0: vai se reunir com a primeira-ministra italiana Giorgia Meloni e o presidente italiano Sergio Mattarella para discutir o futuro da Força Interina das Nações Unidas no Líbano, cujo mandato expira no final deste ano. O presidente libanês também deve encontrar o Papa Leão XIV no Vaticano, com quem deve evocar as negociações de paz com Israel. O governo espanhol começou nesta quinta-feira a transferir migrantes que permaneciam em acampamentos improvisados e também nas ruas do enclave espanhol de Ceuta para espaços temporários de acolhimento, quase 3 semanas depois da entrada em massa registrada nos dias 30 e 31 de julho. A maior preocupação do governo espanhol é com cerca de 500 menores migrantes em situação de vulnerabilidade, principalmente meninas. Os detalhes com a nossa correspondente em Madrid, Ana Beatriz Farias.
1: Estamos falando de crianças e adolescentes que chegaram a Ceuta sem pais ou outros adultos responsáveis. A Radio Televisión Española fala em aproximadamente 500 menores, entre meninos e meninas de perfil mais vulnerável, que poderiam ser transferidos com urgência para a Espanha continental. Oficialmente, o governo diz que a prioridade, sempre que for possível e respeitando o interesse superior do menor, é a reunificação familiar. Quando isso não pode ser feito, entram em cena outras formas de proteção. Existe uma preocupação específica com a segurança das meninas e mulheres. O Ministério da Igualdade já havia alertado para o risco extremo de violência física e sexual e de aliciamento por redes de tráfico e exploração entre as mulheres migrantes que estavam nas ruas de Ceuta. E no caso específico das menores, segundo fontes sanitárias ouvidas pela cadena SER, pelo menos 6 meninas foram atendidas após agressões sexuais. Entre os primeiros casos conhecidos, 2 relataram tentativas de estupro e outras 2 apresentavam sinais de terem sido estupradas.
0: Ana Beatriz Farias é correspondente da RFI em Madrid. Em Ulaanbaatar, na Mongólia, a 17ª COP do combate à desertificação entra em seu 4º dia, com o desafio de propor soluções para a degradação dos solos, que afeta 40% da superfície terrestre. Mas as tensões entre os países participantes emergem, principalmente devido aos bloqueios das negociações pela Rússia e Estados Unidos. Desde o retorno de Trump à Casa Branca, Washington abandonou as negociações climáticas. Em entrevista à RFI, o geógrafo Jean-Daniel Cesarot, do Centro de Cooperação Internacional e Pesquisa Agronômica da França, explica as 3 principais questões na mira da delegação americana.
2: Os Estados Unidos blocam sobre 3 sujeitos. Legalidade homem-femme.
3: Os Estados Unidos bloqueiam 3 temas: a igualdade de gênero, a questão da participação das comunidades locais e dos povos originários, ou seja, como melhorar sua representação tanto na convenção quanto nos financiamentos internacionais, e o terceiro tema é a sinergia entre clima, biodiversidade e desertificação, que tem o objetivo de aumentar a eficiência e garantir que mais recursos sejam destinados a ações no terreno.
0: Jean-Daniel Cesarot foi entrevistado por Igor Strauss. E novos bombardeios russos deixaram ao menos 13 mortos em Kiev e arredores na última noite. O presidente ucraniano Volodymyr Zelensky acusa Moscou de investir em mísseis balísticos em uma escalada do conflito.
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0: Olá, neste segundo bloco, vamos saber como a imprensa francesa analisa as intenções políticas do ex-ministro da Defesa da Ucrânia, Mikhailo Fedorov, ex-fiel escudeiro de Volodymyr Zelensky, que exige a realização de novas eleições presidenciais. Depois a gente ouve uma reportagem sobre o projeto Navegantes, que oferece ajuda psicológica para imigrantes brasileiras. A gente encerra esse bloco com o Planeta Verde sobre a COP da desertificação na Mongólia, focada na seca que pode atingir 75% da população mundial. Mas antes, no programa Linha Direta, nossa correspondente na Espanha fala da situação de centenas de imigrantes menores do grupo que entrou no enclave de Ceuta no final de julho. Confira.
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3: O governo espanhol começou nesta quinta-feira a transferência de migrantes que permaneciam em acampamentos improvisados e nas ruas de Ceuta para espaços temporários de acolhimento. Isso quase 3 semanas depois da entrada em massa registrada nos dias 30 e 31 de julho. A primeira operação se concentra nas pessoas que estavam na praia de El Trampolim e na região de Loma Colmenar e está sendo realizada de forma voluntária, segundo o Ministério de Inclusão, Segurança Social e Migrações. A maior parte dos migrantes que conseguiram entrar em Ceuta já deixou a cidade, mas milhares ainda permanecem no território que fica no norte da África, na fronteira com Marrocos. Entre os casos mais delicados estão os menores, que chegaram desacompanhados. Até esta terça-feira, a Polícia Nacional já havia identificado mais de 2 mil menores. O governo espanhol trabalha agora em um plano para levar à Espanha continental cerca de 500 dos menores considerados mais vulneráveis, com especial atenção à situação das meninas. A correspondente da RFI em Madrid, Ana Beatriz Farias, traz os detalhes. Bom dia, Ana Beatriz. Quem são esses menores que podem ser transferidos de Ceuta para a Espanha continental?
1: Olá, bom dia. Estamos falando de crianças e adolescentes que chegaram a Ceuta sem pais ou outros adultos responsáveis. E o perfil dessa crise chama a atenção das autoridades. A ministra da Juventude e Infância, Cira Rego, afirmou que desta vez chegaram mais meninas desacompanhadas e também mais crianças muito pequenas em relação à crise de 2021. A cifra de 500 transferências ainda é provisória, mas tem sido amplamente divulgada pela imprensa nacional. A Radio Televisión Española fala em aproximadamente 500 menores, entre meninos e meninas de perfil mais vulnerável, que poderiam ser transferidos com urgência para a Espanha continental. Já meios como a Cadena Ser e o jornal El País falam especificamente na transferência de cerca de 500 meninas.
3: Agora, Ana Beatriz, por que em meio à crise vivida em Ceuta, o governo quer levar esses menores para a Espanha continental?
1: O objetivo é garantir proteção e condições adequadas de acolhimento. Oficialmente, o governo diz que a prioridade, sempre que for possível e respeitando o interesse superior do menor, é a reunificação familiar. Quando isso não pode ser feito, entram em cena outras formas de proteção. Enquanto o governo define qual alternativa será adotada para cada caso, uma primeira medida já começou a ser posta em prática em Ceuta. Meninas que estavam nas ruas ou em espaços improvisados estão sendo levadas para 6 locais de acolhimento emergencial. Paralelamente, o governo busca uma fórmula para transferir parte dos menores mais vulneráveis para a Espanha continental. Ainda está sendo definido como isso será feito. Entre as possibilidades estão a distribuição entre as comunidades autônomas da Espanha, o acolhimento por famílias e também a transferência para centros administrados por organizações especializadas em proteção da infância. Aqui vale lembrar que a capacidade de acolhimento de menores atribuída à Ceuta é de apenas 29 vagas, muito abaixo da demanda provocada por esta crise. Existe uma preocupação específica com a segurança das meninas e mulheres. O Ministério da Igualdade já havia alertado para o risco extremo de violência física e sexual e de aliciamento por redes de tráfico e exploração entre as mulheres migrantes que estavam nas ruas de Ceuta. E no caso específico das menores, segundo fontes sanitárias ouvidas pela Cadena Ser, pelo menos 6 meninas foram atendidas após agressões sexuais. Entre os primeiros casos conhecidos, 2 relataram tentativas de estupro e outras 2 apresentavam sinais de terem sido estupradas.
3: Bom, em relação à saúde pública, Ana Beatriz, como está a situação? O sistema de saúde em Ceuta está sobrecarregado?
1: De acordo com o Colégio Oficial de Enfermagem de Ceuta, sim. A entidade fala, inclusive, em colapso. Em entrevista publicada nesta quarta-feira pelo Diário Dicen, a presidenta do colégio, Rosa Maria Fuentes Rosas, afirmou que as equipes estão sustentando o sistema com um sobreesforço imenso. Segundo ela, o hospital tem registrado entre 252 e 356 atendimentos por dia, num contexto em que já havia falta de pessoal durante o verão. Há ainda a preocupação epidemiológica. O jornal El País informa que foram registrados mais de 200 casos de gastroenterite aguda, 20 de sarna, 21 de impetigo e 4 de tuberculose. Profissionais no terreno também relatam doenças respiratórias e agravamento de problemas crônicos como diabetes e asma.
3: Muito obrigado, Ana Beatriz Farias, correspondente da RFI em Madrid, que participou do Linha Direta de hoje.
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0: Os principais jornais franceses desta quinta analisam as intenções do ex-ministro da Defesa da Ucrânia, Mikhailo Fedorov, ex-escudeiro do presidente Volodymyr Zelensky. A demissão deste jovem e popular tecnocrata em julho suscitou uma forte revolta na sociedade ucraniana e uma crise no governo. Em um vídeo de 10 minutos publicado no YouTube na terça, Fedorov exige a realização de novas eleições presidenciais, processo bloqueado pela lei marcial em vigor desde o início da invasão russa, em fevereiro de 2022. No entanto, o ex-ministro prega um mecanismo legal e realista para, segundo ele, não deixar Vladimir Putin decidir quando os ucranianos podem escolher seus dirigentes. Para especialistas em política ucraniana, entrevistados pelo jornal Les Echos, Fedorov atravessa um momento decisivo em sua carreira política. Nomeado ministro da Defesa em janeiro, ele tentou reformar as Forças Armadas, fragilizadas por escândalos de corrupção, mas encontrou resistência de Oleksandr Sirski, então comandante-chefe, que teria pressionado Zelensky a demiti-lo. Segundo o Instituto Rating Group, a popularidade de Fedorov passou de 35% antes das manifestações em seu apoio em julho para entre 65% e 68% depois delas. Para o jornal Le Figaro, a emergência de Fedorov como figura política é o maior desafio de Zelensky desde o início da guerra. O diário aponta que, por pressão popular, o presidente ucraniano já demitiu Sirski do comando das Forças Armadas. Por outro lado, Le Figaro acredita ser improvável que Fedorov, que esteve ao lado de Zelensky desde a campanha presidencial de 2019, seja nomeado a qualquer cargo no atual governo.
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6: Apesar da onda anti-imigração que se espalha pelo mundo, o número de brasileiros vivendo no exterior não para de crescer e bateu um novo recorde em 2025. O relatório consular anual do Itamaraty, divulgado no início de julho, contabiliza quase 5,3 milhões de imigrantes do Brasil no ano passado, 110 mil a mais do que em 2024. Com o aumento do fluxo, os pedidos de assistência consular deram um salto de 55%, atingindo 95 mil auxílios no ano passado. As demandas evidenciam a complexidade e a diversidade das situações vividas pelos imigrantes brasileiros. No ano passado, essa realidade foi ainda impactada pelo endurecimento das regras de imigração em vários países, como nos Estados Unidos de Donald Trump, que deportou milhares de brasileiros. Foi para apoiar a diáspora brasileira espalhada pelo mundo que a psicóloga intercultural brasiliense Bárbara Andrade criou, em 2024, a Navegantes.
7: A gente nasce, né, de uma necessidade muito clara que tem a ver com o fato de que a saúde mental, em muitas vezes, em muitos contextos, ela não é priorizada durante o processo migratório. Isso acontece porque um migrante ele tem muitas demandas para se preocupar. Ele tem questões legais, ele tem questões logísticas. E a gente começou a perceber que esse cuidado em saúde, ele não era priorizado.
6: A Navegantes tem uma equipe de 15 psicólogos e oferece atendimento online, sempre em português, em cerca de 40 países. Além das consultas individuais, a comunidade CAIS reúne cerca de 200 mulheres migrantes de língua portuguesa com o objetivo de combater o isolamento e fortalecer redes de apoio. A brasileira Daiane Lopes Vieira, cientista de dados, natural de Vitória, veio para a França há 9 anos para estudar. Começou a trabalhar e ficou. Hoje, ela é casada com um francês e mãe de uma menina de 3 anos. Daiane participou de um encontro da comunidade CAIS.
8: Foi difícil no início, não vou mentir. É bem diferente, porque a cultura muda. Então, para me acostumar a forma de como os franceses trabalham, numa língua diferente. Então, esses 2 primeiros anos foi difícil para me adaptar. Eu me sentia muito, muito sozinha. E aí, quando eu virei mãe, foi difícil de novo. Quando eu busquei a ajuda com a comunidade CAIS, foi mais porque eu queria me conectar com mulheres que também eram imigrantes.
6: A paulista Larissa Milato, profissional de marketing, vive fora do Brasil há 13 anos. Depois de passar pela Alemanha, onde teve muitas dificuldades de integração, Larissa mora há pouco mais de um ano em Paris. Ela divide sua vida entre a França e a Arábia Saudita, onde o marido trabalha. Para Larissa, a diferença da Navegantes é o acompanhamento psicológico especializado para brasileiros que vivem no exterior.
9: Como eles têm esse subnicho em se envolverem somente com pacientes que moram fora do Brasil, eles têm muito mais know-how das dificuldades que essa pessoa pode enfrentar, vir a enfrentar, ou também até uma reinserção, porque muitas psicólogas tradicionais, elas não viveram e nunca viverão o que um imigrante passa.
6: Larissa se sente integrada à cultura francesa, mas um elemento novo está complicando sua vida em Paris.
9: Eu gosto de tudo aqui, eu não estou gostando desse calor. O calor está fora da curva.
6: A catarinense Júlia Panazzolo vive na França há 3 anos. Ela morou 2 anos em Paris e recentemente se mudou para Nice com o marido. Formada em Direito e ex-advogada, Júlia redirecionou sua carreira para a área criativa. A experiência migratória trouxe desafios que ela não esperava enfrentar e Júlia buscou ajuda no acompanhamento psicológico da Navegantes.
10: Na minha cabeça, eu achava que eu ia lidar super bem com a migração, porque eu sempre fui uma pessoa que se mudou muito ao longo da vida por conta do trabalho do meu pai. E eu falava, ah, vou tirar de letra, vai ser um pouco mais difícil por conta da língua. Mas quando eu cheguei aqui, a realidade foi outra, assim, para além da língua, tem o clima, as pessoas são mais fechadas, a gente se viu muito sozinha, começando um casamento em outro lugar.
6: As mulheres representam a maior parte da clientela da Navegantes, indica a fundadora Bárbara Andrade.
11: A gente percebe que a busca ela é maior do público feminino, né? As mulheres elas representam quase metade da população migrante. Elas enfrentam, sim, adversidades, desafios que são diferentes, que merecem atenção, desde a maternidade no exterior, os relacionamentos que são construídos nessa nova cultura, que, como eu disse, às vezes são relacionamentos interculturais.
6: A Navegantes também trabalha voluntariamente com refugiados no Brasil, com retornados e imigrantes deportados em consequência do endurecimento das políticas migratórias em outros países.
11: Os retornados é algo que aparece sempre no nosso dia a dia, sobretudo no ano de 2025, de que foi um ano, nos anos mais desafiadores para a população migrante de modo geral. Nós tivemos o endurecimento de muitas políticas, nós tivemos inúmeros brasileiros que retornaram dos Estados Unidos para o Brasil, e essas são pessoas que buscam atendimento porque, apesar delas voltarem, elas ainda estão na condição de migrante, e agora migrante no seu próprio país.
6: Vale lembrar que os consulados do Brasil também oferecem assistência aos imigrantes em todo o mundo.
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12: Mudanças climáticas, desmatamento, práticas agrícolas inadequadas, monoculturas. A terra que alimentou a humanidade por tantos séculos agora está sob pressão. Em muitas regiões, os solos estão esgotados e a produtividade despenca. É para tratar desse assunto que acontece até 28 de agosto em Ulaanbaatar, na Mongólia, a principal conferência mundial sobre desertificação e degradação dos solos. A COP17 reúne governos, cientistas, organizações da sociedade civil e representantes do setor privado para discutir estratégias de restauração de terras e adaptação à seca. Intitulada Restaurar as Terras, Restaurar a Esperança, a reunião ocorre em um momento em que cerca de 40% das áreas terrestres do planeta já apresentam algum grau de degradação, afetando diretamente 3,2 bilhões de pessoas. Aproximadamente 100 milhões de hectares de terras férteis e produtivas são perdidos todos os anos em consequência da degradação e da seca, gerando custos econômicos estimados em US$ 880 bilhões anuais. Até 2050, a seca deverá atingir 75% da população mundial, podendo forçar o deslocamento de 700 milhões de pessoas já a partir de 2030 e desencadear uma crise anunciada. O diagnóstico é conhecido e os desafios são imensos, como destaca Tamsir Mibai, do Instituto Senegalês de Pesquisa Agrícola.
13: A COP17 acontece no momento em que a degradação das terras se tornou uma ameaça global, com consequências diretas para a segurança alimentar, a disponibilidade de água e os meios de subsistência de milhões de pessoas.
12: Após uma COP16 sem grandes resultados em Riad há 2 anos, ele afirma que chegou o momento de passar do discurso à ação. Em países de alta renda, a degradação do solo é frequentemente mascarada pelo uso intensivo de insumos, o que acaba agravando ainda mais o problema. Já nos países de baixa renda, particularmente na África subsaariana, os déficits de produtividade e o acesso limitado a insumos tornam as populações extremamente vulneráveis. Segundo a Convenção das Nações Unidas de Combate à Desertificação, a restauração dos solos tem um custo estimado em US$ 1 bilhão por dia, um investimento que traria inúmeros benefícios, destaca Tamsir Mibai.
13: Será preciso restaurar as árvores, os solos e os sistemas agrícolas. Se olharmos para o exemplo do Senegal, temos experiências promissoras. Os resultados mostram que, ao associar a pesquisa, o poder público e outros atores, como as ONGs, é possível restaurar os solos e melhorar a renda das populações.
12: Sandra Rullier, vice-responsável pela Divisão de Agricultura, Desenvolvimento Rural e Biodiversidade da Agência Francesa de Desenvolvimento, explica que esses investimentos no combate à desertificação são rentáveis.
14: Os investimentos necessários são enormes, mas há uma rentabilidade econômica nesses investimentos. São dados da Convenção de Combate à Desertificação que indicam que cada dólar investido na restauração de terras degradadas nos devolve entre 7 e 30 dólares. Ou seja, são investimentos rentáveis para as sociedades e para o planeta. Porque, na prática, investir na saúde das terras é investir na nossa segurança alimentar, é investir no clima, já que, como se sabe, os solos armazenam carbono, e é investir na nossa capacidade de adaptação às mudanças climáticas.
12: O Brasil participa da COP17 com a maior delegação de sua história em uma conferência da ONU para o combate à desertificação, reunindo mais de 100 representantes do governo federal, da comunidade científica, da sociedade civil e do setor privado. O país leva à Mongólia experiências desenvolvidas no semiárido brasileiro, especialmente na Caatinga, o bioma nacional mais vulnerável à degradação dos solos e à desertificação. Cerca de 18% do território brasileiro está em áreas suscetíveis à desertificação, e aproximadamente 39 milhões de pessoas vivem em regiões afetadas pelo avanço desse fenômeno.
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0: Paris, 20 de agosto de 2026. Essas são as principais notícias desta quinta-feira. O ministro iraniano das Relações Exteriores, Abbas Araghchi, criticou nessa manhã o plano de pressão econômica anunciado na véspera pelo presidente americano Donald Trump contra Teherã. Segundo o diplomata iraniano, o chamado Dia D econômico dos Estados Unidos tem o objetivo de desviar a atenção da crise enfrentada por Washington, uma dívida pública sem precedentes que ultrapassou ontem a marca simbólica de US$ 40 bilhões. Para Araghchi, persistir em políticas condenadas ao fracasso só levará a uma nova derrota americana e à hostilidade dos iranianos. Na rede social Truth Social, Trump também ameaçou qualquer país que apoie instituições financeiras, empresas ou entidades governamentais do Irã, mas não deu detalhes sobre as medidas que pretende aplicar. A Coreia do Norte lançou uma dezena de mísseis balísticos de curto alcance hoje, pouco depois de o Ministério Sul-Coreano da Defesa ter anunciado que Pyongyang possui entre 80 e 120 ogivas nucleares. Esse número é superior ao apresentado na véspera pelo presidente americano Donald Trump, segundo o qual a Coreia do Norte teria 57 armas nucleares muito potentes. O líder republicano também afirmou que pretende se reunir com o dirigente norte-coreano Kim Jong-un antes do final deste ano. Segundo o Wall Street Journal, a reunião poderá ser realizada na próxima viagem de Trump à China, em novembro, para a cúpula da Cooperação Econômica Ásia-Pacífico. Na Ucrânia, bombardeios russos deixaram ao menos 13 mortos em Kiev e arredores na última noite. Segundo o primeiro-ministro ucraniano Sergei Koretsky, o ataque durou quase 9 horas, utilizando dezenas de mísseis e drones. Na capital, prédios residenciais foram danificados, assim como um hospital infantil e uma escola. Em Boryspil, nos arredores de Kiev, depósitos de alimentos da Cruz Vermelha foram atingidos. Infraestruturas civis nas regiões de Odessa, no sul da Ucrânia, e Chernihiv, no norte, também foram visadas. O governo espanhol começou a transferir hoje imigrantes que permaneciam em acampamentos improvisados nas ruas do enclave de Ceuta para centros temporários de acolhimento, quase 3 semanas depois da entrada de milhares de marroquinos no território. A maior preocupação de Madrid é com cerca de 500 menores migrantes em situação de vulnerabilidade, que chegaram a Ceuta sem pais ou outros adultos responsáveis. Onze horas e 30 minutos em Paris, 6:30 pelo horário de Brasília. 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
0: Bom dia, sol e 20 graus em Paris, em destaque nesta quinta-feira, 20 de agosto de 2026. Irã classifica de política condenada ao fracasso o plano de pressão econômica contra Teherã. Coreia do Norte lança dezena de mísseis balísticos de curto alcance após anúncio de Donald Trump de encontro com Kim Jong-un. Espanha começa a transferir migrantes acampados nas ruas do enclave de Ceuta para centros de acolhimento. Essas e outras notícias a partir de agora. O ministro iraniano das Relações Exteriores, Abbas Araghchi, criticou nesta quinta-feira na rede social X o plano de pressão econômica anunciado na véspera pelo presidente americano Donald Trump contra Teherã. Segundo o diplomata iraniano, o chamado Dia D econômico dos Estados Unidos tem o objetivo de desviar a atenção da crise enfrentada por Washington, uma dívida pública sem precedentes que ultrapassou na quarta-feira a marca simbólica de US$ 40 bilhões. Para Araghchi, persistir em políticas condenadas ao fracasso só levará a uma nova derrota americana e à hostilidade dos iranianos. Na rede social Truth Social, Trump também ameaçou de imensas consequências econômicas qualquer país que apoie instituições financeiras, empresas, aeroportos ou entidades governamentais no Irã. No entanto, o presidente americano não deu detalhes sobre as medidas que pretende aplicar. O Estreito de Hormuz segue bloqueado pelo regime iraniano. Na quarta-feira, apenas 9 navios atravessaram a região, segundo dados da Kapler, empresa que monitora o tráfego marítimo. Antes da guerra, até 140 navios transitavam por dia pelo local. Como alternativa ao bloqueio, a Coreia do Sul anunciou nessa quinta-feira que um navio sul-coreano deve partir no sábado rumo à Europa, passando pelo Ártico. Ambientalistas alertam, no entanto, que se essa travessia for usada com frequência, poderá acelerar o desgaste desse oceano glacial, já ameaçado pelo aquecimento global. A Coreia do Norte lançou uma dezena de mísseis balísticos de curto alcance a partir da região de Pyongyang nessa quinta-feira, pouco depois de o Ministério Sul-Coreano da Defesa ter anunciado que a Coreia do Norte possui entre 80 e 120 ogivas nucleares. Esse número é superior ao apresentado na véspera pelo presidente americano Donald Trump, segundo o qual Pyongyang teria 57 armas nucleares muito potentes. O líder republicano também afirmou que pretende se reunir com o dirigente norte-coreano Kim Jong-un antes do final deste ano. Se esse encontro ocorrer, ele será o primeiro desde a volta de Trump à Casa Branca em 2025. Segundo o jornal Wall Street Journal, a reunião poderá ser realizada na próxima viagem do presidente americano à China, China em novembro para a cúpula da cooperação econômica Ásia-Pacífico. O ministro da Defesa de Israel, Israel Katz, anunciou nessa quinta-feira que o presidente turco, Recep Tayyip Erdogan, está conduzindo a Turquia a aventuras perigosas na Síria. E Katz afirmou ainda que Israel não permitirá que ninguém ameace a sua própria segurança. As relações entre a Turquia e Israel, já deterioradas por trocas de farpas cada vez mais duras sobre a situação na Síria, onde os exércitos dos dois países estão ativos, pioraram ainda mais nessa semana, depois que o exército israelense atacou uma base militar síria próxima à fronteira turca. O presidente libanês Joseph Aoun está em Roma nesta quinta-feira, onde vai se reunir com a primeira-ministra italiana Giorgia Meloni e o presidente italiano Sergio Mattarella para discutir o futuro da Força Interina das Nações Unidas no Líbano, cujo mandato expira no final deste ano. O presidente libanês também deve encontrar o Papa Leão XIV no Vaticano, com quem deve evocar as negociações de paz com Israel. O governo espanhol começou nesta quinta-feira a transferir migrantes que permaneciam em acampamentos improvisados e também nas ruas do enclave espanhol de Ceuta para espaços temporários de acolhimento, quase 3 semanas depois da entrada em massa registrada nos dias 30 e 31 de julho. A maior preocupação do governo espanhol é com cerca de 500 menores migrantes em situação de vulnerabilidade, principalmente meninas. Os detalhes com a nossa correspondente em Madrid, Ana Beatriz Farias.
1: Estamos falando de crianças e adolescentes que chegaram a Ceuta sem pais ou outros adultos responsáveis. A Radio Televisión Española fala em aproximadamente 500 menores, entre meninos e meninas de perfil mais vulnerável, que poderiam ser transferidos com urgência para a Espanha continental. Oficialmente, o governo diz que a prioridade, sempre que for possível e respeitando o interesse superior do menor, é a reunificação familiar. Quando isso não pode ser feito, entram em cena outras formas de proteção. Existe uma preocupação específica com a segurança das meninas e mulheres. O Ministério da Igualdade já havia alertado para o risco extremo de violência física e sexual e de aliciamento por redes de tráfico e exploração entre as mulheres migrantes que estavam nas ruas de Ceuta. E no caso específico das menores, segundo fontes sanitárias ouvidas pela cadena SER, pelo menos 6 meninas foram atendidas após agressões sexuais. Entre os primeiros casos conhecidos, 2 relataram tentativas de estupro e outras 2 apresentavam sinais de terem sido estupradas.
0: Ana Beatriz Farias é correspondente da RFI em Madrid. Em Ulaanbaatar, na Mongólia, a 17ª COP do combate à desertificação entra em seu 4º dia, com o desafio de propor soluções para a degradação dos solos, que afeta 40% da superfície terrestre. Mas as tensões entre os países participantes emergem, principalmente devido aos bloqueios das negociações pela Rússia e Estados Unidos. Desde o retorno de Trump à Casa Branca, Washington abandonou as negociações climáticas. Em entrevista à RFI, o geógrafo Jean-Daniel Cesarro, do Centro de Cooperação Internacional e Pesquisa Agronômica da França, explica as 3 principais questões na mira da delegação americana.
2: Os Estados Unidos blocam sobre 3 sujeitos: legalidade homem-femme.
3: Os Estados Unidos bloqueiam 3 temas: a igualdade de gênero, a questão da participação das comunidades locais e dos povos originários, ou seja, como melhorar sua representação tanto na convenção quanto nos financiamentos internacionais, e o terceiro tema é a sinergia entre clima, biodiversidade e desertificação, que tem o objetivo de aumentar a eficiência e garantir que mais recursos sejam destinados a ações no terreno.
0: Jean-Daniel Cesarro foi entrevistado por Igor Stross. E novos bombardeios russos deixaram ao menos 13 mortos em Kiev e arredores na última noite. O presidente ucraniano Volodymyr Zelensky acusa Moscou de investir em mísseis balísticos em uma escalada do conflito.
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0: Olá, neste segundo bloco, vamos saber como a imprensa francesa analisa as intenções políticas do ex-ministro da Defesa da Ucrânia, Mikhailo Fedorov, ex-fiel escudeiro de Volodymyr Zelensky, que exige a realização de novas eleições presidenciais. Depois a gente ouve uma reportagem sobre o projeto Navegantes, que oferece ajuda psicológica para imigrantes brasileiras. A gente encerra esse bloco com o Planeta Verde sobre a COP da desertificação na Mongólia, focada na seca que pode atingir 75% da população mundial. Mas antes, no programa Linha Direta, nossa correspondente na Espanha fala da situação de centenas de imigrantes menores do grupo que entrou no enclave de Ceuta no final de julho. Confira.
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3: O governo espanhol começou nesta quinta-feira a transferência de imigrantes que permaneciam em acampamentos improvisados e nas ruas de Ceuta para espaços temporários de acolhimento. Isso quase 3 semanas depois da entrada em massa registrada nos dias 30 e 31 de julho. A primeira operação se concentra nas pessoas que estavam na praia de El Trampolín e na região de Loma Colmenar e está sendo realizada de forma voluntária, segundo o Ministério de Inclusão, Segurança Social e Migrações. A maior parte dos migrantes que conseguiram entrar em Ceuta já deixou a cidade, mas milhares ainda permanecem no território que fica no norte da África, na fronteira com Marrocos. Entre os casos mais delicados estão os menores, que chegaram desacompanhados. Até esta terça-feira, a Polícia Nacional já havia identificado mais de 2 mil menores. O governo espanhol trabalha agora em um plano para levar à Espanha continental cerca de 500 dos menores considerados mais vulneráveis, com especial atenção à situação das meninas. A correspondente da RFI em Madrid, Ana Beatriz Farias, traz os detalhes. Bom dia, Ana Beatriz. Quem são esses menores que podem ser transferidos de Ceuta para a Espanha continental?
1: Olá, bom dia. Estamos falando de crianças e adolescentes que chegaram a Ceuta sem pais ou outros adultos responsáveis. E o perfil dessa crise chama a atenção das autoridades. A ministra da Juventude e Infância, Cira Rego, afirmou que desta vez chegaram mais meninas desacompanhadas e também mais crianças muito pequenas em relação à crise de 2021. A cifra de 500 transferências ainda é provisória, mas tem sido amplamente divulgada pela imprensa nacional. A Radio Televisión Española fala em aproximadamente 500 menores, entre meninos e meninas de perfil mais vulnerável, que poderiam ser transferidos com urgência para a Espanha continental. Já meios como a Cadena Ser e o jornal El País falam especificamente na transferência de cerca de 500 meninas.
3: Agora, Ana Beatriz, por que em meio à crise vivida em Ceuta, o governo quer levar esses menores para a Espanha continental?
1: O objetivo é garantir proteção e condições adequadas de acolhimento. Oficialmente, o governo diz que a prioridade, sempre que for possível e respeitando o interesse superior do menor, é a reunificação familiar. Quando isso não pode ser feito, entram em cena outras formas de proteção. Enquanto o governo define qual alternativa será adotada para cada caso, uma primeira medida já começou a ser posta em prática em Ceuta. Meninas que estavam nas ruas ou em espaços improvisados estão sendo levadas para 6 locais de acolhimento emergencial. Paralelamente, o governo busca uma fórmula para transferir parte dos menores mais vulneráveis para a Espanha continental. Ainda está sendo definido como isso será feito. Entre as possibilidades estão a distribuição entre as comunidades autônomas da Espanha, o acolhimento por famílias e também a transferência para centros administrados por organizações especializadas em proteção da infância. Aqui vale lembrar que a capacidade de acolhimento de menores atribuída à Ceuta é de apenas 29 vagas, muito abaixo da demanda provocada por esta crise. Existe uma preocupação específica com a segurança das meninas e mulheres. O Ministério da Igualdade já havia alertado para o risco extremo de violência física e sexual e de aliciamento por redes de tráfico e exploração entre as mulheres migrantes que estavam nas ruas de Ceuta. E no caso específico das menores, segundo fontes sanitárias ouvidas pela Cadena Ser, pelo menos 6 meninas foram atendidas após agressões sexuais. Entre os primeiros casos conhecidos, 2 relataram tentativas de estupro e outras 2 apresentavam sinais de terem sido estupradas.
3: Bom, em relação à saúde pública, Ana Beatriz, como está a situação? O sistema de saúde em Ceuta está sobrecarregado?
1: De acordo com o Colégio Oficial de Enfermagem de Ceuta, sim. A entidade fala, inclusive, em colapso. Em entrevista publicada nesta quarta-feira pelo Diário Dicen, a presidenta do colégio, Rosa Maria Fuentes Rosas, afirmou que as equipes estão sustentando o sistema com um sobreesforço imenso. Segundo ela, o hospital tem registrado entre 252 e 356 atendimentos por dia, num contexto em que já havia falta de pessoal durante o verão. Há ainda a preocupação epidemiológica. O jornal El País informa que foram registrados mais de 200 casos de gastroenterite aguda, 20 de sarna, 21 de impetigo e 4 de tuberculose. Profissionais no terreno também relatam doenças respiratórias e agravamento de problemas crônicos como diabetes e asma.
3: Muito obrigado, Ana Beatriz Farias, correspondente da RFI em Madrid, que participou do Linha Direta de hoje.
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0: Os principais jornais franceses desta quinta analisam as intenções do ex-ministro da Defesa da Ucrânia, Mikhailo Fedorov, ex-escudeiro do presidente Volodymyr Zelensky. A demissão deste jovem e popular tecnocrata em julho suscitou uma forte revolta na sociedade ucraniana e uma crise no governo. Em um vídeo de 10 minutos publicado no YouTube na terça, Fedorov exige a realização de novas eleições presidenciais, processo bloqueado pela lei marcial em vigor desde o início da invasão russa, em fevereiro de 2022. No entanto, o ex-ministro prega um mecanismo legal e realista para, segundo ele, não deixar Vladimir Putin decidir quando os ucranianos podem escolher seus dirigentes. Para especialistas em política ucraniana, entrevistados pelo jornal Les Echos, Fedorov atravessa um momento decisivo em sua carreira política. Nomeado ministro da Defesa em janeiro, ele tentou reformar as Forças Armadas, fragilizadas por escândalos de corrupção, mas encontrou resistência de Oleksandr Sirsky, então comandante-chefe, que teria pressionado Zelensky a demiti-lo. Segundo o Instituto Rating Group, a popularidade de Fedorov passou de 35% antes das manifestações em seu apoio em julho para entre 65% e 68% depois delas. Para o jornal Le Figaro, a emergência de Fedorov como figura política é o maior desafio de Zelensky desde o início da guerra. O diário aponta que, por pressão popular, o presidente ucraniano já demitiu Sirsky do comando das Forças Armadas. Por outro lado, Le Figaro acredita ser improvável que Fedorov, que esteve ao lado de Zelensky desde a campanha presidencial de 2019, seja nomeado a qualquer cargo no atual governo.
16: Reportagem
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6: Apesar da onda anti-imigração que se espalha pelo mundo, o número de brasileiros vivendo no exterior não para de crescer e bateu um novo recorde em 2025. O relatório consular anual do Itamaraty, divulgado no início de julho, contabiliza quase 5,3 milhões de imigrantes do Brasil no ano passado, 110 mil a mais do que em 2024. Com o aumento do fluxo, os pedidos de assistência consular deram um salto de 55%, atingindo 95 mil auxílios no ano passado. As demandas evidenciam a complexidade e a diversidade das situações vividas pelos imigrantes brasileiros. No ano passado, essa realidade foi ainda impactada pelo endurecimento das regras de imigração em vários países, como nos Estados Unidos de Donald Trump, que deportou milhares de brasileiros. Foi para apoiar a diáspora brasileira espalhada pelo mundo que a psicóloga intercultural brasiliense Bárbara Andrade criou, em 2024, a Navegantes.
7: A gente nasce, né, de uma necessidade muito clara que tem a ver com o fato de que a saúde mental, em muitas vezes, em muitos contextos, ela não é priorizada durante o processo migratório. Isso acontece porque o migrante ele tem muitas demandas para se preocupar. Ele tem questões legais, ele tem questões logísticas. E a gente começou a perceber que esse cuidado em saúde, ele não era priorizado.
6: A Navegantes tem uma equipe de 15 psicólogos e oferece atendimento online, sempre em português, em cerca de 40 países. Além das consultas individuais, a comunidade CAIS reúne cerca de 200 mulheres migrantes de língua portuguesa com o objetivo de combater o isolamento e fortalecer redes de apoio. A brasileira Daiane Lopes Vieira, cientista de dados, natural de Vitória, veio para a França há 9 anos para estudar, começou a trabalhar e ficou. Hoje, ela é casada com um francês e mãe de uma menina de 3 anos. Daiane participou de um encontro da comunidade CAIS.
8: Foi difícil no início, não vou mentir. É bem diferente, porque a cultura muda. Então, para me acostumar a forma de como os franceses trabalham, é, numa língua diferente. Então, esses dois primeiros anos foi difícil para me adaptar. Eu me sentia muito, muito sozinha. E aí, quando eu virei mãe, foi difícil de novo. Quando eu busquei a ajuda com a comunidade CAIS, foi mais porque eu queria me conectar com mulheres que também eram imigrantes.
6: A paulista Larissa Milato, profissional de marketing, vive fora do Brasil há 13 anos. Depois de passar pela Alemanha, onde teve muitas dificuldades de integração, Larissa mora há pouco mais de um ano em Paris. Ela divide sua vida entre a França e a Arábia Saudita, onde o marido trabalha. Para Larissa, a diferença da Navegantes é o acompanhamento psicológico especializado para brasileiros que vivem no exterior.
9: Como eles têm esse subnicho em se envolverem somente com pacientes que moram fora do Brasil, eles têm muito mais know-how das dificuldades que essa pessoa pode enfrentar, vir a enfrentar, ou também até uma reinserção. Porque muitas psicólogas tradicionais, elas não viveram e nunca viverão o que um imigrante passa.
6: Larissa se sente integrada à cultura francesa, mas um elemento novo está complicando sua vida em Paris.
9: Eu gosto de tudo aqui, eu não estou gostando desse calor. O calor está fora da curva.
6: A catarinense Julia Panazzolo vive na França há 3 anos. Ela morou 2 anos em Paris e recentemente se mudou para Nice com o marido. Formada em Direito e ex-advogada, Júlia redirecionou sua carreira para a área criativa. A experiência migratória trouxe desafios que ela não esperava enfrentar e Júlia buscou ajuda no acompanhamento psicológico da Navegantes.
10: Na minha cabeça, eu achava que eu ia lidar super bem com a migração, porque eu sempre fui uma pessoa que se mudou muito ao longo da vida por conta do trabalho do meu pai. E eu falava, vou tirar de letra, vai ser um pouco mais difícil por conta da língua. Mas quando eu cheguei aqui, a realidade foi outra, assim, para além da língua, tem o clima, as pessoas são mais fechadas, a gente se viu muito sozinha, começando um casamento em outro lugar.
6: As mulheres representam a maior parte da clientela da Navegantes, indica a fundadora Bárbara Andrade.
7: A gente percebe que a busca ela é maior do público feminino, né? As mulheres elas representam quase metade da população migrante. Elas enfrentam, sim, adversidades, desafios que são diferentes, que merecem atenção, desde a maternidade no exterior, os relacionamentos que são construídos nessa nova cultura, que, como eu disse, às vezes são relacionamentos interculturais.
6: A Navegante também trabalha voluntariamente com refugiados no Brasil, com retornados e imigrantes deportados em consequência do endurecimento das políticas migratórias em outros países.
7: Os retornados é algo que aparece sempre no nosso dia a dia, sobretudo no ano de 2025. Eu diria que foi um dos anos mais desafiadores para a população migrante de modo geral. Nós tivemos endurecimento de muitas políticas. Nós tivemos inúmeros brasileiros que retornaram dos Estados Unidos para o Brasil. E essas são pessoas que buscam atendimento porque, apesar delas voltarem, elas ainda estão na condição de migrante. E agora migrante no seu próprio país.
6: Vale lembrar que os consulados do Brasil também oferecem assistência aos imigrantes em todo o mundo.
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12: Mudanças climáticas, desmatamento, práticas agrícolas inadequadas, monoculturas. A terra que alimentou a humanidade por tantos séculos agora está sob pressão. Em muitas regiões, os solos estão esgotados e a produtividade despenca. É para tratar desse assunto que acontece até 28 de agosto em Ulaanbaatar, na Mongólia, a principal conferência mundial sobre desertificação e degradação dos solos. A COP17 reúne governos, cientistas, organizações da sociedade civil e representantes do setor privado para discutir estratégias de restauração de terras e adaptação à seca. Intitulada Restaurar as Terras, Restaurar a Esperança, a reunião ocorre em um momento em que cerca de 40% das áreas terrestres do planeta já apresentam algum grau de degradação, afetando diretamente 3,2 bilhões de pessoas. Aproximadamente 100 milhões de hectares de terras férteis e produtivas são perdidos todos os anos em consequência da degradação e da seca, gerando custos econômicos estimados em 880 bilhões de dólares anuais. Até 2050, a seca deverá atingir 75% da população mundial, podendo forçar o deslocamento de 700 milhões de pessoas já a partir de 2030 e desencadear uma crise anunciada. O diagnóstico é conhecido e os desafios são atingir 75% da população mundial, podendo forçar o deslocamento de 700 milhões

0: terras degradadas nos devolve entre 7 e 30 dólares. Ou seja, são investimentos rentáveis para as sociedades e para o planeta. Porque, na prática, investir na saúde das terras é investir na nossa segurança alimentar, é investir no clima, já que, como se sabe, os solos armazenam carbono, e é investir na nossa capacidade de adaptação às mudanças climáticas.
1: O Brasil participa da COP17 com a maior delegação de sua história em uma conferência da ONU para o combate à desertificação, reunindo mais de 100 representantes do governo federal, da comunidade científica, da sociedade civil e do setor privado. O país leva à Mongólia experiências desenvolvidas no semiárido brasileiro, especialmente na Caatinga, o bioma nacional mais vulnerável à degradação dos solos e à desertificação. Cerca de 18% do território brasileiro está em áreas suscetíveis à desertificação, e aproximadamente 39 milhões de pessoas vivem em regiões afetadas pelo avanço desse fenômeno.
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3: Paris, 20 de agosto de 2026. Essas são as principais notícias desta quinta-feira. O ministro iraniano das Relações Exteriores, Abbas Araghchi, criticou nessa manhã o plano de pressão econômica anunciado na véspera pelo presidente americano Donald Trump contra Teherã. Segundo o diplomata iraniano, o chamado Dia D econômico dos Estados Unidos tem o objetivo de desviar a atenção da crise enfrentada por Washington, uma dívida pública sem precedentes que ultrapassou ontem a marca simbólica de 40 bilhões de dólares. Para Araghchi, persistir em políticas condenadas ao fracasso só levará a uma nova derrota americana e à hostilidade dos iranianos. Na rede social Truth Social, Trump também ameaçou qualquer país que apoie instituições financeiras, empresas ou entidades governamentais do Irã, mas não deu detalhes sobre as medidas que pretende aplicar. A Coreia do Norte lançou uma dezena de mísseis balísticos de curto alcance hoje, pouco depois de o Ministério Sul-Coreano da Defesa ter anunciado que Pyongyang possui entre 80 e 120 ogivas nucleares. Esse número é superior ao apresentado na véspera pelo presidente americano Donald Trump, segundo o qual a Coreia do Norte teria 57 armas nucleares muito potentes. O líder republicano também afirmou que pretende se reunir com o dirigente norte-coreano Kim Jong-un antes do final deste ano. Segundo o Wall Street Journal, a reunião poderá ser realizada na próxima viagem de Trump à China, em novembro, para a cúpula da cooperação econômica Ásia-Pacífico. Na Ucrânia, bombardeios russos deixaram ao menos 13 mortos em Kiev e arredores na última noite. Segundo o primeiro-ministro ucraniano Sergei Koretsky, o ataque durou quase 9 horas, utilizando dezenas de mísseis e drones. Na capital, prédios residenciais foram danificados, assim como um hospital infantil e uma escola. Em Boryspil, nos arredores de Kiev, depósitos de alimentos da Cruz Vermelha foram atingidos. Infraestruturas civis nas regiões de Odessa, no sul da Ucrânia, e Chernihiv, no norte, também foram visadas. O governo espanhol começou a transferir hoje imigrantes que permaneciam em acampamentos improvisados nas ruas do enclave de Ceuta para centros temporários de acolhimento, quase 3 semanas depois da entrada de milhares de marroquinos no território. A maior preocupação de Madrid é com cerca de 500 menores migrantes em situação de vulnerabilidade, que chegaram a Ceuta sem pais ou outros adultos responsáveis. Onze horas e 30 minutos em Paris, 6:30 pelo horário de Brasília. 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
3: Bom dia, sol e 20 graus em Paris, em destaque nesta quinta-feira, 20 de agosto de 2026. Irã classifica de política condenada ao fracasso o plano de pressão econômica contra Teherã. Coreia do Norte lança dezena de mísseis balísticos de curto alcance após anúncio de Donald Trump de encontro com

0: Kim Jong-un. Espanha começa a transferir migrantes acampados nas ruas do enclave de Ceuta para centros de acolhimento. Essas e outras notícias a partir de agora. O ministro iraniano das Relações Exteriores, Abbas Araghchi, criticou nesta quinta-feira na rede social X o plano de pressão econômica anunciado na véspera pelo presidente americano Donald Trump contra Teerã. Segundo o diplomata iraniano, o chamado Dia D econômico dos Estados Unidos tem o objetivo de desviar a atenção da crise enfrentada por Washington, uma dívida pública sem precedentes que ultrapassou na quarta-feira a marca simbólica de $40 bilhões. Para Araghchi, persistir em políticas condenadas ao fracasso só levará a uma nova derrota americana e à hostilidade dos iranianos. Na rede social Truth Social, Trump também ameaçou de imensas consequências econômicas qualquer país que apoie instituições financeiras, empresas, aeroportos ou entidades governamentais no Irã. No entanto, o presidente americano não deu detalhes sobre as medidas que pretende aplicar. O Estreito de Hormuz segue bloqueado pelo regime iraniano. Na quarta-feira, apenas 9 navios atravessaram a região, segundo dados da Kapler, empresa que monitora o tráfego marítimo. Antes da guerra, até 140 navios transitavam por dia pelo local. Como alternativa ao bloqueio, a Coreia do Sul anunciou nessa quinta-feira que um navio sul-coreano deve partir no sábado rumo à Europa, passando pelo Ártico. Ambientalistas alertam, no entanto, que se essa travessia for usada com frequência, poderá acelerar o desgaste desse oceano glacial, já ameaçado pelo aquecimento global. A Coreia do Norte lançou uma dezena de mísseis balísticos de curto alcance a partir da região de Pyongyang nessa quinta-feira, pouco depois de o Ministério Sul-Coreano da Defesa ter anunciado que a Coreia do Norte possui entre 80 e 120 ogivas nucleares. Esse número é superior ao apresentado na véspera pelo presidente americano Donald Trump, segundo o qual Pyongyang teria 57 armas nucleares muito potentes. O líder republicano também afirmou que pretende se reunir com o dirigente norte-coreano Kim Jong-un antes do final deste ano. Se esse encontro ocorrer, ele será o primeiro desde a volta de Trump à Casa Branca em 2025. Segundo o jornal Wall Street Journal, a reunião poderá ser realizada na próxima viagem do presidente americano à China, em novembro, para a cúpula da cooperação econômica Ásia-Pacífico. O ministro da Defesa de Israel, Israel Katz, anunciou nessa quinta-feira que o presidente turco, Recep Tayyip Erdogan, está conduzindo a Turquia a aventuras perigosas na Síria. E Katz afirmou ainda que Israel não permitirá que ninguém ameace a sua própria segurança. As relações entre a Turquia e Israel, já deterioradas por trocas de farpas cada vez mais duras sobre a situação na Síria, onde os exércitos dos dois países estão ativos, pioraram ainda mais nessa semana, depois que o exército israelense atacou uma base militar síria próxima à fronteira turca. O presidente libanês Joseph Aoun está em Roma nesta quinta-feira, onde vai se reunir com a primeira-ministra italiana Giorgia Meloni e o presidente italiano Sergio Mattarella para discutir o futuro da Força Interina das Nações Unidas no Líbano, cujo mandato expira no final deste ano. O presidente libanês também deve encontrar o Papa Leão XIV no Vaticano, com quem deve evocar as negociações de paz com Israel. O governo espanhol começou nesta quinta-feira a transferir migrantes que permaneciam em acampamentos improvisados e também nas ruas do enclave espanhol de Ceuta para espaços temporários de acolhimento, quase 3 semanas depois da entrada em massa registrada nos dias 30 e 31 de julho. A maior preocupação do governo espanhol é com cerca de 500 menores migrantes em situação de vulnerabilidade, principalmente meninas. Os detalhes com a nossa correspondente em Madrid, Ana Beatriz Farias.
1: Estamos falando de crianças e adolescentes que chegaram a Ceuta sem pais ou outros adultos responsáveis. A Radio Televisión Española fala em aproximadamente 500 menores, entre meninos e meninas de perfil mais vulnerável, que poderiam ser transferidos com urgência para a Espanha continental. Oficialmente, o governo diz que a prioridade, sempre que for possível e respeitando o interesse superior do menor, é a reunificação familiar. Quando isso não pode ser feito, entram em cena outras formas de proteção. Existe uma preocupação específica com a segurança das meninas e mulheres. O Ministério da Igualdade já havia alertado para o risco extremo de violência física e sexual e de aliciamento por redes de tráfico e exploração entre as mulheres migrantes que estavam nas ruas de Ceuta. E no caso específico das menores, segundo fontes sanitárias ouvidas pela cadena Ser, pelo menos 6 meninas foram atendidas após agressões sexuais. Entre os primeiros casos conhecidos, 2 relataram tentativas de estupro e outras 2 apresentavam sinais de terem sido estupradas.
0: Ana Beatriz Farias é correspondente da RFI em Madrid. Em Ulaanbaatar, na Mongólia, a 17ª COP do combate à desertificação entra em seu 4º dia, com o desafio de propor soluções para a degradação dos solos, que afeta 40% da superfície terrestre. Mas as tensões entre os países participantes emergem, principalmente devido aos bloqueios das negociações pela Rússia e Estados Unidos. Desde o retorno de Trump à Casa Branca, Washington abandonou as negociações climáticas. Em entrevista à RFI, o geógrafo Jean-Daniel Cesarro, do Centro de Cooperação Internacional e Pesquisa Agronômica da França, explica as 3 principais questões na mira da delegação americana.
2: Os Estados Unidos blocam sobre 3 sujeitos. Legalidade entre homens.
3: Os Estados Unidos bloqueiam 3 temas: a igualdade de gênero, a questão da participação das comunidades locais e dos povos originários, ou seja, como melhorar sua representação tanto na convenção quanto nos financiamentos internacionais, e o 3º tema é a sinergia entre clima, biodiversidade e desertificação, que tem o objetivo de aumentar a eficiência e garantir que mais recursos sejam destinados a ações no terreno.
0: Jean-Daniel Cesarro foi entrevistado por Igor Stross. E novos bombardeios russos deixaram ao menos 13 mortos em Kiev e arredores na última noite. O presidente ucraniano Volodymyr Zelensky acusa Moscou de investir em mísseis balísticos em uma escalada do conflito.
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0: Olá, neste segundo bloco, vamos saber como a imprensa francesa analisa as intenções políticas do ex-ministro da Defesa da Ucrânia, Mikhailo Fedorov, ex-fiel escudeiro de Volodymyr Zelensky, que exige a realização de novas eleições presidenciais. Depois a gente ouve uma reportagem sobre o projeto Navegantes, que oferece ajuda psicológica para imigrantes brasileiras. A gente encerra esse bloco com o Planeta Verde sobre a COP da desertificação na Mongólia, focada na seca que pode atingir 75% da população mundial. Mas antes, no programa Linha Direta, nossa correspondente na Espanha fala da situação de centenas de imigrantes menores do grupo que entrou no enclave de Ceuta no final de julho. Confira.
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3: O governo espanhol começou nesta quinta-feira a transferência de migrantes que permaneciam em acampamentos improvisados e nas ruas de Ceuta para espaços temporários de acolhimento. Isso quase 3 semanas depois da entrada em massa registrada nos dias 30 e 31 de julho. A primeira operação se concentra nas pessoas que estavam na praia de El Trampolín e na região de Loma Colmenar, e está sendo realizada de forma voluntária, segundo o Ministério de Inclusão, Segurança Social e Migrações. A maior parte dos migrantes que conseguiram entrar em Ceuta já deixou a cidade, mas milhares ainda permanecem no território que fica no norte da África, na fronteira com Marrocos. Entre os casos mais delicados estão os menores que chegaram desacompanhados. Até esta terça-feira, a Polícia Nacional já havia identificado mais de 2.000 menores. O governo espanhol trabalha agora em um plano para levar à Espanha continental cerca de 500 dos menores considerados mais vulneráveis, com especial atenção à situação das meninas. A correspondente da RFI em Madrid, Ana Beatriz Farias, traz os detalhes. Bom dia, Ana Beatriz. Quem são esses menores que podem ser transferidos de Ceuta para a Espanha continental?
1: Olá, bom dia. Estamos falando de crianças e adolescentes que chegaram a Ceuta sem pais ou outros adultos responsáveis. E o perfil dessa crise chama a atenção das autoridades. A ministra da Juventude e Infância, Cira Rego, afirmou que desta vez chegaram mais meninas desacompanhadas e também mais crianças muito pequenas em relação à crise de 2021. A cifra de 500 transferências ainda é provisória, mas tem sido amplamente divulgada pela imprensa nacional. A Radio Televisión Española fala em aproximadamente 500 menores, entre meninos e meninas de perfil mais vulnerável, que poderiam ser transferidos com urgência para a Espanha continental. Já meios como a Cadena Ser e o jornal El País falam especificamente na transferência de cerca de 500 meninas.
3: Agora, Ana Beatriz, por que em meio à crise vivida em Ceuta, o governo quer levar esses menores para a Espanha continental?
1: O objetivo é garantir proteção e condições adequadas de acolhimento. Oficialmente, o governo diz que a prioridade, sempre que for possível e respeitando o interesse superior do menor, é a reunificação familiar. Quando isso não pode ser feito, entram em cena outras formas de proteção. Enquanto o governo define qual alternativa será adotada para cada caso, uma primeira medida já começou a ser posta em prática em Ceuta. Meninas que estavam nas ruas ou em espaços improvisados estão sendo levadas para 6 locais de acolhimento emergencial. Paralelamente, o governo busca uma fórmula para transferir parte dos menores mais vulneráveis para a Espanha continental. Ainda está sendo definido como isso será feito. Entre as possibilidades estão a distribuição entre as comunidades autônomas da Espanha, o acolhimento por famílias e também a transferência para centros administrados por organizações especializadas em proteção da infância. Aqui vale lembrar que a capacidade de acolhimento de menores atribuída à Ceuta é de apenas 29 vagas, muito abaixo da demanda provocada por esta crise. Existe uma preocupação específica com a segurança das meninas e mulheres. O Ministério da Igualdade já havia alertado para o risco extremo de violência física e sexual e de aliciamento por redes de tráfico e exploração entre as mulheres migrantes que estavam nas ruas de Ceuta. E no caso específico das menores, segundo fontes sanitárias ouvidas pela Cadena Ser, pelo menos 6 meninas foram atendidas após agressões sexuais. Entre os primeiros casos conhecidos, 2 relataram tentativas de estupro e outras 2 apresentavam sinais de terem sido estupradas.
3: Bom, em relação à saúde pública, Ana Beatriz, como está a situação? O sistema de saúde em Ceuta está sobrecarregado?
1: De acordo com o Colégio Oficial de Enfermagem de Ceuta, sim. A entidade fala, inclusive, em colapso. Em entrevista publicada nesta quarta-feira pelo Diário Dicen, a presidenta do colégio, Rosa Maria Fuentes Rosas, afirmou que as equipes estão sustentando o sistema com um sobreesforço imenso. Segundo ela, o hospital tem registrado entre 252 e 356 atendimentos por dia, num contexto em que já havia falta de pessoal durante o verão. Há ainda a preocupação epidemiológica. O jornal El País informa que foram registrados mais de 200 casos de gastroenterite aguda, 20 de sarna, 21 de impetigo e 4 de tuberculose. Profissionais no terreno também relatam doenças respiratórias e agravamento de problemas crônicos como diabetes e asma.
3: Muito obrigado, Ana Beatriz Farias, correspondente da RFI em Madrid, que participou do Linha Direta de hoje.
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0: Os principais jornais franceses desta quinta analisam as intenções do ex-ministro da Defesa da Ucrânia, Mikhailo Fedorov, ex-escudeiro do presidente Volodymyr Zelensky. A demissão deste jovem e popular tecnocrata em julho suscitou uma forte revolta na sociedade ucraniana e uma crise no governo. Em um vídeo de 10 minutos publicado no YouTube na terça, Fedorov exige a realização de novas eleições presidenciais, processo bloqueado pela lei marcial em vigor desde o início da invasão russa, em fevereiro de 2022. No entanto, o ex-ministro prega um mecanismo legal e realista para, segundo ele, não deixar Vladimir Putin decidir quando os ucranianos podem escolher seus dirigentes. Para especialistas em política ucraniana, entrevistados pelo jornal Les Echos, Fedorov atravessa um momento decisivo em sua carreira política. Nomeado ministro da Defesa em janeiro, ele tentou reformar as Forças Armadas, fragilizadas por escândalos de corrupção, mas encontrou resistência de Oleksandr Sirski, então comandante-chefe, que teria pressionado Zelensky a demiti-lo. Segundo o Instituto Rating Group, a popularidade de Fedorov passou de 35% antes das manifestações em seu apoio em julho para entre 65% e 68% depois delas. Para o jornal Le Figaro, a emergência de Fedorov como figura política é o maior desafio de Zelensky desde o início da guerra. O diário aponta que, por pressão popular, o presidente ucraniano já demitiu Sirski do comando das Forças Armadas. Por outro lado, Le Figaro acredita ser improvável que Fedorov, que esteve ao lado de Zelensky desde a campanha presidencial de 2019, seja nomeado a qualquer cargo no atual governo.
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6: Apesar da onda anti-imigração que se espalha pelo mundo, o número de brasileiros vivendo no exterior não para de crescer e bateu um novo recorde em 2025. O relatório consular anual do Itamaraty, divulgado no início de julho, contabiliza quase 5,3 milhões de imigrantes do Brasil no ano passado, 110 mil a mais do que em 2024. Com o aumento do fluxo, os pedidos de assistência consular deram um salto de 55%, atingindo 95 mil auxílios no ano passado. As demandas evidenciam a complexidade e a diversidade das situações vividas pelos imigrantes brasileiros. No ano passado, essa realidade foi ainda impactada pelo endurecimento das regras de imigração em vários países, como nos Estados Unidos de Donald Trump, que deportou milhares de brasileiros. Foi para apoiar a diáspora brasileira espalhada pelo mundo que a psicóloga intercultural brasiliense Bárbara Andrade criou, em 2024, a Navegantes.
7: A gente nasce, né, de uma necessidade muito clara que tem a ver com o fato de que a saúde mental, em muitas vezes, em muitos contextos, ela não é priorizada durante o processo migratório. Isso acontece porque o migrante ele tem muitas demandas para se preocupar. Ele tem questões legais, ele tem questões logísticas. E a gente começou a perceber que esse cuidado em saúde, ele não era priorizado.
6: A Navegantes tem uma equipe de 15 psicólogos e oferece atendimento online, sempre em português, em cerca de 40 países. Além das consultas individuais, a comunidade CAIS reúne cerca de 200 mulheres migrantes de língua portuguesa com o objetivo de combater o isolamento e fortalecer redes de apoio. A brasileira Daiane Lopes Vieira, cientista de dados, natural de Vitória, veio para a França há 9 anos para estudar. Começou a trabalhar e ficou. Hoje, ela é casada com um francês e mãe de uma menina de 3 anos. Daiane participou de um encontro da comunidade CAIS.
8: Foi difícil no início, não vou mentir. É bem diferente, porque a cultura muda. Então, para me acostumar a forma de como os franceses trabalham, é, numa língua diferente. Então, esses 2 primeiros anos foi difícil para me adaptar. Eu me sentia muito, muito sozinha. E aí, quando eu virei mãe, foi difícil de novo. Quando eu busquei a ajuda com a comunidade CAIS, foi mais porque eu queria me conectar com mulheres que também eram imigrantes.
6: A paulista Larissa Milato, profissional de marketing, vive fora do Brasil há 13 anos. Depois de passar pela Alemanha, onde teve muitas dificuldades de integração, Larissa mora há pouco mais de um ano em Paris. Ela divide sua vida entre a França e a Arábia Saudita, onde o marido trabalha. Para Larissa, a diferença da Navegantes é o acompanhamento psicológico especializado para brasileiros que vivem no exterior.
9: Como eles têm esse subnicho em se envolverem somente com pacientes que moram fora do Brasil, eles têm muito mais know-how das dificuldades que essa pessoa pode enfrentar, vir a enfrentar, ou também até uma reinserção. Que muitas psicólogas tradicionais, elas não viveram e nunca viverão o que um imigrante passa.
6: Larissa se sente integrada à cultura francesa, mas um elemento novo está complicando sua vida em Paris.
9: Eu gosto de tudo aqui, eu não estou gostando desse calor. O calor está fora da curva.
6: A catarinense Júlia Panazzolo vive na França há 3 anos. Ela morou 2 anos em Paris e recentemente se mudou para Nice com o marido. Formada em Direito e ex-advogada, Júlia redirecionou sua carreira para a área criativa. A experiência migratória trouxe desafios que ela não esperava enfrentar e Júlia buscou ajuda no acompanhamento psicológico da Navegantes.
10: Na minha cabeça, eu achava que eu ia lidar super bem com a migração, porque eu sempre fui uma pessoa que se mudou muito ao longo da vida por conta do trabalho do meu pai. E eu falava, ah, vou tirar de letra, vai ser um pouco mais difícil por conta da língua. Mas quando eu cheguei aqui, a realidade foi outra, assim, para além da língua, tem o clima, as pessoas são mais fechadas, a gente se viu muito sozinha, começando um casamento em outro lugar.
6: As mulheres representam a maior parte da clientela da Navegantes, indica a fundadora Bárbara Andrade.
7: A gente percebe que a busca ela é maior no público feminino, né? As mulheres elas representam quase metade da população migrante. Elas enfrentam, sim, adversidades, desafios que são diferentes, que merecem atenção, desde a maternidade no exterior, os relacionamentos que são construídos nessa nova cultura, que, como eu disse, às vezes são relacionamentos interculturais.
6: A Navegante também trabalha voluntariamente com refugiados no Brasil, com retornados e imigrantes deportados em consequência do endurecimento das políticas migratórias em outros países.
7: Os retornados é algo que aparece sempre no nosso dia a dia, sobretudo no ano de 2025. Eu diria que foi um dos anos mais desafiadores para a população migrante de modo geral. Nós tivemos endurecimento de muitas políticas. Nós tivemos inúmeros brasileiros que retornaram dos Estados Unidos para o Brasil. E essas são pessoas que buscam atendimento porque, apesar delas voltarem, elas ainda estão na condição de migrante. E agora migrante no seu próprio país.
6: Vale lembrar que os consulados do Brasil também oferecem assistência aos imigrantes em todo o mundo.
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0: Mudanças climáticas, desmatamento, práticas agrícolas inadequadas, monoculturas. A terra que alimentou a humanidade por tantos séculos agora está sob pressão. Em muitas regiões, os solos estão esgotados e a produtividade despenca. É para tratar desse assunto que acontece até 28 de agosto em Ulaanbaatar, na Mongólia, a principal conferência mundial sobre desertificação e degradação dos solos. A COP17 reúne governos, cientistas, organizações da sociedade civil e representantes do setor privado para discutir estratégias de restauração de terras e adaptação à seca. Intitulada Restaurar as Terras, Restaurar a Esperança, a reunião ocorre em um momento em que cerca de 40% das áreas terrestres do planeta já apresentam algum grau de degradação, afetando diretamente 3,2 bilhões de pessoas. Aproximadamente 100 milhões de hectares de terras férteis e produtivas são perdidos todos os anos em consequência da degradação e da seca, gerando custos econômicos estimados em US$ 880 bilhões anuais. Até 2050, a seca deverá atingir 75% da população mundial, podendo forçar o deslocamento de 700 milhões de pessoas já a partir de 2030, e desencadear uma crise anunciada. O diagnóstico é conhecido e os desafios são imensos, como destaca Tamsir Mibai, do Instituto Senegalês de Pesquisa Agrícola.
3: A COP17 acontece no momento em que a degradação das terras se tornou uma ameaça global, com consequências diretas para a segurança alimentar, a disponibilidade de água e os meios de subsistência de milhões de pessoas.
0: Após uma COP16 sem grandes resultados em Riad há 2 anos, ele afirma que chegou o momento de passar do discurso à ação. Em países de alta renda, a degradação do solo é frequentemente mascarada pelo uso intensivo de insumos, o que acaba agravando ainda mais o problema. Já nos países de baixa renda, particularmente na África subsaariana, os déficits de produtividade e o acesso limitado a insumos tornam as populações extremamente vulneráveis. Segundo a Convenção das Nações Unidas de Combate à Desertificação, a restauração dos solos tem um custo estimado em US$ 1 bilhão por dia, um investimento que traria inúmeros benefícios, destaca Tamsir Mibai.
3: Será preciso restaurar as árvores, os solos e os sistemas agrícolas. Se olharmos para o exemplo do Senegal, temos experiências promissoras. Os resultados mostram que, ao associar a pesquisa, o poder público e outros atores, como as ONGs, é possível restaurar os solos e melhorar a renda das populações.
11: Sandra Rullier, vice-responsável pela Divisão de Agricultura, Desenvolvimento Rural e Biodiversidade da Agência Francesa de Desenvolvimento, explica que esses investimentos no combate à desertificação são rentáveis.
12: Os investimentos necessários são enormes, mas há uma rentabilidade econômica nesses investimentos. São dados da Convenção de Combate à Desertificação que indicam que cada dólar investido na restauração de terras degradadas nos devolve entre 7 e 30 dólares. Ou seja, são investimentos rentáveis para as sociedades e para o planeta. Porque, na prática, investir na saúde das terras é investir na nossa segurança alimentar, é investir no clima, já que, como se sabe, os solos armazenam carbono, e é investir na nossa capacidade de adaptação às mudanças climáticas.
11: O Brasil participa da COP17 com a maior delegação de sua história em uma conferência da ONU para o combate à desertificação, reunindo mais de 100 representantes do governo federal, da comunidade científica, da sociedade civil e do setor privado. O país leva à Mongólia experiências desenvolvidas no semiárido brasileiro, especialmente na Caatinga, o bioma nacional mais vulnerável à degradação dos solos e à desertificação. Cerca de 18% do território brasileiro está em áreas suscetíveis à desertificação, e aproximadamente 39 milhões de pessoas vivem em regiões afetadas pelo avanço desse fenômeno.
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0: Paris, 20 de agosto de 2026. Essas são as principais notícias desta quinta-feira. O ministro iraniano das Relações Exteriores, Abbas Araghchi, criticou nessa manhã o plano de pressão econômica anunciado na véspera pelo presidente americano Donald Trump contra Teherã. Segundo o diplomata iraniano, o chamado Dia D econômico dos Estados Unidos tem o objetivo de desviar a atenção da crise enfrentada por Washington, uma dívida pública sem precedentes que ultrapassou ontem a marca simbólica de 40 bilhões de dólares. Para Araghchi, persistir em políticas condenadas ao fracasso só levará a uma nova derrota americana e à hostilidade dos iranianos. Na rede social Truth Social, Trump também ameaçou qualquer país que apoie instituições financeiras, empresas ou entidades governamentais do Irã, mas não deu detalhes sobre as medidas que pretende aplicar. A Coreia do Norte lançou uma dezena de mísseis balísticos de curto alcance hoje, pouco depois de o Ministério Sul-Coreano da Defesa ter anunciado que Pyongyang possui entre 80 e 120 ogivas nucleares. Esse número é superior ao apresentado na véspera pelo presidente americano Donald Trump, segundo o qual a Coreia do Norte teria 57 armas nucleares muito potentes. O líder republicano também afirmou que pretende se reunir com o dirigente norte-coreano Kim Jong-un antes do final deste ano. Segundo o Wall Street Journal, a reunião poderá ser realizada na próxima viagem de Trump à China, em novembro, para a cúpula da cooperação econômica Ásia-Pacífico. Na Ucrânia, bombardeios russos deixaram ao menos 13 mortos em Kiev e arredores na última noite. Segundo o primeiro-ministro ucraniano Sergei Koretsky, o ataque durou quase 9 horas, utilizando dezenas de mísseis e drones. Na capital, prédios residenciais foram danificados, assim como um hospital infantil e uma escola. Em Borispil, nos arredores de Kiev, depósitos de alimentos da Cruz Vermelha foram atingidos. Infraestruturas civis nas regiões de Odessa, no sul da Ucrânia, e Chernihiv, no norte, também foram visadas. O governo espanhol começou a transferir hoje imigrantes que permaneciam em acampamentos improvisados nas ruas do enclave de Ceuta para centros temporários de acolhimento, quase 3 semanas depois da entrada de milhares de marroquinos no território. A maior preocupação de Madrid é com cerca de 500 menores migrantes em situação de vulnerabilidade, que chegaram a Ceuta sem pais ou outros adultos responsáveis. Onze horas e 30 minutos em Paris, 6:30 pelo horário de Brasília. 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
0: Bom dia, sol e 20 graus em Paris, em destaque nesta quinta-feira, 20 de agosto de 2026. Irã classifica de política condenada ao fracasso o plano de pressão econômica contra Teherã. Coreia do Norte lança dezena de mísseis balísticos de curto alcance após anúncio de Donald Trump de encontro com Kim Jong-un. Espanha começa a transferir migrantes acampados nas ruas do enclave de Ceuta para centros de acolhimento. Essas e outras notícias a partir de agora. O ministro iraniano das Relações Exteriores, Abbas Araghchi, criticou nesta quinta-feira na rede social X o plano de pressão econômica anunciado na véspera pelo presidente americano Donald Trump contra Teherã. Segundo o diplomata iraniano, o chamado Dia D econômico dos Estados Unidos tem o objetivo de desviar a atenção da crise enfrentada por Washington, uma dívida pública sem precedentes que ultrapassou na quarta-feira a marca simbólica de US$ 40 bilhões. Para Araghchi, persistir em políticas condenadas ao fracasso só levará a uma nova derrota americana e à hostilidade dos iranianos. Na rede social Truth Social, Trump também ameaçou de imensas consequências econômicas qualquer país que apoie instituições financeiras, empresas, aeroportos ou entidades governamentais no Irã. No entanto, o presidente americano não deu detalhes sobre as medidas que pretende aplicar. O Estreito de Hormuz segue bloqueado pelo regime iraniano. Na quarta-feira, apenas 9 navios atravessaram a região, segundo dados da Kapler, empresa que monitora o tráfego marítimo. Antes da guerra, até 140 navios transitavam por dia pelo local. Como alternativa ao bloqueio, a Coreia do Sul anunciou nesta quinta-feira que um navio sul-coreano deve partir no sábado rumo à Europa, passando pelo Ártico. Ambientalistas alertam, no entanto, que se essa travessia for usada com frequência, poderá acelerar o desgaste desse oceano glacial, já ameaçado pelo aquecimento global. A Coreia do Norte lançou uma dezena de mísseis balísticos de curto alcance a partir da região de Pyongyang nesta quinta-feira, pouco depois de o Ministério Sul-Coreano da Defesa ter anunciado que a Coreia do Norte possui entre 80 e 120 ogivas nucleares. Esse número é superior ao apresentado na véspera pelo presidente americano Donald Trump, segundo o qual Pyongyang teria 57 armas nucleares muito potentes. O líder republicano também afirmou que pretende se reunir com o dirigente norte-coreano Kim Jong-un antes do final deste ano. Se esse encontro ocorrer, ele será o primeiro desde a volta de Trump à Casa Branca em 2025. Segundo o jornal Wall Street Journal, a reunião poderá ser realizada na próxima viagem do presidente americano à China, em novembro, para a cúpula da cooperação econômica Ásia-Pacífico. O ministro da Defesa de Israel, Israel Katz, anunciou nesta quinta-feira que o presidente turco, Recep Tayyip Erdogan, está conduzindo a Turquia a aventuras perigosas na Síria. E Katz afirmou ainda que Israel não permitirá que ninguém ameace a sua própria segurança. As relações entre a Turquia e Israel, já deterioradas por trocas de farpas cada vez mais duras sobre a situação na Síria, onde os exércitos dos dois países estão ativos, pioraram ainda mais nessa semana, depois que o exército israelense atacou uma base militar síria próxima à fronteira turca. O presidente libanês Josef Aoun está em Roma nesta quinta-feira, onde vai se reunir com a primeira-ministra italiana Giorgia Meloni e o presidente italiano Sergio Mattarella para discutir o futuro da Força Interina das Nações Unidas no Líbano, cujo mandato expira no final deste ano. O presidente libanês também deve encontrar o Papa Leão XIV no Vaticano, com quem deve evocar as negociações de paz com Israel. O governo espanhol começou nesta quinta-feira a transferir migrantes que permaneciam em acampamentos improvisados e também nas ruas do enclave espanhol de Ceuta para espaços temporários de acolhimento, quase 3 semanas depois da entrada em massa registrada nos dias 30 e 31 de julho. A maior preocupação do governo espanhol é com cerca de 500 menores migrantes em situação de vulnerabilidade, principalmente meninas. Os detalhes com a nossa correspondente em Madrid, Ana Beatriz Farias.
1: Estamos falando de crianças e adolescentes que chegaram a Ceuta sem pais ou outros adultos responsáveis. A Radio Televisión Española fala em aproximadamente 500 menores, entre meninos e meninas de perfil mais vulnerável, que poderiam ser transferidos com urgência para a Espanha continental. Oficialmente, o governo diz que a prioridade, sempre que for possível e respeitando o interesse superior do menor, é a reunificação familiar. Quando isso não pode ser feito, entram em cena outras formas de proteção. Existe uma preocupação específica com a segurança das meninas e mulheres. O Ministério da Igualdade já havia alertado para o risco extremo de violência física e sexual e de aliciamento por redes de tráfico e exploração entre as mulheres migrantes que estavam nas ruas de Ceuta. E no caso específico das menores, segundo fontes sanitárias ouvidas pela cadena SER, pelo menos 6 meninas foram atendidas após agressões sexuais. Entre os primeiros casos conhecidos, 2 relataram tentativas de estupro e outras 2 apresentavam sinais de terem sido estupradas.
0: Ana Beatriz Farias é correspondente da RFI em Madrid. Em Ulaanbaatar, na Mongólia, a 17ª COP do combate à desertificação entra em seu 4º dia, com o desafio de propor soluções para a degradação dos solos, que afeta 40% da superfície terrestre. Mas as tensões entre os países participantes emergem, principalmente devido aos bloqueios das negociações pela Rússia e Estados Unidos. Desde o retorno de Trump à Casa Branca, Washington abandonou as negociações climáticas. Em entrevista à RFI, o geógrafo Jean-Daniel Cesarro, do Centro de Cooperação Internacional e Pesquisa Agronômica da França, explica as 3 principais questões na mira da delegação americana.
2: Os Estados Unidos blocam sobre 3 sujeitos, legalidade homem-femme.
3: Os Estados Unidos bloqueiam 3 temas: a igualdade de gênero, a questão da participação das comunidades locais e dos povos originários, ou seja, como melhorar sua representação tanto na convenção quanto nos financiamentos internacionais, e o terceiro tema é a sinergia entre clima, biodiversidade e desertificação, que tem o objetivo de aumentar a eficiência e garantir que mais recursos sejam destinados a ações no terreno.
0: Jean-Daniel Cesarro foi entrevistado por Eagle Stross. E novos bombardeios russos deixaram ao menos 13 mortos em Kiev e arredores na última noite. O presidente ucraniano Volodymyr Zelensky acusa Moscou de investir em mísseis balísticos em uma escalada do conflito.
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0: Olá, neste segundo bloco, vamos saber como a imprensa francesa analisa as intenções políticas do ex-ministro da Defesa da Ucrânia, Mikhailo Fedorov, ex-fiel escudeiro de Volodymyr Zelensky, que exige a realização de novas eleições presidenciais. Depois a gente ouve uma reportagem sobre o projeto Navegantes, que oferece ajuda psicológica para imigrantes brasileiras. A gente encerra esse bloco com o Planeta Verde sobre a COP da desertificação na Mongólia, focada na seca que pode atingir 75% da população mundial. Mas antes, no programa Linha Direta, nossa correspondente na Espanha fala da situação de centenas de imigrantes menores do grupo que entrou no enclave de Ceuta no final de julho. Confira.
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3: O governo espanhol começou nesta quinta-feira a transferência de migrantes que permaneciam em acampamentos improvisados e nas ruas de Ceuta para espaços temporários de acolhimento. Isso quase 3 semanas depois da entrada em massa registrada nos dias 30 e 31 de julho. A primeira operação se concentra nas pessoas que estavam na praia de El Trampolín e na região de Loma Colmenar, e está sendo realizada de forma voluntária, segundo o Ministério de Inclusão, Segurança Social e Migrações. A maior parte dos migrantes que conseguiram entrar em Ceuta já deixou a cidade, mas milhares ainda permanecem no território que fica no norte da África, na fronteira com Marrocos. Entre os casos mais delicados estão os menores, que chegaram desacompanhados. Até esta terça-feira, a Polícia Nacional já havia identificado mais de 2.000 menores. O governo espanhol trabalha agora em um plano para levar à Espanha continental cerca de 500 dos menores considerados mais vulneráveis, com especial atenção à situação das meninas. A correspondente da RFI em Madrid, Ana Beatriz Farias, traz os detalhes. Bom dia, Ana Beatriz. Quem são esses menores que podem ser transferidos de Ceuta para a Espanha continental?
1: Olá, bom dia. Estamos falando de crianças e adolescentes que chegaram a Ceuta sem pais ou outros adultos responsáveis. E o perfil dessa crise chama a atenção das autoridades. A ministra da Juventude e Infância, Cira Rego, afirmou que desta vez chegaram mais meninas desacompanhadas e também mais crianças muito pequenas em relação à crise de 2021. A cifra de 500 transferências ainda é provisória, mas tem sido amplamente divulgada pela imprensa nacional. A Radio Televisión Española fala em aproximadamente 500 menores, entre meninos e meninas de perfil mais vulnerável, que poderiam ser transferidos com urgência para a Espanha continental. Já meios como a Cadena Ser e o jornal El País falam especificamente na transferência de cerca de 500 meninas.
3: Agora, Ana Beatriz, por que em meio à crise vivida em Ceuta, o governo quer levar esses menores para a Espanha continental?
1: O objetivo é garantir proteção e condições adequadas de acolhimento. Oficialmente, o governo diz que a prioridade, sempre que for possível e respeitando o interesse superior do menor, é a reunificação familiar. Quando isso não pode ser feito, entram em cena outras formas de proteção. Enquanto o governo define qual alternativa será adotada para cada caso, uma primeira medida já começou a ser posta em prática em Ceuta. Meninas que estavam nas ruas ou em espaços improvisados estão sendo levadas para 6 locais de acolhimento emergencial. Paralelamente, o governo busca uma fórmula para transferir parte dos menores mais vulneráveis para a Espanha continental. Ainda está sendo definido como isso será feito. Entre as possibilidades estão a distribuição entre as comunidades autônomas da Espanha, o acolhimento por famílias e também a transferência para centros administrados por organizações especializadas em proteção da infância. Aqui vale lembrar que a capacidade de acolhimento de menores atribuída à Ceuta é de apenas 29 vagas, muito abaixo da demanda provocada por esta crise. Existe uma preocupação específica com a segurança das meninas e mulheres. O Ministério da Igualdade já havia alertado para o risco extremo de violência física e sexual e de aliciamento por redes de tráfico e exploração entre as mulheres migrantes que estavam nas ruas de Ceuta. E no caso específico das menores, segundo fontes sanitárias ouvidas pela Cadena Ser, pelo menos 6 meninas foram atendidas após agressões sexuais. Entre os primeiros casos conhecidos, 2 relataram tentativas de estupro e outras 2 apresentavam sinais de terem sido estupradas.
3: Bom, em relação à saúde pública, Ana Beatriz, como está a situação? O sistema de saúde em Ceuta está sobrecarregado?
1: De acordo com o Colégio Oficial de Enfermagem de Ceuta, sim. A entidade fala, inclusive, em colapso. Em entrevista publicada nesta quarta-feira pelo Diário Dicen, a presidenta do colégio, Rosa Maria Fuentes Rosas, afirmou que as equipes estão sustentando o sistema com um sobreesforço imenso. Segundo ela, o hospital tem registrado entre 252 e 356 atendimentos por dia, num contexto em que já havia falta de pessoal durante o verão. Há ainda a preocupação epidemiológica. O jornal El País informa que foram registrados mais de 200 casos de gastroenterite aguda, 20 de sarna, 21 de impetigo e 4 de tuberculose. Profissionais no terreno também relatam doenças respiratórias e agravamento de problemas crônicos como diabetes e asma.
3: Muito obrigado, Ana Beatriz Farias, correspondente da RFI em Madrid, que participou do Linha Direta de hoje.
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0: Os principais jornais franceses desta quinta analisam as intenções do ex-ministro da Defesa da Ucrânia, Mikhailo Fedorov, ex-escudeiro do presidente Volodymyr Zelensky. A demissão deste jovem e popular tecnocrata em julho suscitou uma forte revolta na sociedade ucraniana e uma crise no governo. Em um vídeo de 10 minutos publicado no YouTube na terça, Fedorov exige a realização de novas eleições presidenciais, processo bloqueado pela lei marcial em vigor desde o início da invasão russa, em fevereiro de 2022. No entanto, o ex-ministro prega um mecanismo legal e realista para, segundo ele, não deixar Vladimir Putin decidir quando os ucranianos podem escolher seus dirigentes. Para especialistas em política ucraniana, entrevistados pelo jornal Les Echos, Fedorov atravessa um momento decisivo em sua carreira política. Nomeado ministro da Defesa em janeiro, ele tentou reformar as Forças Armadas, fragilizadas por escândalos de corrupção, mas encontrou resistência de Oleksandr Sirski, então comandante-chefe, que teria pressionado Zelensky a demiti-lo. Segundo o Instituto Rating Group, a popularidade de Fedorov passou de 35% antes das manifestações em seu apoio em julho para entre 65% e 68% depois delas. Para o jornal Le Figaro, a emergência de Fedorov como figura política é o maior desafio de Zelensky desde o início da guerra. O diário aponta que, por pressão popular, o presidente ucraniano já demitiu Sirski do comando das Forças Armadas. Por outro lado, Le Figaro acredita ser improvável que Fedorov, que esteve ao lado de Zelensky desde a campanha presidencial de 2019, seja nomeado a qualquer cargo no atual governo.
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6: Apesar da onda anti-imigração que se espalha pelo mundo, o número de brasileiros vivendo no exterior não para de crescer e bateu um novo recorde em 2025. O relatório consular anual do Itamaraty, divulgado no início de julho, contabiliza quase 5,3 milhões de imigrantes do Brasil no ano passado, 110 mil a mais do que em 2024. Com o aumento do fluxo, os pedidos de assistência consular deram um salto de 55%, atingindo 95 mil auxílios no ano passado. As demandas evidenciam a complexidade e a diversidade das situações vividas pelos imigrantes brasileiros. No ano passado, essa realidade foi ainda impactada pelo endurecimento das regras de imigração em vários países, como nos Estados Unidos de Donald Trump, que deportou milhares de brasileiros. Foi para apoiar a diáspora brasileira espalhada pelo mundo que a psicóloga intercultural brasiliense Bárbara Andrade criou, em 2024, a Navegantes.
7: A gente nasce, né, de uma necessidade muito clara que tem a ver com o fato de que a saúde mental, em muitas vezes, em muitos contextos, ela não é priorizada durante o processo migratório. Isso acontece porque um migrante ele tem muitas demandas para se preocupar. Ele tem questões legais, ele tem questões logísticas. E a gente começou a perceber que esse cuidado em saúde, ele não era priorizado.
6: A Navegantes tem uma equipe de 15 psicólogos e oferece atendimento online, sempre em português, em cerca de 40 países. Além das consultas individuais, a comunidade CAIS reúne cerca de 200 mulheres migrantes de língua portuguesa com o objetivo de combater o isolamento e fortalecer redes de apoio. A brasileira Daiane Lopes Vieira, cientista de dados, natural de Vitória, veio para a França há 9 anos para estudar. Começou a trabalhar e ficou. Hoje, ela é casada com um francês e mãe de uma menina de 3 anos. Daiane participou de um encontro da comunidade CAIS.
8: Foi difícil no início, não vou mentir. É bem diferente, porque a cultura muda. Então, para me acostumar a forma de como os franceses trabalham, numa língua diferente. Então, esses 2 primeiros anos foi difícil para me adaptar. Eu me sentia muito, muito sozinha. E aí, quando eu virei mãe, foi difícil de novo. Quando eu busquei a ajuda com a comunidade CAIS, foi mais porque eu queria me conectar com mulheres que também eram imigrantes.
6: A paulista Larissa Milato, profissional de marketing, vive fora do Brasil há 13 anos. Depois de passar pela Alemanha, onde teve muitas dificuldades de integração, Larissa mora há pouco mais de um ano em Paris. Ela divide sua vida entre a França e a Arábia Saudita, onde o marido trabalha. Para Larissa, a diferença da Navegantes é o acompanhamento psicológico especializado para brasileiros que vivem no exterior.
9: Como eles têm esse subnicho em se envolverem somente com pacientes que moram fora do Brasil, eles têm muito mais know-how das dificuldades que essa pessoa pode enfrentar, vir a enfrentar, ou também até uma reinserção. Porque muitas psicólogas tradicionais, elas não viveram e nunca viverão o que um imigrante passa.
6: Larissa se sente integrada à cultura francesa, mas um elemento novo está complicando sua vida em Paris.
9: Eu gosto de tudo aqui, eu não estou gostando desse calor. O calor está fora da curva.
6: A catarinense Julia Panazzolo vive na França há 3 anos. Ela morou 2 anos em Paris e recentemente se mudou para Nice com o marido. Formada em Direito e ex-advogada, Júlia redirecionou sua carreira para a área criativa. A experiência migratória trouxe desafios que ela não esperava enfrentar e Júlia buscou ajuda no acompanhamento psicológico da Navegantes.
10: Na minha cabeça, eu achava que eu ia lidar super bem com a migração, porque eu sempre fui uma pessoa que se mudou muito ao longo da vida por conta do trabalho do meu pai. E eu falava, vou tirar de letra, vai ser um pouco mais difícil por conta da língua. Mas quando eu cheguei aqui, a realidade foi outra, assim, para além da língua, tem o clima, as pessoas são mais fechadas, a gente se viu muito sozinha, começando um casamento em outro lugar.
6: As mulheres representam a maior parte da clientela da Navegantes, indica a fundadora Bárbara Andrade.
7: A gente percebe que a busca ela é maior no público feminino, né? As mulheres elas representam quase metade da população migrante. Elas enfrentam, sim, adversidades, desafios que são diferentes, que merecem atenção, desde a maternidade no exterior, os relacionamentos que são construídos nessa nova cultura, que, como eu disse, às vezes são relacionamentos interculturais.
6: A Navegantes também trabalha voluntariamente com refugiados no Brasil, com retornados e imigrantes deportados em consequência do endurecimento das políticas migratórias em outros países.
7: Os retornados é algo que aparece sempre no nosso dia a dia, sobretudo no ano de 2025. Eu diria que foi um dos anos mais desafiadores para a população migrante de modo geral. Nós tivemos o endurecimento de muitas políticas. Nós tivemos inúmeros brasileiros que retornaram dos Estados Unidos para o Brasil. E essas são pessoas que buscam atendimento porque, apesar delas voltarem, elas ainda estão na condição de migrante. E agora migrante no seu próprio país.
6: Vale lembrar que os consulados do Brasil também oferecem assistência aos imigrantes em todo o mundo.
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11: Mudanças climáticas, desmatamento, práticas agrícolas inadequadas, monoculturas. A terra que alimentou a humanidade por tantos séculos agora está sob pressão. Em muitas regiões, os solos estão esgotados e a produtividade despenca. É para tratar desse assunto que acontece até 28 de agosto em Ulaanbaatar, na Mongólia, a principal conferência mundial sobre desertificação e degradação dos solos. A COP17 reúne governos, cientistas, organizações da sociedade civil e representantes do setor privado para discutir estratégias de restauração de terras e adaptação à seca. Intitulada Restaurar as Terras, Restaurar a Esperança, a reunião ocorre em um momento em que cerca de 40% das áreas terrestres do planeta já apresentam algum grau de degradação, afetando diretamente 3,2 bilhões de pessoas. Aproximadamente 100 milhões de hectares de terras férteis e produtivas são perdidos todos os anos em consequência da degradação e da seca, gerando custos econômicos estimados em US$ 880 bilhões anuais. Até 2050, a seca deverá atingir 75% da população mundial, podendo forçar o deslocamento de 700 milhões de pessoas já a partir de 2030, e desencadear uma crise anunciada. O diagnóstico é conhecido e os desafios são imensos, como destaca Tamsir Mibai, do Instituto Senegalês de Pesquisa Agrícola.
14: A COP17 acontece no momento em que a degradação das terras se tornou uma ameaça global, com consequências diretas para a segurança alimentar, a disponibilidade de água e os meios de subsistência de milhões de pessoas.
11: Após uma COP16 sem grandes resultados em Riad há 2 anos, ele afirma que chegou o momento de passar do discurso à ação. Em países de alta renda, a degradação do solo é frequentemente mascarada pelo uso intensivo de insumos, o que acaba agravando ainda mais o problema. Já nos países de baixa renda, particularmente na África subsaariana, os déficits de produtividade e o acesso limitado a insumos tornam as populações extremamente vulneráveis. Segundo a Convenção das Nações Unidas de Combate à Desertificação, a restauração dos solos tem um custo estimado em US$ 1 bilhão por dia, um investimento que traria inúmeros benefícios, destaca Tamsir Mibai.
14: Será preciso restaurar as árvores, os solos e os sistemas agrícolas. Se olharmos para o exemplo do Senegal, temos experiências promissoras. Os resultados mostram que, ao associar a pesquisa, o poder público e outros atores, como as ONGs, é possível restaurar os solos e melhorar a renda das populações.
11: Sandra Rullier, vice-responsável pela Divisão de Agricultura, Desenvolvimento Rural e Biodiversidade da Agência Francesa de Desenvolvimento, explica que esses investimentos no combate à desertificação são rentáveis.
15: Os investimentos necessários são enormes, mas há uma rentabilidade econômica nesses investimentos. São dados da Convenção de Combate à Desertificação que indicam que cada dólar investido na restauração de terras degradadas nos devolve entre 7 e 30 dólares. Ou seja, são investimentos rentáveis para as sociedades e para o planeta. Porque, na prática, investir na saúde das terras é investir nas nossas terras degradadas nos devolve entre 7 e 30 dólares. Ou seja, são investimentos rentáveis para as sociedades e para o planeta. Porque, na prática, investir na saúde das terras é investir na nossa segurança alimentar, é investir

0: Coreia do Norte lançou uma dezena de mísseis balísticos de curto alcance hoje, pouco depois de o Ministério Sul-Coreano da Defesa ter anunciado que Pyongyang possui entre 80 e 120 ogivas nucleares. Esse número é superior ao apresentado na véspera pelo presidente americano Donald Trump, segundo o qual a Coreia do Norte teria 57 armas nucleares muito potentes. O líder republicano também afirmou que pretende se reunir com o dirigente norte-coreano Kim Jong-un antes do final deste ano. Segundo o Wall Street Journal, a reunião poderá ser realizada na próxima viagem de Trump à China, em novembro, para a cúpula da cooperação econômica Ásia-Pacífico. Na Ucrânia, bombardeios russos deixaram ao menos 13 mortos em Kiev e arredores na última noite. Segundo o primeiro-ministro ucraniano Sergei Koretsky, o ataque durou quase 9 horas, utilizando dezenas de mísseis e drones. Na capital, prédios residenciais foram danificados, assim como um hospital infantil e uma escola. Em Boryspil, nos arredores de Kiev, depósitos de alimentos da Cruz Vermelha foram atingidos. Infraestruturas civis nas regiões de Odessa, no sul da Ucrânia, e Chernihiv, no norte, também foram visadas. O governo espanhol começou a transferir hoje imigrantes que permaneciam em acampamentos improvisados nas ruas do enclave de Ceuta para centros temporários de acolhimento, quase 3 semanas depois da entrada de milhares de marroquinos no território. A maior preocupação de Madrid é com cerca de 500 menores migrantes em situação de vulnerabilidade, que chegaram a Ceuta sem pais ou outros adultos responsáveis. Onze horas e 30 minutos em Paris, 6:30 pelo horário de Brasília. 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
0: Bom dia, sol e 20 graus em Paris, em destaque nesta quinta-feira, 20 de agosto de 2026. Irã classifica de política condenada ao fracasso o plano de pressão econômica contra Teherã. Coreia do Norte lança dezena de mísseis balísticos de curto alcance após anúncio de Donald Trump de encontro com Kim Jong-un. Espanha começa a transferir migrantes acampados nas ruas do enclave de Ceuta para centros de acolhimento. Essas e outras notícias a partir de agora. O ministro iraniano das Relações Exteriores, Abbas Araghchi, criticou nesta quinta-feira na rede social X o plano de pressão econômica anunciado na véspera pelo presidente americano Donald Trump contra Teherã. Segundo o diplomata iraniano, o chamado Dia D econômico dos Estados Unidos tem o objetivo de desviar a atenção da crise enfrentada por Washington, uma dívida pública sem precedentes que ultrapassou na quarta-feira a marca simbólica de US$ 40 bilhões. Para Araghchi, persistir em políticas condenadas ao fracasso só levará a uma nova derrota americana e à hostilidade dos iranianos. Na rede social Truth Social, Trump também ameaçou de imensas consequências econômicas qualquer país que apoie instituições financeiras, empresas, aeroportos ou entidades governamentais no Irã. No entanto, o presidente americano não deu detalhes sobre as medidas que pretende aplicar. O Estreito de Hormuz segue bloqueado pelo regime iraniano. Na quarta-feira, apenas 9 navios atravessaram a região, segundo dados da Capler, empresa que monitora o tráfego marítimo. Antes da guerra, até 140 navios transitavam por dia pelo local. Como alternativa ao bloqueio, a Coreia do Sul anunciou nesta quinta-feira que um navio sul-coreano deve partir no sábado rumo à Europa, passando pelo Ártico. Ambientalistas alertam, no entanto, que se essa travessia for usada com frequência, poderá acelerar o desgaste desse oceano glacial, já ameaçado pelo aquecimento global. A Coreia do Norte lançou uma dezena de mísseis balísticos de curto alcance a partir da região de Pyongyang nessa quinta-feira, pouco depois de o Ministério Sul-Coreano da Defesa ter anunciado que a Coreia do Norte possui entre 80 e 120 ogivas nucleares. Esse número é superior ao apresentado na véspera pelo presidente americano Donald Trump, segundo o qual Pyongyang teria 57 armas nucleares.

0: nucleares muito potentes. O líder republicano também afirmou que pretende se reunir com o dirigente norte-coreano Kim Jong-un antes do final deste ano. Se esse encontro ocorrer, ele será o primeiro desde a volta de Trump à Casa Branca em 2025. Segundo o jornal Wall Street Journal, a reunião poderá ser realizada na próxima viagem do presidente americano à China, em novembro, para a cúpula da cooperação econômica Ásia-Pacífico. O ministro da Defesa de Israel, Israel Katz, anunciou nesta quinta-feira que o presidente turco, Recep Tayyip Erdogan, está conduzindo a Turquia a aventuras perigosas na Síria. E Katz afirmou ainda que Israel não permitirá que ninguém ameace a sua própria segurança. As relações entre a Turquia e Israel, já deterioradas por trocas de farpas cada vez mais duras sobre a situação na Síria, onde os exércitos dos dois países estão ativos, pioraram ainda mais nessa semana, depois que o exército israelense atacou uma base militar síria próxima à fronteira turca. O presidente libanês Joseph Aoun está em Roma nesta quinta-feira, onde vai se reunir com a primeira-ministra italiana Giorgia Meloni e o presidente italiano Sergio Mattarella para discutir o futuro da Força Interina das Nações Unidas no Líbano, cujo mandato expira no final deste ano. O presidente libanês também deve encontrar o Papa Leão XIV no Vaticano, com quem deve evocar as negociações de paz com Israel. O governo espanhol começou nesta quinta-feira a transferir migrantes que permaneciam em acampamentos improvisados e também nas ruas do enclave espanhol de Ceuta para espaços temporários de acolhimento, quase 3 semanas depois da entrada em massa registrada nos dias 30 e 31 de julho. A maior preocupação do governo espanhol é com cerca de 500 menores migrantes em situação de vulnerabilidade, principalmente meninas. Os detalhes com a nossa correspondente em Madrid, Ana Beatriz Farias.
1: Estamos falando de crianças e adolescentes que chegaram a Ceuta sem pais ou outros adultos responsáveis. A Radio Televisión Española fala em aproximadamente 500 menores, entre meninos e meninas de perfil mais vulnerável, que poderiam ser transferidos com urgência para a Espanha continental. Oficialmente, o governo diz que a prioridade, sempre que for possível e respeitando o interesse superior do menor, é a reunificação familiar. Quando isso não pode ser feito, entram em cena outras formas de proteção. Existe uma preocupação específica com a segurança das meninas e mulheres. O Ministério da Igualdade já havia alertado para o risco extremo de violência física e sexual e de aliciamento por redes de tráfico e exploração entre as mulheres migrantes que estavam nas ruas de Ceuta. E no caso específico das menores, segundo fontes sanitárias ouvidas pela cadena SER, pelo menos 6 meninas foram atendidas após agressões sexuais. Entre os primeiros casos conhecidos, 2 relataram tentativas de estupro e outras 2 apresentavam sinais de terem sido estupradas.
0: Ana Beatriz Farias é correspondente da RFI em Madrid. Em Ulaanbaatar, na Mongólia, a 17ª COP do combate à desertificação entra em seu 4º dia, com o desafio de propor soluções para a degradação dos solos, que afeta 40% da superfície terrestre. Mas as tensões entre os países participantes emergem, principalmente devido aos bloqueios das negociações pela Rússia e Estados Unidos. Desde o retorno de Trump à Casa Branca, Washington abandonou as negociações climáticas. Em entrevista à RFI, o geógrafo Jean-Daniel Cesarro, do Centro de Cooperação Internacional e Pesquisa Agronômica da França, explica as 3 principais questões na mira da delegação americana.
2: Os Estados Unidos blocam sobre 3 sujeitos: legalidade entre homens.
3: Os Estados Unidos bloqueiam 3 temas: a igualdade de gênero, a questão da participação das comunidades locais e dos povos originários, ou seja, como melhorar sua representação tanto na convenção quanto nos financiamentos internacionais, e o 3º tema é a sinergia entre clima, biodiversidade e desertificação, que tem o objetivo de aumentar a eficiência e garantir que mais recursos sejam destinados a ações no terreno.
0: Jean-Daniel Cesarro foi entrevistado por Igor Stross. E novos bombardeios russos deixaram ao menos 13 mortos em Kiev e arredores na última noite. O presidente ucraniano Volodymyr Zelensky acusa Moscou de investir em mísseis balísticos em uma escalada do conflito.
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0: Olá, neste segundo bloco, vamos saber como a imprensa francesa analisa as intenções políticas do ex-ministro da Defesa da Ucrânia, Mikhailo Fedorov, ex-fiel escudeiro de Volodymyr Zelensky, que exige a realização de novas eleições presidenciais. Depois a gente ouve uma reportagem sobre o projeto Navegantes, que oferece ajuda psicológica para imigrantes brasileiras. A gente encerra esse bloco com o Planeta Verde sobre a COP da desertificação na Mongólia, focada na seca que pode atingir 75% da população mundial. Mas antes, no programa Linha Direta, nossa correspondente na Espanha fala da situação de centenas de imigrantes menores do grupo que entrou no enclave de Ceuta no final de julho. Confira.
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3: O governo espanhol começou nesta quinta-feira a transferência de imigrantes que permaneciam em acampamentos improvisados e nas ruas de Ceuta para espaços temporários de acolhimento. Isso quase 3 semanas depois da entrada em massa registrada nos dias 30 e 31 de julho. A primeira operação se concentra nas pessoas que estavam na praia de El Trampolín e na região de Loma Colmenar, e está sendo realizada de forma voluntária, segundo o Ministério de Inclusão, Segurança Social e Migrações. A maior parte dos migrantes que conseguiram entrar em Ceuta já deixou a cidade, mas milhares ainda permanecem no território que fica no norte da África, na fronteira com Marrocos. Entre os casos mais delicados estão os menores, que chegaram desacompanhados. Até esta terça-feira, a Polícia Nacional já havia identificado mais de 2 mil menores. O governo espanhol trabalha agora em um plano para levar à Espanha continental cerca de 500 dos menores considerados mais vulneráveis, com especial atenção à situação das meninas. A correspondente da RFI em Madrid, Ana Beatriz Farias, traz os detalhes. Bom dia, Ana Beatriz. Quem são esses menores que podem ser transferidos de Ceuta para a Espanha continental?
1: Olá, bom dia. Estamos falando de crianças e adolescentes que chegaram a Ceuta sem pais ou outros adultos responsáveis. E o perfil dessa crise chama a atenção das autoridades. A ministra da Juventude e Infância, Cira Rego, afirmou que desta vez chegaram mais meninas desacompanhadas e também mais crianças muito pequenas em relação à crise de 2021. A cifra de 500 transferências ainda é provisória, mas tem sido amplamente divulgada pela imprensa nacional. A Radio Televisión Española fala em aproximadamente 500 menores, entre meninos e meninas de perfil mais vulnerável, que poderiam ser transferidos com urgência para a Espanha continental. Já meios como a Cadena Ser e o jornal El País falam especificamente na transferência de cerca de 500 meninas.
3: Agora, Ana Beatriz, por que em meio à crise vivida em Ceuta, o governo quer levar esses menores para a Espanha continental?
1: O objetivo é garantir proteção e condições adequadas de acolhimento. Oficialmente, o governo diz que a prioridade, sempre que for possível e respeitando o interesse superior do menor, é a reunificação familiar. Quando isso não pode ser feito, entram em cena outras formas de proteção. Enquanto o governo define qual alternativa será adotada para cada caso, uma primeira medida já começou a ser posta em prática em Ceuta. Meninas que estavam nas ruas ou em espaços improvisados estão sendo levadas para 6 locais de acolhimento emergencial. Paralelamente, o governo busca uma fórmula para transferir parte dos menores mais vulneráveis para a Espanha continental. Ainda está sendo definido como isso será feito. Entre as possibilidades estão a distribuição entre as comunidades autônomas da Espanha, o acolhimento por famílias e também a transferência para centros administrados por organizações especializadas em proteção da infância. Aqui vale lembrar que a capacidade de acolhimento de menores atribuída à Ceuta é de apenas 29 vagas, muito abaixo da demanda provocada por esta crise. Existe uma preocupação específica com a segurança das meninas e mulheres. O Ministério da Igualdade já havia alertado para o risco extremo de violência física e sexual e de aliciamento por redes de tráfico e exploração entre as mulheres migrantes que estavam nas ruas de Ceuta. E no caso específico das menores, segundo fontes sanitárias ouvidas pela Cadena Ser, pelo menos 6 meninas foram atendidas após agressões sexuais. Entre os primeiros casos conhecidos, 2 relataram tentativas de estupro e outras 2 apresentavam sinais de terem sido estupradas.
3: Bom, em relação à saúde pública, Ana Beatriz, como está a situação? O sistema de saúde em Ceuta está sobrecarregado?
1: De acordo com o Colégio Oficial de Enfermagem de Ceuta, sim. A entidade fala, inclusive, em colapso. Em entrevista publicada nesta quarta-feira pelo Diário Dicen, a presidenta do colégio, Rosa Maria Fuentes Rosas, afirmou que as equipes estão sustentando o sistema com um sobreesforço imenso. Segundo ela, o hospital tem registrado entre 252 e 356 atendimentos por dia, num contexto em que já havia falta de pessoal durante o verão. Há ainda a preocupação epidemiológica. O jornal El País informa que foram registrados mais de 200 casos de gastroenterite aguda, 20 de sarna, 21 de impetigo e 4 de tuberculose. Profissionais no terreno também relatam doenças respiratórias e agravamento de problemas crônicos como diabetes e asma.
3: Muito obrigado, Ana Beatriz Farias, correspondente da RFI em Madrid, que participou do Linha Direta de hoje.
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0: Os principais jornais franceses desta quinta analisam as intenções do ex-ministro da Defesa da Ucrânia, Mikhailo Fedorov, ex-escudeiro do presidente Volodymyr Zelensky. A demissão deste jovem e popular tecnocrata em julho suscitou uma forte revolta na sociedade ucraniana e uma crise no governo. Em um vídeo de 10 minutos publicado no YouTube na terça, Fedorov exige a realização de novas eleições presidenciais, processo bloqueado pela lei marcial em vigor desde o início da invasão russa, em fevereiro de 2022. No entanto, o ex-ministro prega um mecanismo legal e realista para, segundo ele, não deixar Vladimir Putin decidir quando os ucranianos podem escolher seus dirigentes. Para especialistas em política ucraniana, entrevistados pelo jornal Les Echos, Fedorov atravessa um momento decisivo em sua carreira política. Nomeado ministro da Defesa em janeiro, ele tentou reformar as Forças Armadas, fragilizadas por escândalos de corrupção, mas encontrou resistência de Oleksandr Sirsky, então comandante-chefe, que teria pressionado Zelensky a demiti-lo. Segundo o Instituto Rating Group, a popularidade de Fedorov passou de 35% antes das manifestações em seu apoio em julho para entre 65% e 68% depois delas. Para o jornal Le Figaro, a emergência de Fedorov como figura política é o maior desafio de Zelensky desde o início da guerra. O diário aponta que, por pressão popular, o presidente ucraniano já demitiu Sirsky do comando das Forças Armadas. Por outro lado, Le Figaro acredita ser improvável que Fedorov, que esteve ao lado de Zelensky desde a campanha presidencial de 2019, seja nomeado a qualquer cargo no atual governo.
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6: Apesar da onda anti-imigração que se espalha pelo mundo, o número de brasileiros vivendo no exterior não para de crescer e bateu um novo recorde em 2025. O relatório consular anual do Itamaraty, divulgado no início de julho, contabiliza quase 5,3 milhões de imigrantes do Brasil no ano passado, 110 mil a mais do que em 2024. Com o aumento do fluxo, os pedidos de assistência consular deram um salto de 55%, atingindo 95 mil auxílios no ano passado. As demandas evidenciam a complexidade e a diversidade das situações vividas pelos imigrantes brasileiros. No ano passado, essa realidade foi ainda impactada pelo endurecimento das regras de imigração em vários países, como nos Estados Unidos de Donald Trump, que deportou milhares de brasileiros. Foi para apoiar a diáspora brasileira espalhada pelo mundo que a psicóloga intercultural brasiliense Bárbara Andrade criou, em 2024, a Navegantes.
7: A gente nasce, né, de uma necessidade muito clara que tem a ver com o fato de que a saúde mental, em muitas vezes, em muitos contextos, ela não é priorizada durante o processo migratório. Isso acontece porque o migrante ele tem muitas demandas para se preocupar. Ele tem questões legais, ele tem questões logísticas. E a gente começou a perceber que esse cuidado em saúde, ele não era priorizado.
6: A Navegantes tem uma equipe de 15 psicólogos e oferece atendimento online, sempre em português, em cerca de 40 países. Além das consultas individuais, a comunidade CAIS reúne cerca de 200 mulheres migrantes de língua portuguesa com o objetivo de combater o isolamento e fortalecer redes de apoio. A brasileira Daiane Lopes Vieira, cientista de dados, natural de Vitória, veio para a França há 9 anos para estudar. Começou a trabalhar e ficou. Hoje, ela é casada com um francês e mãe de uma menina de 3 anos. Daiane participou de um encontro da comunidade CAIS.
8: Foi difícil no início, não vou mentir. É bem diferente, porque a cultura muda. Então, para me acostumar a forma de como os franceses trabalham, numa língua diferente. Então, esses 2 primeiros anos foi difícil para me adaptar. Eu me sentia muito, muito sozinha. E aí, quando eu virei mãe, foi difícil de novo. Quando eu busquei a ajuda com a comunidade CAIS, foi mais porque eu queria me conectar com mulheres que também eram imigrantes.
6: A paulista Larissa Milato, profissional de marketing, vive fora do Brasil há 13 anos. Depois de passar pela Alemanha, onde teve muitas dificuldades de integração, Larissa mora há pouco mais de 1 ano em Paris. Ela divide sua vida entre a França e a Arábia Saudita, onde o marido trabalha. Para Larissa, a diferença da Navegantes é o acompanhamento psicológico especializado para brasileiros que vivem no exterior.
9: Como eles têm esse subnicho em se envolverem somente com pacientes que moram fora do Brasil, eles têm muito mais know-how das dificuldades que essa pessoa pode enfrentar, vir a enfrentar, ou também até uma reinserção. Porque muitas psicólogas tradicionais, elas não viveram e nunca viverão o que um imigrante passa.
6: Larissa se sente integrada à cultura francesa, mas um elemento novo está complicando sua vida em Paris.
9: Eu gosto de tudo aqui, eu não estou gostando desse calor. O calor está fora da curva.
6: A catarinense Júlia Panazzolo vive na França há 3 anos. Ela morou 2 anos em Paris e recentemente se mudou para Nice com o marido. Formada em Direito e ex-advogada, Júlia redirecionou sua carreira para a área criativa. A experiência migratória trouxe desafios que ela não esperava enfrentar e Júlia buscou ajuda no acompanhamento psicológico da Navegantes.
10: Na minha cabeça, eu achava que eu ia lidar super bem com a migração, porque eu sempre fui uma pessoa que se mudou muito ao longo da vida por conta do trabalho do meu pai. E eu falava, vou tirar de letra, vai ser um pouco mais difícil por conta da língua. Mas quando eu cheguei aqui, a realidade foi outra, assim, para além da língua, tem o clima, as pessoas são mais fechadas, a gente se viu muito sozinha, começando um casamento em outro lugar.
6: As mulheres representam a maior parte da clientela da Navegantes, indica a fundadora Bárbara Andrade.
11: A gente percebe que a busca ela é maior do público feminino, né? As mulheres elas representam quase metade da população migrante. Elas enfrentam, sim, adversidades, desafios que são diferentes, que merecem atenção, desde a maternidade no exterior, os relacionamentos que são construídos nessa nova cultura, que, como eu disse, às vezes são relacionamentos interculturais.
6: A Navegantes também trabalha voluntariamente com refugiados no Brasil, com retornados e imigrantes deportados em consequência do endurecimento das políticas migratórias em outros países.
11: Os retornados é algo que aparece sempre no nosso dia a dia, sobretudo no ano de 2025. Eu diria que foi um dos anos mais desafiadores para a população migrante de modo geral. Nós tivemos endurecimento de muitas políticas. Nós tivemos inúmeros brasileiros que retornaram dos Estados Unidos para o Brasil. E essas são pessoas que buscam atendimento porque, apesar delas voltarem, elas ainda estão na condição de migrante. E agora migrante no seu próprio país.
6: Vale lembrar que os consulados do Brasil também oferecem assistência aos imigrantes em todo o mundo.
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0: Mudanças climáticas, desmatamento, práticas agrícolas inadequadas, monoculturas. A terra que alimentou a humanidade por tantos séculos agora está sob pressão. Em muitas regiões, os solos estão esgotados e a produtividade despenca. É para tratar desse assunto que acontece até 28 de agosto em Ulaanbaatar, na Mongólia, a principal conferência mundial sobre desertificação e degradação dos solos. A COP17 reúne governos, cientistas, organizações da sociedade civil e representantes do setor privado para discutir estratégias de restauração de terras e adaptação à seca. Intitulada Restaurar as Terras, Restaurar a Esperança, a reunião ocorre em um momento em que cerca de 40% das áreas terrestres do planeta já apresentam algum grau de degradação, afetando diretamente 3,2 bilhões de pessoas. Aproximadamente 100 milhões de hectares de terras férteis e produtivas são perdidos todos os anos em consequência da degradação e da seca, gerando custos econômicos estimados em US$ 880 bilhões anuais. Até 2050, a seca deverá atingir 75% da população mundial, podendo forçar o deslocamento de 700 milhões de pessoas já a partir de 2030 e desencadear uma crise anunciada. O diagnóstico é conhecido e os desafios são imensos, como destaca Tamsir Mibai, do Instituto Senegalês de Pesquisa Agrícola.
12: A COP17 acontece no momento em que a degradação das terras se tornou uma ameaça global, com consequências diretas para a segurança alimentar, a disponibilidade de água e os meios de subsistência de milhões de pessoas.
0: Após uma COP16 sem grandes resultados em Riad há 2 anos, ele afirma que chegou o momento de passar do discurso à ação. Em países de alta renda, a degradação do solo é frequentemente mascarada pelo uso intensivo de insumos, o que acaba agravando ainda mais o problema. Já nos países de baixa renda, particularmente na África subsaariana, os déficits de produtividade e o acesso limitado a insumos tornam as populações extremamente vulneráveis. Segundo a Convenção das Nações Unidas de Combate à Desertificação, a restauração dos solos tem um custo estimado em US$ 1 bilhão por dia, um investimento que traria inúmeros benefícios, destaca Tamsir Mibai.
12: Será preciso restaurar as árvores, os solos e os sistemas agrícolas. Se olharmos para o exemplo do Senegal, temos experiências promissoras. Os resultados mostram que, ao associar a pesquisa, o poder público e outros atores, como as ONGs, é possível restaurar os solos e melhorar a renda das populações.
0: Sandra Rullier, vice-responsável pela Divisão de Agricultura, Desenvolvimento Rural e Biodiversidade da Agência Francesa de Desenvolvimento, explica que esses investimentos no combate à desertificação são rentáveis.
13: Os investimentos necessários são enormes, mas há uma rentabilidade econômica nesses investimentos. São dados da Convenção de Combate à Desertificação que indicam que cada dólar investido na restauração de terras degradadas nos devolve entre 7 e 30 dólares. Ou seja, são investimentos rentáveis para as sociedades e para o planeta. Porque, na prática, investir na saúde das terras é investir na nossa segurança alimentar, é investir no clima, já que, como se sabe, os solos armazenam carbono, e é investir na nossa capacidade de adaptação às mudanças climáticas.
0: O Brasil participa da COP17 com a maior delegação de sua história em uma conferência da ONU para o combate à desertificação, reunindo mais de 100 representantes do governo federal, da comunidade científica, da sociedade civil e do setor privado. O país leva à Mongólia experiências desenvolvidas no semiárido brasileiro, especialmente na Caatinga, o bioma nacional mais vulnerável à degradação dos solos e à desertificação. Cerca de 18% do território brasileiro está em áreas suscetíveis à desertificação, e aproximadamente 39 milhões de pessoas vivem em regiões afetadas pelo avanço desse fenômeno.
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0: Paris, 20 de agosto de 2026. Essas são as principais notícias desta quinta-feira. O ministro iraniano das Relações Exteriores, Abbas Araghchi, criticou nessa manhã o plano de pressão econômica anunciado na véspera pelo presidente americano Donald Trump contra Teherã. Segundo o diplomata iraniano, o chamado Dia D econômico dos Estados Unidos tem o objetivo de desviar a atenção da crise enfrentada por Washington, uma dívida pública sem precedentes que ultrapassou ontem a marca simbólica de 40 bilhões de dólares. Para Araghchi, persistir em políticas condenadas ao fracasso só levará a uma nova derrota americana e à hostilidade dos iranianos. Na rede social Truth Social, Trump também ameaçou qualquer país que apoie instituições financeiras, empresas ou entidades governamentais do Irã, mas não deu detalhes sobre as medidas que pretende aplicar. A Coreia do Norte lançou uma dezena de mísseis balísticos de curto alcance hoje, pouco depois de o Ministério Sul-Coreano da Defesa ter anunciado que Pyongyang possui entre 80 e 120 ogivas nucleares. Esse número é superior ao apresentado na véspera pelo presidente americano Donald Trump, segundo o qual a Coreia do Norte teria 57 armas nucleares muito potentes. O líder republicano também afirmou que pretende se reunir com o dirigente norte-coreano Kim Jong-un antes do final deste ano. Segundo o Wall Street Journal, a reunião poderá ser realizada na próxima viagem de Trump à China, em novembro, para a cúpula da cooperação econômica Ásia-Pacífico. Na Ucrânia, bombardeios russos deixaram ao menos 13 mortos em Kiev e arredores na última noite. Segundo o primeiro-ministro ucraniano Sergei Koretsky, o ataque durou quase 9 horas, utilizando dezenas de mísseis e drones. Na capital, prédios residenciais foram danificados, assim como um hospital infantil e uma escola. Em Boryspil, nos arredores de Kiev, depósitos de alimentos da Cruz Vermelha foram atingidos. Infraestruturas civis nas regiões de Odessa, no sul da Ucrânia, e Chernihiv, no norte, também foram visadas. O governo espanhol começou a transferir hoje imigrantes que permaneciam em acampamentos improvisados nas ruas do enclave de Ceuta para centros temporários de acolhimento, quase 3 semanas depois da entrada de milhares de marroquinos no território. A maior preocupação de Madrid é com cerca de 500 menores migrantes em situação de vulnerabilidade, que chegaram a Ceuta sem pais ou outros adultos responsáveis. Onze horas e 30 minutos em Paris, 6:30 pelo horário de Brasília. 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
0: Bom dia, sol e 20 graus em Paris, em destaque nesta quinta-feira, 20 de agosto de 2026. Irã classifica de política condenada ao fracasso o plano de pressão econômica contra Teherã. Coreia do Norte lança dezena de mísseis balísticos de curto alcance após anúncio de Donald Trump de encontro com Kim Jong-un. Espanha começa a transferir migrantes acampados nas ruas do enclave de Ceuta para centros de acolhimento. Essas e outras notícias a partir de agora. O ministro iraniano das Relações Exteriores, Abbas Araghchi, criticou nesta quinta-feira na rede social X o plano de pressão econômica anunciado na véspera pelo presidente americano Donald Trump contra Teherã. Segundo o diplomata iraniano, o chamado Dia D econômico dos Estados Unidos tem o objetivo de desviar a atenção da crise enfrentada por Washington, uma dívida pública sem precedentes que ultrapassou na quarta-feira a marca simbólica de 40 bilhões de dólares. Para Araghchi, persistir em políticas condenadas ao fracasso só levará a uma nova derrota americana e à hostilidade dos iranianos. Na rede social Truth Social, Trump também ameaçou de imensas consequências econômicas qualquer país que apoie instituições financeiras, empresas, aeroportos ou entidades governamentais no Irã. No entanto, o presidente americano não deu detalhes sobre as medidas que pretende aplicar. O Estreito de Hormuz segue bloqueado pelo regime iraniano. Na quarta-feira, apenas 9 navios atravessaram a região, segundo dados da Kapler, empresa que monitora o tráfego marítimo. Antes da guerra, até 140 navios transitavam por dia pelo local. Como alternativa ao bloqueio, a Coreia do Sul anunciou nesta quinta-feira que um navio sul-coreano deve partir no sábado rumo à Europa, passando pelo Ártico. Ambientalistas alertam, no entanto, que se essa travessia for usada com frequência, poderá acelerar o desgaste desse oceano glacial, já ameaçado pelo aquecimento global. A Coreia do Norte lançou uma dezena de mísseis balísticos de curto alcance a partir da região de Pyongyang nesta quinta-feira, pouco depois de o Ministério Sul-Coreano da Defesa ter anunciado que a Coreia do Norte possui entre 80 e 120 ogivas nucleares. Esse número é superior ao apresentado na véspera pelo presidente americano Donald Trump, segundo o qual Pyongyang teria 57 armas nucleares muito potentes. O líder republicano também afirmou que pretende se reunir com o dirigente norte-coreano Kim Jong-un antes do final deste ano. Se esse encontro ocorrer, ele será o primeiro desde a volta de Trump à Casa Branca em 2025. Segundo o jornal Wall Street Journal, a reunião poderá ser realizada na próxima viagem do presidente americano à China, em novembro, para a cúpula da cooperação econômica Ásia-Pacífico. O ministro da Defesa de Israel, Israel Katz, anunciou nesta quinta-feira que o presidente turco, Recep Tayyip Erdogan, está conduzindo a Turquia a aventuras perigosas na Síria. E Katz afirmou ainda que Israel não permitirá que ninguém ameace a sua própria segurança. As relações entre a Turquia e Israel, já deterioradas por trocas de farpas cada vez mais duras sobre a situação na Síria, onde os exércitos dos dois países estão ativos, pioraram ainda mais nessa semana, depois que o exército israelense atacou uma base militar síria próxima à fronteira turca. O presidente libanês Joseph Aoun está em Roma nesta quinta-feira, onde vai se reunir com a primeira-ministra italiana Giorgia Meloni e o presidente italiano Sergio Mattarella para discutir o futuro da Força Interina das Nações Unidas no Líbano, cujo mandato expira no final deste ano. O presidente libanês também deve encontrar o Papa Leão XIV no Vaticano, com quem deve evocar as negociações de paz com Israel. O governo espanhol começou nesta quinta-feira a transferir migrantes que permaneciam em acampamentos improvisados e também nas ruas do enclave espanhol de Ceuta para espaços temporários de acolhimento, quase 3 semanas depois da entrada em massa registrada nos dias 30 e 31 de julho. A maior preocupação do governo espanhol é com cerca de 500 menores migrantes em situação de vulnerabilidade, principalmente meninas. Os detalhes com a nossa correspondente em Madrid, Ana Beatriz Farias.
1: Estamos falando de crianças e adolescentes que chegaram a Ceuta sem pais ou outros adultos responsáveis. A Radio Televisión Española fala em aproximadamente 500 menores, entre meninos e meninas de perfil mais vulnerável, que poderiam ser transferidos com urgência para a Espanha continental. Oficialmente, o governo diz que a prioridade, sempre que for possível e respeitando o interesse superior do menor, é a reunificação familiar. Quando isso não pode ser feito, entram em cena outras formas de proteção. Existe uma preocupação específica com a segurança das meninas e mulheres. O Ministério da Igualdade já havia alertado para o risco extremo de violência física e sexual e de aliciamento por redes de tráfico e exploração entre as mulheres migrantes que estavam nas ruas de Ceuta. E no caso específico das menores, segundo fontes sanitárias ouvidas pela cadena SER, pelo menos 6 meninas foram atendidas após agressões sexuais. Entre os primeiros casos conhecidos, 2 relataram tentativas de estupro e outras 2 apresentavam sinais de terem sido estupradas.
0: Ana Beatriz Farias é correspondente da RFI em Madrid. Em Ulaanbaatar, na Mongólia, a 17ª COP do combate à desertificação entra em seu quarto dia, com o desafio de propor soluções para a degradação dos solos, que afeta 40% da superfície terrestre. Mas as tensões entre os países participantes emergem, principalmente devido aos bloqueios das negociações pela Rússia e Estados Unidos. Desde o retorno de Trump à Casa Branca, Washington abandonou as negociações climáticas. Em entrevista à RFI, o geógrafo Jean-Daniel Cesarro, do Centro de Cooperação Internacional e Pesquisa Agronômica da França, explica as três principais questões na mira da delegação americana.
2: Os Estados Unidos blocam sobre três sujeitos: legalidade homem-femme.
3: Os Estados Unidos bloqueiam três temas: a igualdade de gênero, a questão da participação das comunidades locais e dos povos originários, ou seja, como melhorar sua representação tanto na convenção quanto nos financiamentos internacionais. E o terceiro tema é a sinergia entre clima, biodiversidade e desertificação, que tem o objetivo de aumentar a eficiência e garantir que mais recursos sejam destinados a ações no terreno.
0: Jean-Daniel Cesarro foi entrevistado por Igor Stross. E novos bombardeios russos deixaram ao menos 13 mortos em Kiev e arredores na última noite. O presidente ucraniano Volodymyr Zelensky acusa Moscou de investir em mísseis balísticos em uma escalada do conflito.
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0: Olá, neste segundo bloco, vamos saber como a imprensa francesa analisa as intenções políticas do ex-ministro da Defesa da Ucrânia, Mikhailo Fedorov, ex-fiel escudeiro de Volodymyr Zelensky, que exige a realização de novas eleições presidenciais. Depois a gente ouve uma reportagem sobre o projeto Navegantes, que oferece ajuda psicológica para imigrantes brasileiras. A gente encerra esse bloco com o Planeta Verde sobre a COP da desertificação na Mongólia, focada na seca que pode atingir 75% da população mundial. Mas antes, no programa Linha Direta, nossa correspondente na Espanha fala da situação de centenas de imigrantes menores do grupo que entrou no enclave de Ceuta no final de julho. Confira.
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5: Elcio Ramalho.
3: O governo espanhol começou nesta quinta-feira a transferência de imigrantes que permaneciam em acampamentos improvisados e nas ruas de Ceuta para espaços temporários de acolhimento. Isso quase três semanas depois da entrada em massa registrada nos dias 30 e 31 de julho. A primeira operação se concentra nas pessoas que estavam na praia de El Trampolín e na região de Loma Colmenar, e está sendo realizada de forma voluntária, segundo o Ministério de Inclusão, Segurança Social e Migrações. A maior parte dos migrantes que conseguiram entrar em Ceuta já deixou a cidade, mas milhares ainda permanecem no território que fica no norte da África, na fronteira com Marrocos. Entre os casos mais delicados estão os menores, que chegaram desacompanhados. Até esta terça-feira, a Polícia Nacional já havia identificado mais de 2.000 menores. O governo espanhol trabalha agora em um plano para levar à Espanha continental cerca de 500 dos menores considerados mais vulneráveis, com especial atenção à situação das meninas. A correspondente da RFI em Madrid, Ana Beatriz Farias, traz os detalhes. Bom dia, Ana Beatriz. Quem são esses menores que podem ser transferidos de Ceuta para a Espanha continental?
1: Olá, bom dia. Estamos falando de crianças e adolescentes que chegaram a Ceuta sem pais ou outros adultos responsáveis. E o perfil dessa crise chama a atenção das autoridades. A ministra da Juventude e Infância, Cira Rego, afirmou que desta vez chegaram mais meninas desacompanhadas e também mais crianças muito pequenas em relação à crise de 2021. A cifra de 500 transferências ainda é provisória, mas tem sido amplamente divulgada pela imprensa nacional. A Radio Televisión Española fala em aproximadamente 500 menores, entre meninos e meninas de perfil mais vulnerável, que poderiam ser transferidos com urgência para a Espanha continental. Já meios como a Cadena Ser e o jornal El País falam especificamente na transferência de cerca de 500 meninas.
3: Agora, Ana Beatriz, por que em meio à crise vivida em Ceuta, o governo quer levar esses menores para a Espanha continental?
1: O objetivo é garantir proteção e condições adequadas de acolhimento. Oficialmente, o governo diz que a prioridade, sempre que for possível e respeitando o interesse superior do menor, é a reunificação familiar. Quando isso não pode ser feito, entram em cena outras formas de proteção. Enquanto o governo define qual alternativa será adotada para cada caso, uma primeira medida já começou a ser posta em prática em Ceuta. Meninas que estavam nas ruas ou em espaços improvisados estão sendo levadas para 6 locais de acolhimento emergencial. Paralelamente, o governo busca uma fórmula para transferir parte dos menores mais vulneráveis para a Espanha continental. Ainda está sendo definido como isso será feito. Entre as possibilidades estão a distribuição entre as comunidades autônomas da Espanha, o acolhimento por famílias e também a transferência para centros administrados por organizações especializadas em proteção da infância. Aqui vale lembrar que a capacidade de acolhimento de menores atribuída à Ceuta é de apenas 29 vagas, muito abaixo da demanda provocada por esta crise. Existe uma preocupação específica com a segurança das meninas e mulheres. O Ministério da Igualdade já havia alertado para o risco extremo de violência física e sexual e de aliciamento por redes de tráfico e exploração entre as mulheres migrantes que estavam nas ruas de Ceuta. E no caso específico das menores, segundo fontes sanitárias ouvidas pela cadena SER, pelo menos 6 meninas foram atendidas após agressões sexuais. Entre os primeiros casos conhecidos, 2 relataram tentativas de estupro e outras 2 apresentavam sinais de terem sido estupradas.
3: Bom, em relação à saúde pública, Ana Beatriz, como está a situação? O sistema de saúde em Ceuta está sobrecarregado?
1: De acordo com o Colégio Oficial de Enfermagem de Ceuta, sim. A entidade fala, inclusive, em colapso. Em entrevista publicada nesta quarta-feira pelo Diário Dicen, a presidenta do colégio, Rosa Maria Fuentes Rosas, afirmou que as equipes estão sustentando o sistema com um sobreesforço imenso. Segundo ela, o hospital tem registrado entre 252 e 356 atendimentos por dia, num contexto em que já havia falta de pessoal durante o verão. Há ainda a preocupação epidemiológica. O jornal El País informa que foram registrados mais de 200 casos de gastroenterite aguda, 20 de sarna, 21 de impetigo e 4 de tuberculose. Profissionais no terreno também relatam doenças respiratórias e agravamento de problemas crônicos como diabetes e asma.
3: Muito obrigado, Ana Beatriz Farias, correspondente da RFI em Madrid, que participou do Linha Direta de hoje.
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0: Os principais jornais franceses desta quinta analisam as intenções do ex-ministro da Defesa da Ucrânia, Mikhailo Fedorov, ex-escudeiro do presidente Volodymyr Zelensky. A demissão deste jovem e popular tecnocrata em julho suscitou uma forte revolta na sociedade ucraniana e uma crise no governo. Em um vídeo de 10 minutos publicado no YouTube na terça, Fedorov exige a realização de novas eleições presidenciais, processo bloqueado pela lei marcial em vigor desde o início da invasão russa, em fevereiro de 2022. No entanto, o ex-ministro prega um mecanismo legal e realista para, segundo ele, não deixar Vladimir Putin decidir quando os ucranianos podem escolher seus dirigentes. Para especialistas em política ucraniana, entrevistados pelo jornal Les Echos, Fedorov atravessa um momento decisivo em sua carreira política. Nomeado ministro da Defesa em janeiro, ele tentou reformar as Forças Armadas, fragilizadas por escândalos de corrupção, mas encontrou resistência de Oleksandr Sirski, então comandante-chefe, que teria pressionado Zelensky a demiti-lo. Segundo o Instituto Rating Group, a popularidade de Fedorov passou de 35% antes das manifestações em seu apoio em julho para entre 65% e 68% depois delas. Para o jornal Le Figaro, a emergência de Fedorov como figura política é o maior desafio de Zelensky desde o início da guerra. O diário aponta que, por pressão popular, o presidente ucraniano já demitiu Sirski do comando das Forças Armadas. Por outro lado, Le Figaro acredita ser improvável que Fedorov, que esteve ao lado de Zelensky desde a campanha presidencial de 2019, seja nomeado a qualquer cargo no atual governo.
5: Reportagem Adriana Brandão.
6: Apesar da onda anti-imigração que se espalha pelo mundo, o número de brasileiros vivendo no exterior não para de crescer e bateu um novo recorde em 2025. O relatório consular anual do Itamaraty, divulgado no início de julho, contabiliza quase 5,3 milhões de imigrantes do Brasil no ano passado, 110 mil a mais do que em 2024. Com o aumento do fluxo, os pedidos de assistência consular deram um salto de 55%, atingindo 95 mil auxílios no ano passado. As demandas evidenciam a complexidade e a diversidade das situações vividas pelos imigrantes brasileiros. No ano passado, essa realidade foi ainda impactada pelo endurecimento das regras de imigração em vários países, como nos Estados Unidos de Donald Trump, que deportou milhares de brasileiros. Foi para apoiar a diáspora brasileira espalhada pelo mundo que a psicóloga intercultural brasiliense Bárbara Andrade criou, em 2024, a Navegantes.
7: A gente nasce, né, de uma necessidade muito clara que tem a ver com o fato de que a saúde mental, em muitas vezes, em muitos contextos, ela não é priorizada durante o processo migratório. Isso acontece porque um migrante ele tem muitas demandas para se preocupar. Ele tem questões legais, ele tem questões logísticas. E a gente começou a perceber que esse cuidado em saúde, ele não era priorizado.
6: A Navegantes tem uma equipe de 15 psicólogos e oferece atendimento online, sempre em português, em cerca de 40 países. Além das consultas individuais, a comunidade CAIS reúne cerca de 200 mulheres migrantes de língua portuguesa com o objetivo de combater o isolamento e fortalecer redes de apoio. A brasileira Daiane Lopes Vieira, cientista de dados, natural de Vitória, veio para a França há 9 anos para estudar. Começou a trabalhar e ficou. Hoje, ela é casada com um francês e mãe de uma menina de 3 anos. Daiane participou de um encontro da comunidade CAIS.
8: Foi difícil no início, não vou mentir. É bem diferente, porque a cultura muda. Então, para me acostumar a forma de como os franceses trabalham, numa língua diferente. Então, esses 2 primeiros anos foi difícil para me adaptar. Eu me sentia muito, muito sozinha. E aí, quando eu virei mãe, foi difícil de novo. Quando eu busquei a ajuda com a comunidade CAIS, foi mais porque eu queria me conectar com mulheres que também eram imigrantes.
6: A paulista Larissa Milato, profissional de marketing, vive fora do Brasil há 13 anos. Depois de passar pela Alemanha, onde teve muitas dificuldades de integração, Larissa mora há pouco mais de 1 ano em Paris. Ela divide sua vida entre a França e a Arábia Saudita, onde o marido trabalha. Para Larissa, a diferença da Navegantes é o acompanhamento psicológico especializado para brasileiros que vivem no exterior.
9: Como eles têm esse subnicho em se envolverem somente com pacientes que moram fora do Brasil, eles têm muito mais know-how das dificuldades que essa pessoa pode enfrentar, vir a enfrentar, ou também até uma reinserção. Porque muitas psicólogas tradicionais, elas não viveram e nunca viverão o que um imigrante passa.
6: Larissa se sente integrada à cultura francesa, mas um elemento novo está complicando sua vida em Paris.
9: Eu gosto de tudo aqui, eu não estou gostando desse calor. O calor está fora da curva.
6: A catarinense Júlia Panazzolo vive na França há 3 anos. Ela morou 2 anos em Paris e recentemente se mudou para Nice com o marido. Formada em Direito e ex-advogada, Júlia redirecionou sua carreira para a área criativa. A experiência migratória trouxe desafios que ela não esperava enfrentar e Júlia buscou ajuda no acompanhamento psicológico da Navegantes.
10: Na minha cabeça, eu achava que eu ia lidar super bem com a migração, porque eu sempre fui uma pessoa que se mudou muito ao longo da vida por conta do trabalho do meu pai. E eu falava, vou tirar de letra, vai ser um pouco mais difícil por conta da língua. Mas quando eu cheguei aqui, a realidade foi outra, assim, para além da língua, tem o clima, as pessoas são mais fechadas, a gente se viu muito sozinha, começando um casamento em outro lugar.
6: As mulheres representam a maior parte da clientela da Navegantes, indica a fundadora Bárbara Andrade.
7: A gente percebe que a busca ela é maior no público feminino, né? As mulheres elas representam quase metade da população migrante. Elas enfrentam, sim, adversidades, desafios que são diferentes, que merecem atenção, desde a maternidade no exterior, os relacionamentos que são construídos nessa nova cultura, que, como eu disse, às vezes são relacionamentos interculturais.
6: A Navegantes também trabalha voluntariamente com refugiados no Brasil, com retornados e imigrantes deportados em consequência do endurecimento das políticas migratórias em outros países.
7: Os retornados é algo que aparece sempre no nosso dia a dia, sobretudo no ano de 2025. Eu diria que foi um dos anos mais desafiadores para a população migrante de modo geral. Nós tivemos endurecimento de muitas políticas, Nós tivemos inúmeros brasileiros que retornaram dos Estados Unidos para o Brasil. E essas são pessoas que buscam atendimento porque, apesar delas voltarem, elas ainda estão na condição de migrante. E agora migrante no seu próprio país.
6: Vale lembrar que os consulados do Brasil também oferecem assistência aos imigrantes em todo o mundo.
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0: Mudanças climáticas, desmatamento, práticas agrícolas inadequadas, monoculturas. A terra que alimentou a humanidade por tantos séculos agora está sob pressão. Em muitas regiões, os solos estão esgotados e a produtividade despenca. É para tratar desse assunto que acontece até 28 de agosto em Ulaanbaatar, na Mongólia, a principal conferência mundial sobre desertificação e degradação dos solos. A COP17 reúne governos, cientistas, organizações da sociedade civil e representantes do setor privado para discutir estratégias de restauração de terras e adaptação à seca. Intitulada Restaurar as Terras, Restaurar a Esperança, a reunião ocorre em um momento em que cerca de 40% das áreas terrestres do planeta já apresentam algum grau de degradação, afetando diretamente 3,2 bilhões de pessoas. Aproximadamente 100 milhões de hectares de terras férteis e produtivas são perdidos todos os anos em consequência da degradação e da seca, gerando custos econômicos estimados em US$ 880 bilhões anuais. Até 2050, a seca deverá atingir 75% da população mundial, podendo forçar o deslocamento de 700 milhões de pessoas já a partir de 2030 e desencadear uma crise anunciada. O diagnóstico é conhecido e os desafios são imensos, como destaca Tamsir Mibai, do Instituto Senegalês de Pesquisa Agrícola.
3: A COP17 acontece no momento em que a degradação das terras se tornou uma ameaça global, com consequências diretas para a segurança alimentar, a disponibilidade de água e os meios de subsistência de milhões de pessoas.
0: Após uma COP16 sem grandes resultados em Riad há 2 anos, ele afirma que chegou o momento de passar do discurso à ação. Em países de alta renda, a degradação do solo é frequentemente mascarada pelo uso intensivo de insumos, o que acaba agravando ainda mais o problema. Já nos países de baixa renda, particularmente na África subsaariana, os déficits de produtividade e o acesso limitado a insumos tornam as populações extremamente vulneráveis. Segundo a Convenção das Nações Unidas de Combate à Desertificação, a restauração dos solos tem um custo estimado em US$ 1 bilhão por dia, um investimento que traria inúmeros benefícios, destaca Tamsir Mibai.
3: Será preciso restaurar as árvores, os solos e os sistemas agrícolas. Se olharmos para o exemplo do Senegal, temos experiências promissoras. Os resultados mostram que, ao associar a pesquisa, o poder público e outros atores, como as ONGs, é possível restaurar os solos e melhorar a renda das populações.
0: Sandra Rullier, vice-responsável pela Divisão de Agricultura, Desenvolvimento Rural e Biodiversidade da Agência Francesa de Desenvolvimento, explica que esses investimentos no combate à desertificação são rentáveis.
15: Os investimentos necessários são enormes, mas há uma rentabilidade econômica nesses investimentos. São dados da Convenção de Combate à Desertificação que indicam que cada dólar investido na restauração de terras degradadas nos devolve entre 7 e 30 dólares. Ou seja, são investimentos rentáveis para as sociedades e para o planeta. Porque, na prática, investir na saúde das terras é investir na nossa segurança alimentar, é investir no clima, já que, como se sabe, os solos armazenam carbono, e é investir na nossa capacidade de adaptação às mudanças climáticas.
0: O Brasil participa da COP17 com a maior delegação de sua história em uma conferência da ONU para o combate à desertificação, reunindo mais de 100 representantes do governo federal, da comunidade científica, da sociedade civil e do setor privado. O país leva à Mongólia experiências desenvolvidas no semiárido brasileiro, especialmente na Caatinga, o bioma nacional mais vulnerável à degradação dos solos e à desertificação. Cerca de 18% do território brasileiro está em áreas suscetíveis à desertificação e aproximadamente 39 milhões de pessoas vivem em regiões afetadas pelo avanço desse fenômeno.
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0: Paris, 20 de agosto de 2026. Essas são as principais notícias desta quinta-feira. O ministro iraniano das Relações Exteriores, Abbas Araghchi, criticou nessa manhã o plano de pressão econômica anunciado na véspera pelo presidente americano Donald Trump contra Teherã. Segundo o diplomata iraniano, o chamado Dia D econômico dos Estados Unidos tem o objetivo de desviar a atenção da crise enfrentada por Washington, uma dívida pública sem precedentes que ultrapassou ontem a marca simbólica de 40 bilhões de dólares. Para Araghchi, persistir em políticas condenadas ao fracasso só levará a uma nova derrota americana e à hostilidade dos iranianos. Na rede social Truth Social, Trump também ameaçou qualquer país que apoie instituições financeiras, empresas ou entidades governamentais do Irã, mas não deu detalhes sobre as medidas que pretende aplicar.

0: americanos que não aderirem à guerra econômica dos Estados Unidos contra o Irã. Patrícia Moribe tem os detalhes.
1: Os países que mantiverem relações comerciais com Teerã, por exemplo, poderão ser alvo de sanções, ameaçou o secretário do Tesouro dos Estados Unidos, Scott Bessent. O governo Trump defende as pressões econômicas como uma forma de provocar a queda do regime iraniano sem retomar operações militares. A China afirmou nesta sexta-feira que as sanções e pressões americanas não são uma solução para o conflito no Oriente Médio. Sobre o bloqueio iraniano de Hormuz, ele não seria tão hermético quanto anunciado. Segundo o site de notícias americano Axios, Estados Unidos organizariam secretamente a passagem de 15 a 20 petroleiros pelo estreito todas as noites e há várias semanas. Dessa forma, cerca de 10 milhões de barris de petróleo estariam deixando diariamente a região, o equivalente a quase metade do volume exportado antes do conflito. A informação, contudo, contradiz os dados de uma empresa especializada no monitoramento de fluxos globais de petróleo. Segundo a companhia, o número de embarcações que atravessam o Estreito de Hormuz continua em queda.
0: Alemanha, França, Itália e Reino Unido pedem que Israel pare a expansão de assentamentos na Cisjordânia. O apelo dos quatro países europeus se soma à crescente condenação internacional após as autoridades israelenses abrirem uma licitação para a construção de mais de 1.200 moradias na área. A expansão integra o polêmico plano E1, aprovado pelo governo de Israel no ano passado, que separaria ainda mais Jerusalém Oriental, ocupada e anexada por Israel, do restante da Cisjordânia. O comunicado conjunto de Berlim, Paris, Roma e Londres diz que a decisão aprofunda a crise na Cisjordânia, que vive um momento de grave instabilidade, com níveis sem precedentes de violência por parte de colonos contra civis e uma série de restrições à economia palestina. Os assentamentos israelenses na Cisjordânia são ilegais, como reafirmado pelo Conselho de Segurança da ONU, martela o texto. E o Conselho de Segurança realiza uma nova votação para escolher o próximo chefe da ONU. A segunda rodada será realizada nesta segunda-feira em Nova York. A escolha do futuro secretário-geral acontece em meio a profundas divisões na organização, confrontada ao enfraquecimento do multilateralismo e graves dificuldades financeiras. 5 mulheres e 3 homens disputam a sucessão do português António Guterres. O mandato de 5 anos do atual secretário da ONU termina em 31 de dezembro. Na primeira rodada, no fim de julho, a ex-vice-presidente da Costa Rica, Rebeca Greenspan, foi a favorita. O processo pode durar ainda várias semanas.
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0: Javier Milei afirma que a loucura do aborto legal na Argentina está custando caro à economia e ao sistema previdenciário do país. O presidente argentino vinculou a queda da natalidade no país ao movimento feminista e à legalização do aborto em discurso durante uma conferência empresarial em Buenos Aires. Milei se referiu ao aborto como a paixão para matar crianças no ventre da mãe. Milhares de argentinos foram às ruas nesta quinta-feira em Buenos Aires para pedir medidas de alívio diante do endividamento dos lares, que atingiu seu maior nível em 20 anos durante o governo Milei. Nesta sexta-feira está previsto um novo protesto. Márcio Rezende, correspondente da RFI em Buenos Aires, explica os motivos que levam os argentinos a protestar.
3: Nos últimos 20 meses, a inadimplência no sistema financeiro tem crescido de forma acelerada e assustadora, a ponto de, nesta semana, ganhar forma de protestos populares. O problema afeta quase 21 milhões de argentinos, equivalentes a 95% da população economicamente ativa. Destes, 6 milhões estão inadimplentes, equivalentes a 30%. Os empréstimos foram para gastos básicos, como comprar comida, pagar luz, gás e água. São montantes relativamente baixos, mas que se tornaram impagáveis devido a uma combinação explosiva de redução do salário, perda do emprego, aumento do custo de vida e taxas de juros estratosféricas. O governo se mostra insensível ao problema que o próprio presidente Javier Milei gerou ao liberar as taxas de juros.

0: juros que passaram a não ter teto.
1: Márcio Rezende, correspondente da RFI na Argentina. O terremoto de magnitude 6,7 que atingiu o sul do Peru deixou 3 feridos, segundo um balanço preliminar das autoridades. O abalo ocorreu na tarde de quinta-feira e teve como epicentro um distrito a cerca de 791 quilômetros da capital, Lima. Mina de ouro artesanal no oeste da República Centro-Africana, na fronteira com Camarões, é fechada após desabamento que deixou ao menos 49 mortos. Mas as testemunhas e familiares das vítimas afirmam que mais de 100 pessoas morreram no acidente. As operações de resgate continuam, feridos foram transferidos para Babua, localizada a cerca de 60 quilômetros do local da tragédia, para receber atendimento médico. Uma das vítimas ouvidas pela RFI diz que escapou por pouco do pior e ainda tem dificuldade em compreender o que aconteceu.
2: Tudo aconteceu muito rápido. Estávamos trabalhando quando um bloco de terra se soltou e desabou sobre nós. Tentei fugir para me salvar. No pânico, caí, quebrei o braço, mas continuei avançando apesar da dor. Eu só queria sair daquele lugar. Ao meu redor, vi várias pessoas feridas, algumas cobertas de lama. Também vi corpos sem vida. Foi uma cena terrível. Muitas pessoas gritavam e pediam socorro. Tive muita sorte de ter conseguido sair vivo de lá. Acho que ainda há pessoas que ficaram soterradas sob os escombros. A partir de agora, a segurança desse local é de responsabilidade do governo.
1: Fim antecipado das manobras conjuntas entre Coreia do Sul e Estados Unidos. Os exercícios militares foram encerrados nesta sexta-feira.
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1: São 11 horas e 38 minutos em Paris, 6 horas e 38 minutos em Brasília. Seguindo o nosso programa, na resenha da imprensa francesa desta sexta-feira, o desafio que representa o retorno ao Reino Unido do príncipe Harry e família para a coroa britânica. No RF Convida, entrevista com a jornalista Alexandra Farrá, especialista em moda sustentável, que analisa o declínio do luxo tradicional. O programa Rendezvous Cultural visitou a exposição em Paris sobre Madame de Sévigné e o poder feminino nos salões da França do Rei Sol. Mas antes, vamos no Linha Direta à Argentina, onde endividados, a população manifesta nas ruas contra o plano econômico de Milei.
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2: Nesta semana, uma série de protestos contra bancos e carteiras virtuais tem levado às ruas muitos argentinos que expõem um problema crescente no país: o endividamento das famílias. Cerca de 20,8 milhões de argentinos, o que representa cerca de 95% da população economicamente ativa, estão endividados. Destes, 6 milhões estão inadimplentes, o equivalente a 30%. Por trás desse problema está a perda acelerada do poder de compra dos argentinos, que recorrem ao crédito para se alimentarem e pagar contas de serviços básicos. Para entender melhor essa situação, vamos à Argentina conversar com o nosso correspondente em Buenos Aires, Márcio Rezende. Olá, Márcio, bom dia. Qual é a radiografia do problema da dívida das famílias argentinas e quão grave está essa situação?
0: Olha, nos últimos 20 meses, a inadimplência no sistema financeiro tem crescido de forma acelerada e assustadora, a ponto de, nesta semana, ganhar forma de protestos populares. O problema afeta quase 21 milhões de argentinos, equivalentes a 95% da população economicamente ativa. Destes, 6 milhões estão inadimplentes, equivalentes a 30%. E desses 6 milhões de inadimplentes, metade já é considerada irrecuperável. Dentro do sistema financeiro, são 26,1% de inadimplentes, representando 17,5% de todos os empréstimos, um número que multiplica por 7 o de 2 anos atrás. Para se ter uma ideia da magnitude do problema, em outubro de 2024, a inadimplência era de 2,5% de todos os empréstimos. 1/4 da massa salarial do país está comprometida com a inadimplência. Os argentinos devem aos bancos, às carteiras virtuais, aos cartões de créditos e aos agiotas do bairro. Os empréstimos foram para gastos básicos, como comprar comida, pagar luz, gás e água. São montantes relativamente baixos, mas que se tornaram impagáveis devido a uma combinação explosiva de redução do salário, perda do emprego, aumento do custo de vida e taxas de juros estratosféricas. No setor bancário, os juros vão de 55% a 172%, enquanto nas carteiras virtuais sobem a 260%, mas a custos financeiros encobertos que elevam a taxas a totais de 400%, 700% e até 1.375%. Sim, 1.375% na fintech argentina Mercado Pago, que também atua no Brasil.
2: E Márcio Rezende, como tudo isso começou a se materializar em protestos?
0: Esses números revelam o desespero das pessoas, a preocupação do sistema bancário, a impossibilidade de reativar o consumo na Argentina e as taxas exorbitantes de bancos e carteiras virtuais. Por isso, nesta sexta-feira, às 15 horas, haverá um protesto no depósito de mercadorias da empresa Mercado Livre, na cidade de La Matanza, na periferia de Buenos Aires. A manifestação é convocada por organizações políticas e movimentos sociais que identificam na empresa a prática de usura. A empresa já foi denunciada na justiça. Nesta quinta-feira, centrais sindicais e movimentos sociais foram até a Praça de Maio para pressionar o governo por uma solução. O protesto foi também contra o plano econômico do presidente Javier Milei, apontado como a origem do problema.
2: E qual é a postura do governo argentino, Márcio?
0: Olha, o governo se mostra insensível ao problema que o próprio presidente Javier Milei gerou ao liberar as taxas de juros que passaram a não ter teto. Salários públicos e aposentadorias foram diluídos. Os salários privados em geral também perderam para a inflação. No ano passado, para conter uma corrida ao dólar, Milei subiu as taxas de juros de referência a 95%. Mas antes, para incentivar o crédito, disse que o pior do ajuste fiscal já tinha passado e que todo o tempo futuro seria melhor. A realidade tem sido bem diferente. Confrontado com o problema, Milei disse que a inadimplência é um problema entre privados e que ninguém colocou uma pistola na cabeça dos devedores para tomarem um crédito. Já o ministro da Economia, Luiz Caputo, disse que empatia não pode ser confundida com política pública e que taxas de juros de 400% ou de 700% são abusivas, mas nada impede que sejam cobradas. Ou seja, o governo comenta a realidade como um mero espectador.
2: Muito obrigado, Márcio Rezende, correspondente da RF em Buenos Aires, que participou do Linha Direta de hoje.
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1: A notícia do retorno em breve do príncipe Harry e de sua família ao Reino Unido tem despertado o interesse da imprensa internacional desde que foi anunciada na última quarta-feira. O Le Figaro, desta sexta-feira, afirma em manchete que, após 6 anos de exílio, o retorno surpresa de Harry e Meghan representa um desafio para a coroa britânica. Para o jornal conservador, os britânicos talvez precisem inventar uma nova palavra. Depois do famoso Megxit, que marcou a saída de Harry e Meghan da família real em 2020, surge agora a ideia do Megxin para simbolizar o retorno do casal ao Reino Unido. A decisão surpreendeu a opinião pública, no entanto, o Le Figaro ressalta que o retorno não significa uma volta à monarquia. O jornal observa que as motivações para essa decisão levantam muitas questões a quem fale em saudade das raízes britânicas e da vontade de aproximar os filhos da terra natal do pai e também do avô, o rei Charles III. Outros veem uma constatação mais pragmática. Os grandes projetos comerciais do casal nos Estados Unidos ficaram aquém das expectativas e o sonho de conquistar Hollywood não produziu os resultados esperados. Apesar de uma reaproximação com o rei Charles III, a reconciliação com o príncipe William parece distante. Para especialistas citados pelo jornal, os ressentimentos acumulados nos últimos anos tornam improvável qualquer reintegração completa à família real. O retorno inesperado é a manchete do Le Parisien. O jornal revela os bastidores dessa decisão e afirma que Harry nunca foi verdadeiramente feliz nos Estados Unidos. Um especialista em monarquia britânica, entrevistado pelo Le Parisien, acredita que o príncipe poderá recuperar sua imagem e seu lugar na família real, desde que peça desculpas e reconheça seus erros.
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4: A nossa entrevistada de hoje é jornalista especializada em moda. Ela costuma passar temporadas aqui em Paris, de onde escreve sobre sustentabilidade, consumo, tecnologia e inovação. Seja muito bem-vinda, Alexandra Fará, ao nosso estúdio.
5: Muito obrigada pelo convite, Ana Paula.
4: Bom, você tem mais de 2 décadas de atuação aí na cobertura da indústria da moda, né? Tendo passado por diversos veículos de comunicação, entre a revista, rádio, televisão. O que te chama a atenção, principalmente aqui na França, sobre esses assuntos aos quais você tem se dedicado, como moda sustentável, consumo consciente, economia circular, comportamento?
5: Nossa, a França hoje está encabeçando a revolução. A gente está no meio de uma revolução, né? Então, com esse Green Deal e com o que a gente chama de ESP, que eles chamam de ESPR, que tem o passaporte digital. Então, assim, todas as roupas terão que ser rastreadas. A gente está tendo uma reindustrialização da França, da Europa, mas com uma indústria circular, com uma indústria mais transparente, com uma indústria muito mais moderna e muito mais igualitária. Então, por exemplo, a decadência da Avenue Montaigne, ela é explícita, né? Porque as marcas de luxo, as lojas estão vazias, né?
4: E eu li num dos teus artigos que a indústria de moda fabrica por ano cerca de 100 bilhões de itens de vestimenta. Qual é o impacto, Alexandra, disso, desse consumo em ritmo frenético?
5: Eles têm um monte de computador, de inteligência artificial, de computador. Então, eles fazem uma blusa 100 peças daquele modelo. E aí, eles jogam lá. Se começar a viralizar, eles produzem mais. A França, assim, pra gente que não mora aqui e pra mim que eu pesquiso, ela tá encabeçando junto com a Califórnia com essas novas regulamentações. Porque, assim, você jogar a responsabilidade inteira em cima da gente, compradores, a gente não vai parar. Porque você chega num lugar, você compra o que tiver, que foi melhor pra você. Então, a responsabilidade tem que ser de quem tá produzindo. E isso que a França tá fazendo. Por exemplo, agora, dia 12 de agosto, entrou do PET, das embalagens. Cada fitinha, cada adesivinho vai ter que ser rastreado. A regulamentação está mudando, porque o impacto é gigantesco. Só de embalagem, cada europeu descarta por ano 178 quilos. E a Alemanha, 211. E quanto mais rico, mais você descarta, né? Porque quem suja é o rico, né?
4: Nos últimos meses, a imprensa de moda aqui na França relatou uma mudança que é os jovens, depois de muitas décadas usando tênis, agora voltando ao sapato de couro, principalmente pensando em uma coisa com maior durabilidade, mas também mais elegante, né? Você acha que isso é um exemplo?
5: A moda é cíclica, né? A gente vai e volta, vai e volta, vai e volta. Agora, isso que você está falando é sintoma de uma era muito conservadora que a gente está. Né? A gente está tendo os governos que o pessoal está chamando de fascistas, né? Então, assim, a gente está vendo uma onda mais retrógrada, né? Política influencia muito, né? A situação econômica. A moda não é uma indústria, né? Uma bolha. Ela responde ao que está rolando no mundo inteiro, né?
4: O que você pode me contar sobre a indústria brasileira da moda? Por lá ainda é grande o desperdício, já tem mais preocupação com poluição, condições de trabalho dos operários?
5: Brasil são muitos, né? Quer dizer, você tem uma situação no sul, você tem uma situação no nordeste. Você falou sapato de couro, né? Por exemplo, o Brasil é que fornece, né, o couro. A gente tem mais vaca no Brasil do que ser humano. Nenhuma vaca passa fome, muitos seres humanos passam. Agora, em relação à vestimenta, a gente é um país tropical, né? A gente gosta de corpo, pele, cabelo. Então, a gente não é consumista. Eu viajei pra cá, fiquei 2 meses aqui com uma mala de mão. Então, assim, eu invisto em peças que têm uma durabilidade grande. Eu não sou uma pessoa que eu gosto de logo. Eu tenho vergonha de usar logo. A moda é uma coisa muito bizarra, né, Maria? Porque, assim, você compra, você paga 3 mil numa Chanel e você sai pra rua fazendo propaganda da Chanel. Geralmente as pessoas... Quer dizer, você paga pra fazer propaganda de uma marca. Entendeu? Então, eu acho que hoje em dia as pessoas estão ficando um pouco mais espertas, né? E eles estão até diminuindo o preço. Você vê que ele tá todo mundo, que era 5 mil, passou pra 4, né? Porque eu te falei no começo, a Avenue Montaigne tá vazia.
4: Você é formado em jornalismo com estudos no Fashion Institute of Technology de Nova York. Você foi idealizadora no Festival Pioneiro de Moda, realizado aí entre 2015 e 2019. E também autora do livro 101 Filmes para Quem Ama a Moda. E agora você está preparando uma nova publicação voltada aí para os bastidores da indústria da moda. Me conta desse projeto.
5: É, um pouquinho. É, sou eu e o Ricardo. Depois eu juntei com um amigo meu que é professor lá em Londres. A ideia, que é um guia prático. E aí eu conversando com o Ricardo, o guia está sendo feito há 3-4 anos. Por quê? Como eu te falei, a gente está no meio da revolução. Então, como é que eu vou fazer um guia se eu não... Por isso que eu venho aqui para a França também, né? E depois muda toda a regulamentação, a lei, entendeu? E agora todas as empresas do mundo que querem produzir moda e vender para a Europa, elas precisam ter o passaporte digital do produto. Que você vai saber tudo daquela roupa, esse linho nasceu na Bélgica, a tinta foi feita com não sei quem, quem produziu foi a senhorinha não sei aonde, ele gastou tanto CO2, mas principalmente para quando essa roupa chegar depois de mim, ela entrar no giro da circularidade. Então, hoje tem muita dificuldade em como que você separa uma fibra da outra. Aí o livro vai ser isso, espero que saia para 2027.
4: Vamos aguardar. Então, agradeço muito a Alexandra Fará, nossa entrevistada hoje aqui no RF Convida.
6: 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Márcia Bechara. Símbolo da literatura francesa, Madame de Sévigné costuma ser lembrada pelas centenas de cartas que escreveu à filha ao longo do século XVII. Mas uma nova exposição no Museu Carnavalet de Paris convida o público a rever essa imagem. Em vez da escritora solitária, a mostra a reinsere em uma rede de mulheres aristocratas e intelectuais que participaram ativamente da vida cultural francesa. Segundo o curador David Simonet, esse é justamente um dos principais objetivos da exposição.
7: Estamos trabalhando em torno dessas mulheres intelectuais do século XVII que hoje aprendemos a reencontrar e a reconhecer. Nessa verdade, percebemos que Madame de Sévigné não estava sozinha de forma alguma. Ela fazia parte de uma rede de mulheres cultas e extraordinárias que receberam uma denominação, preciosas. Um termo concebido justamente para depreciá-las. Trata-se de círculos conduzidos por mulheres da nobreza parisiense. Por um lado, esses círculos eram espaços de troca e debate, e por outro, permitiam que as mulheres, e particularmente Madame de Sévigné, continuassem a se instruir, a estudar e a aprender.
6: Os salões literários florescem em uma França ainda marcada pelas memórias das guerras religiosas e por uma aristocracia acostumada à violência dos duelos e das disputas de poder.
7: Outro aspecto interessante é que Madame de Sévigné nunca exerceu um cargo oficial na corte. Ela não desempenhava nenhuma função junto à família real, mas, como marquesa, frequentava regularmente a corte. O que é interessante é que justamente a ausência de uma função oficial lhe permitiu desenvolver um olhar extremamente aguçado e distanciado sobre aquilo que se convencionou chamar de intrigas da corte, disputas internas que marcavam a vida cortesã. O resultado são páginas extraordinárias nas quais vemos claramente essas guerras de poder travadas nos bastidores da corte.
6: A exposição procura mostrar também que as cartas de Madame de Sévigné vão muito além da literatura. Durante muito tempo, elas foram vistas como uma elegante crônica do reinado de Luís XIV. Hoje, os historiadores enxergam nelas uma fonte histórica de primeira ordem. A marquesa circulava entre pessoas próximas ao rei e aos centros de decisão. Suas cartas registram episódios políticos que nem sempre apareciam nas publicações oficiais da época.
7: Essa mulher possuía uma formação muito sólida para a escrita. Ela não escrevia simplesmente ao sabor dos acontecimentos. A marquesa estava cercada de pessoas próximas à corte e aos círculos do poder. E por isso, sua visão do século, assim como sua leitura dos acontecimentos de Paris e do reino, são particularmente interessantes. Em uma de suas cartas, por exemplo, ela escreve: vou lhe contar o que as gazetas não contam. Tratava-se de um gesto engajado, de um ato político importante que aparece com clareza em sua correspondência.
6: A escolha do Museu Carnavalet para receber a exposição não é um mero detalhe. O museu ocupa justamente o Hotel Carnavalet, residência onde Madame de Sévigné viveu durante cerca de 20 anos.
7: Temos a sorte de apresentar essa exposição no próprio Hotel Carnavalet. Ela viveu ali durante cerca de 20 anos. Naquela época, o Marais era um lugar absolutamente excepcional em Paris, um dos bairros mais elegantes e disputados da cidade. Na exposição, não mostramos apenas cartas. Evidentemente, apresentamos também uma grande quantidade de objetos, pinturas, retratos, esculturas e objetos do cotidiano. Em resumo, buscamos recuperar a atmosfera do século XVII e recriá-la no percurso da exposição.
6: Fundado em 1880 e renovado recentemente, o Museu Carnavalet é dedicado exclusivamente à história de Paris, com milhares de obras e ambientes históricos preservados. Ele oferece um panorama único da capital francesa e do mundo em que viveu Madame de Sévigné. A exposição Madame de Sévigné, Cartas Parisienses, fica em cartaz no Museu Carnavalet até o dia 23 de agosto de 2026.

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1: Paris, 21 de agosto de 2026. Vamos aos destaques do noticiário internacional desta sexta-feira. Teerã acusa Washington de terrorismo econômico e de crimes contra a humanidade. A declaração é uma resposta à ameaça de Washington a aliados americanos que não aderirem à guerra econômica dos Estados Unidos contra o Irã. Os países que mantiverem relações comerciais com Teerã, por exemplo, poderão ser alvo de sanções, ameaçou o secretário do Tesouro dos Estados Unidos. O governo Trump defende as pressões econômicas como uma forma de provocar a queda do regime iraniano sem retomar as operações militares. A China afirmou nesta sexta-feira que as sanções e pressões americanas não são uma solução para o conflito no Oriente Médio. O bloqueio iraniano do Estreito de Hormuz não seria tão hermético quanto o anunciado. Segundo o site de notícias americano Axios, os Estados Unidos organizariam secretamente a passagem de 15 a 20 petroleiros pelo local todas as noites e há várias semanas. Dessa forma, cerca de 10 milhões de barris de petróleo estariam deixando diariamente a região, o equivalente a quase metade do volume exportado antes do conflito. A informação, contudo, contradiz os dados de uma empresa especializada no monitoramento em tempo real dos fluxos globais de petróleo. Segundo a companhia, o número de embarcações que atravessam o Estreito de Hormuz continua em queda. Alemanha, França, Itália e Reino Unido pedem que Israel pare a expansão de assentamentos na Cisjordânia. O apelo dos quatro países europeus se soma à crescente condenação internacional após as autoridades israelenses abrirem uma licitação para a construção de mais de 1.200 moradias na área. A expansão integra o polêmico plano E1, aprovado pelo governo de Israel no ano passado, que separaria ainda mais Jerusalém Oriental, ocupada e anexada por Israel, do restante da Cisjordânia. Os assentamentos israelenses na Cisjordânia são ilegais, martela o comunicado conjunto dos quatro países europeus. O Conselho de Segurança realiza nova votação para escolher o próximo chefe da ONU. A segunda rodada será realizada nesta sexta-feira em Nova York. A escolha do futuro secretário-geral acontece em meio a profundas divisões na organização, confrontada pelo enfraquecimento do multilateralismo e graves dificuldades financeiras. 5 mulheres e 3 homens disputam a sucessão do português António Guterres. O mandato de 5 anos do atual secretário-geral da ONU termina em 31 de dezembro. Em Paris, 11 horas e 30 minutos, 6 horas e 30 minutos em Brasília. Bom dia.
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1: Manhã nublada, 20 graus. Atenção aos destaques desta sexta-feira, 21 de agosto de 2026. Teerã acusa Washington de terrorismo econômico após Estados Unidos ameaçarem aliados que não aderirem à guerra econômica contra o Irã. Alemanha, França, Itália e Reino Unido pedem que Israel pare a expansão de assentamentos na Cisjordânia. Milhares de argentinos vão às ruas para pedir medidas de alívio diante do endividamento da população. Estes e outros assuntos a seguir. Teerã acusa Washington de terrorismo econômico e de crimes contra a humanidade. A declaração é uma resposta à ameaça de Washington a aliados americanos que não aderirem à guerra econômica dos Estados Unidos contra o Irã. Patrícia Moribe tem os detalhes.
2: Os países que mantiverem relações comerciais com Teerã, por exemplo, poderão ser alvo de sanções, ameaçou o secretário do Tesouro dos Estados Unidos, Scott Bessent. O governo Trump defende as pressões econômicas como uma forma de provocar a queda do regime iraniano sem retomar operações militares. A China afirmou nesta sexta-feira que as sanções e pressões americanas não são uma solução para o conflito no Oriente Médio. Médio. Sobre o bloqueio iraniano de Hormuz, ele não seria tão hermético quanto anunciado. Segundo o site de notícias americano Axios, Estados Unidos organizariam secretamente a passagem de 15 a 20 petroleiros pelo estreito todas as noites e há várias semanas. Dessa forma, cerca de 10 milhões de barris de petróleo estariam deixando diariamente a região, o equivalente a quase metade do volume exportado antes do conflito. A informação, contudo, contradiz os dados de uma empresa especializada no monitoramento de fluxos globais de petróleo. Segundo a companhia, o número de embarcações que atravessam o Estreito de Hormuz continua em queda.
1: Alemanha, França, Itália e Reino Unido pedem que Israel pare a expansão de assentamentos na Cisjordânia. O apelo dos quatro países europeus se soma à crescente condenação internacional após as autoridades israelenses abrirem uma licitação para a construção de mais de 1.200 moradias na área. A expansão integra o polêmico plano E1, aprovado pelo governo de Israel no ano passado, que separaria ainda mais Jerusalém Oriental, ocupada e anexada por Israel, do restante da Cisjordânia. O comunicado conjunto de Berlim, Paris, Roma e Londres diz que a decisão aprofunda a crise na Cisjordânia, que vive um momento de grave instabilidade, com níveis sem precedentes de violência por parte de colonos contra civis e uma série de restrições à economia palestina. Os assentamentos israelenses na Cisjordânia são ilegais, como reafirmado pelo Conselho de Segurança da ONU, martela o texto. E o Conselho de Segurança realiza uma nova votação para escolher o próximo chefe da ONU. A segunda rodada será realizada nesta segunda-feira em Nova York. A escolha do futuro secretário-geral acontece em meio a profundas divisões na organização, confrontada ao enfraquecimento do multilateralismo e graves dificuldades financeiras. 5 mulheres e 3 homens disputam a sucessão do português António Guterres. O mandato de 5 anos do atual secretário da ONU termina em 31 de dezembro. Na primeira rodada, no fim de julho, a ex-vice-presidente da Costa Rica, Rebeca Greenspan, foi a favorita. O processo pode durar ainda várias semanas.
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1: Javier Milei afirma que a loucura do aborto legal na Argentina está custando caro à economia e ao sistema previdenciário do país. O presidente argentino vinculou a queda da natalidade no país a um movimento feminista e à legalização do aborto em discurso durante uma conferência empresarial em Buenos Aires. Milei se referiu ao aborto como a paixão para matar crianças no ventre da mãe. Milhares de argentinos foram às ruas nesta quinta-feira em Buenos Aires para pedir medidas de alívio diante do endividamento dos lares, que atingiu seu maior nível em 20 anos durante o governo Milei. Nesta sexta-feira está previsto um novo protesto. Márcio Rezende, correspondente da RFI em Buenos Aires, explica os motivos que levam os argentinos a protestar.
3: Nos últimos 20 meses, a inadimplência no sistema financeiro tem crescido de forma acelerada e assustadora, a ponto de, nesta semana, ganhar forma de protestos populares. O problema afeta quase 21 milhões de argentinos, equivalentes a 95% da população economicamente ativa. Destes, 6 milhões estão inadimplentes, equivalentes a 30%. Os empréstimos foram para gastos básicos, como comprar comida, pagar luz, gás e água. São montantes relativamente baixos, mas que se tornaram impagáveis devido a uma combinação explosiva de redução do salário, perda do emprego, aumento do custo de vida e taxas de juros estratosféricas. O governo se mostra insensível ao problema que o próprio presidente Javier Milei gerou ao liberar as taxas de juros, que passaram a não ter teto.
1: Márcio Rezende, correspondente da RFI na Argentina. O terremoto de magnitude 6,7 que atingiu o sul do Peru deixou 3 feridos, segundo um balanço preliminar das autoridades. O abalo ocorreu na tarde de quinta-feira e teve como epicentro um distrito a cerca de 791 quilômetros da capital, Lima. Mina de ouro artesanal no oeste da República Centro-Africana, na fronteira com Camarões, é fechada após desabamento que deixou ao menos 49 mortos. Mas as testemunhas e familiares das vítimas afirmam que mais de 100 pessoas morreram no acidente. As operações de resgate continuam, feridos foram transferidos para Babua, localizada a cerca de 60 quilômetros do local da tragédia, para receber atendimento médico. Uma das vítimas ouvidas pela RFI diz que escapou por pouco do pior e ainda tem dificuldade em compreender o que aconteceu.
4: Tudo aconteceu muito rápido. Estávamos trabalhando quando um bloco de terra se soltou e desabou sobre nós. Tentei fugir para me salvar. No pânico, caí, quebrei o braço, mas continuei avançando apesar da dor. Eu só queria sair daquele lugar. Ao meu redor, vi várias pessoas feridas, algumas cobertas de lama. Também vi corpos sem vida. Foi uma cena terrível. Muitas pessoas gritavam e pediam socorro. Tive muita sorte de ter conseguido sair vivo de lá. Acho que ainda há pessoas que ficaram soterradas sob os escombros. A partir de agora, a segurança desse local é de responsabilidade do governo.
1: Fim antecipado das manobras conjuntas entre Coreia do Sul e Estados Unidos, os exercícios militares foram encerrados nesta sexta-feira.
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1: São 11 horas e 38 minutos em Paris, 6 horas e 38 minutos em Brasília. Seguindo o nosso programa, na resenha da imprensa francesa desta sexta-feira, o desafio que representa o retorno ao Reino Unido do príncipe Harry e família para a coroa britânica. No RF Convida, entrevista com a jornalista Alexandra Farrá, especialista em moda sustentável, que analisa o declínio do luxo tradicional. O programa Rendezvous Cultural visitou a exposição em Paris sobre Madame de Sévigné e o poder feminino nos salões da França do Rei Sol. Mas antes, vamos no Linha Direta à Argentina, onde endividados, a população manifesta nas ruas contra o plano econômico de Milei.
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6: Nesta semana, uma série de protestos contra bancos e carteiras virtuais tem levado às ruas muitos argentinos que expõem um problema crescente no país: o endividamento das famílias. Cerca de 20,8 milhões de argentinos, o que representam cerca de 95% da população economicamente ativa, estão endividados. Destes, 6 milhões estão inadimplentes, o equivalente a 30%. Por trás desse problema está a perda acelerada do poder de compra dos argentinos, que recorrem ao crédito para se alimentarem e pagar contas de serviços básicos. Para entender melhor essa situação, vamos à Argentina conversar com o nosso correspondente em Buenos Aires, Márcio Rezende. Olá, Márcio, bom dia. Qual é a radiografia do problema da dívida das famílias argentinas e quão grave está essa situação?
3: Olha, nos últimos 20 meses, a inadimplência no sistema financeiro tem crescido de forma acelerada e assustadora, a ponto de, nesta semana, ganhar forma de protestos populares. O problema afeta quase 21 milhões de argentinos, equivalentes a 95% da população economicamente ativa. Destes, 6 milhões estão inadimplentes, equivalentes a 30%. E desses 6 milhões de inadimplentes, metade já é considerada irrecuperável. Dentro do sistema financeiro, são 26,1% de inadimplentes, representando 17,5% de todos os empréstimos, um número que multiplica por 7 o de 2 anos atrás. Para se ter uma ideia da magnitude do problema, em outubro de 2024, a inadimplência era de 2,5% de todos os empréstimos. 1/4 da massa salarial do país está comprometida com a inadimplência. Os argentinos devem aos bancos, às carteiras virtuais, aos cartões de créditos e aos agiotas do bairro. Os empréstimos foram para gastos básicos, como comprar comida, pagar luz, gás e água. São montantes relativamente baixos, mas que se tornaram impagáveis devido a uma combinação explosiva de redução do salário, perda do emprego, aumento do custo de vida e taxas de juros estratosféricas. No setor bancário, os juros vão de 55% a 172%, enquanto nas carteiras virtuais sobem a 260%, mas a custos financeiros encobertos, que elevam a taxas a totais de 400%, 700% e até 1.375%. Sim, 1.375% na fintech argentina Mercado Pago, que também atua no Brasil.
4: E Márcio Rezende, como tudo isso começou a se materializar em protestos?
3: Esses números revelam o desespero das pessoas, a preocupação do sistema bancário, a impossibilidade de reativar o consumo na Argentina e as taxas exorbitantes de bancos e carteiras virtuais. Por isso, nesta sexta-feira, às 15 horas, haverá um protesto no depósito de mercadorias da empresa Mercado Livre, na cidade de La Matanza, na periferia de Buenos Aires. A manifestação é convocada por organizações políticas e movimentos sociais que identificam na empresa a prática de usura. A empresa já foi denunciada na justiça. Nesta quinta-feira, centrais sindicais e movimentos sociais foram até a Praça de Maio para pressionar o governo por uma solução. O protesto foi também contra o plano econômico do presidente Javier Milei, apontado como a origem do problema.
4: E qual é a postura do governo argentino, Márcio?
3: Olha, o governo se mostra insensível ao problema que o próprio presidente Javier Milei gerou ao liberar as taxas de juros que passaram a não ter teto. Salários públicos e aposentadorias foram diluídos. Os salários privados em geral também perderam para a inflação. No ano passado, para conter uma corrida ao dólar, Milei subiu as taxas de juros de referência a 95%. Mas antes, para incentivar o crédito, disse que o pior do ajuste fiscal já tinha passado e que todo o tempo futuro seria melhor. A realidade tem sido bem diferente. Confrontado com o problema, Milei disse que a inadimplência é um problema entre privados e que ninguém colocou uma pistola na cabeça dos devedores para tomarem um crédito. Já o ministro da Economia, Luiz Caputo, disse que empatia não pode ser confundida com política pública e que taxas de juros de 400% ou de 700% são abusivas, mas nada impede que sejam cobradas. Ou seja, o governo comenta a realidade como um mero espectador.
4: Muito obrigado, Márcio Rezende, correspondente da RF em Buenos Aires, que participou do Linha Direta de hoje.
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1: A notícia do retorno em breve do príncipe Harry e de sua família ao Reino Unido tem despertado o interesse da imprensa internacional desde que foi anunciada na última quarta-feira. O Le Figaro, desta sexta-feira, afirma em manchete que, após 6 anos de exílio, o retorno surpresa de Harry e Meghan representa um desafio para a coroa britânica. Para o jornal conservador, os britânicos talvez precisem inventar uma nova palavra. Depois do famoso Megxit, que marcou a saída de Harry e Meghan da família real em 2020, surge agora a ideia do Megxin para simbolizar o retorno do casal ao Reino Unido. A decisão surpreendeu a opinião pública, no entanto, o Le Figaro ressalta que o retorno não significa uma volta à monarquia. O jornal observa que as motivações para essa decisão levantam muitas questões a quem fale em saudade das raízes britânicas e da vontade de aproximar os filhos da terra natal do pai e também do avô, o rei Charles III. Outros veem uma constatação mais pragmática. Os grandes projetos comerciais do casal nos Estados Unidos ficaram aquém das expectativas e o sonho de conquistar Hollywood não produziu os resultados esperados. Apesar de uma reaproximação com o rei Charles III, a reconciliação com o príncipe William parece distante. Para especialistas citados pelo jornal, os ressentimentos acumulados nos últimos anos tornam improvável qualquer reintegração completa à família real. O retorno inesperado é a manchete do Le Parisien. O jornal revela os bastidores dessa decisão e afirma que Harry nunca foi verdadeiramente feliz nos Estados Unidos. Um especialista em monarquia britânica, entrevistado pelo Le Parisien, acredita que o príncipe poderá recuperar sua imagem e seu lugar na família real, desde que peça desculpas e reconheça seus erros.
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8: A nossa entrevistada de hoje é jornalista especializada em moda. Ela costuma passar temporadas aqui em Paris, de onde escreve sobre sustentabilidade, consumo, tecnologia e inovação. Seja muito bem-vinda, Alexandra Fará, ao nosso estúdio.
9: Muito obrigada pelo convite, Maria Paula.
8: Bom, você tem mais de 2 décadas de atuação aí na cobertura da indústria da moda, né? Tendo passado por diversos veículos de comunicação, entre a revista, rádio, televisão. O que te te chama a atenção, principalmente aqui na França, sobre esses assuntos aos quais você tem se dedicado, como moda sustentável, consumo consciente, economia circular, comportamento?
9: Nossa, a França hoje está encabeçando a revolução. A gente está no meio de uma revolução, né? Então, com esse Green Deal e com o que a gente chama de ESP, que eles chamam de ESPR, que tem o passaporte digital. Então, assim, todas as roupas terão que ser rastreadas. A gente está tendo uma reindustrialização da França, da Europa, mas com uma indústria circular, com uma indústria mais transparente, com uma indústria muito mais moderna e muito mais igualitária. Então, por exemplo, a decadência da Avenue Montaigne, ela é explícita, né? Porque as marcas de luxo, as lojas estão vazias, né?
8: E eu li num dos teus artigos que a indústria de moda fabrica por ano cerca de 100 bilhões de itens de vestimenta. Qual é o impacto, Alexandra, disso, desse consumo em ritmo frenético?
9: Eles têm um monte de computador, de inteligência artificial, de computadores, então eles fazem uma blusa 100 peças daquele modelo, e aí eles jogam lá. Se começar a viralizar, eles produzem mais. A França, assim, pra gente que não mora aqui, e pra mim que eu pesquiso, ela tá encabeçando junto com a Califórnia, com essas novas regulamentações. Porque, assim, você jogar a responsabilidade inteira em cima da gente, compradores, a gente não vai parar. Porque você chega num lugar, você compra o que tiver, que foi melhor pra você. Então, a responsabilidade tem que ser de quem tá produzindo. E isso que a França tá fazendo. Por exemplo, agora, dia 12 de agosto, entrou do PEC, das embalagens. Cada fitinha, cada adesivinho vai ter que ser rastreado. A regulamentação está mudando, porque o impacto é gigantesco. Só de embalagem, cada europeu descarta por ano 178 quilos. E a Alemanha 211. E quanto mais rico, mais você descarta, né? Porque quem suja é o rico, né?
8: Nos últimos meses, a imprensa de moda aqui na França relatou uma mudança que é os jovens, depois de muitas décadas usando tênis, agora voltando ao sapato de couro. Principalmente pensando em uma coisa com maior durabilidade, mas também mais elegante, né? Você acha que isso é um exemplo?
9: A moda é cíclica, né? A gente vai e volta, vai e volta, vai e volta. Agora, isso que você está falando é sintoma de uma era muito conservadora que a gente está, né? A gente está tendo os governos que o pessoal está chamando de fascistas, né? Então, assim, a gente está vendo uma onda mais retrógrada, né? Política influencia muito, né? A situação econômica. A moda não é uma indústria, né? Uma bolha. Ela responde ao que está rolando no mundo inteiro, né?
8: O que você pode me contar sobre a indústria brasileira da moda? Por lá ainda é grande o desperdício? Já tem mais preocupação com poluição, condições de trabalho dos operários?
9: Brasil são muitos, né? Quer dizer, você tem uma situação no Sul, você tem uma situação no Nordeste. Você falou sapato de couro, né? Por exemplo, o Brasil é que fornece, né, o couro. A gente tem mais vaca no Brasil do que ser humano. Nenhuma vaca passa fome, muitos seres humanos passam. Agora, em relação à vestimenta, a gente é um país tropical, né? A gente gosta de corpo, pele, cabelo. Então, a gente não é consumista. Eu viajei pra cá, fiquei 2 meses aqui com uma mala de mão. Então, assim, eu invisto em peças que têm uma durabilidade grande. Eu não sou uma pessoa que eu gosto de logo. Eu tenho vergonha de usar logo. A moda é uma coisa muito bizarra, né, Maria? Porque, assim, você compra, você paga 3 mil numa Chanel e você sai pra rua fazendo propaganda da Chanel. Geralmente as pessoas... Quer dizer, você paga pra fazer propaganda de uma marca. Entendeu? Então, eu acho que hoje em dia as pessoas estão ficando um pouco mais espertas, né? E eles estão até diminuindo o preço. Você vê que ele tá todo mundo, que era 5 mil, passou pra 4, né? Porque eu te falei no começo, a Avenida Montaigne tá vazia.
8: Você é formada em jornalismo com estudos no Fashion Institute of Technology de Nova York. Você foi idealizadora no Festival Pioneiro de Moda, realizado aí entre 2015 e 2019. E também autora do livro 101 Filmes para Quem Ama a Moda. Sim. E agora você está preparando uma nova publicação voltada aí para os bastidores da indústria da moda. Me conta desse projeto.
9: É, um pouquinho. Sou eu e o Ricardo. Depois eu juntei com um amigo meu que é professor lá em Londres. A ideia, que é um guia prático. E aí eu conversando com o Ricardo, o guia está sendo feito há 3-4 anos. Por quê? Como eu te falei, a gente está no meio da revolução. Então, como é que eu vou fazer um guia se eu... Por isso que eu venho aqui para a França também, né? E de repente muda toda a regulamentação, a lei, entendeu? E agora, todas as empresas do mundo que querem produzir moda e vender para a Europa, elas precisam ter o passaporte digital do produto. Que você vai saber tudo daquela roupa. Esse linho nasceu na Bélgica, a tinta foi feita com não sei quem, quem produziu foi a senhorinha não sei aonde, ele gastou tanto CO2, mas principalmente para quando essa roupa chegar depois de mim, ela entrar no giro da circularidade. Então, hoje tem muita dificuldade em como que você separa uma fibra da outra. Aí o livro vai ser isso, espero que saia para 2027.
8: Vamos aguardar. Então, agradeço muito a Alexandra Fará, nossa entrevistada hoje aqui no RFI Convida.
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10: Símbolo da literatura francesa, Madame de Sévigné costuma ser lembrada pelas centenas de cartas que escreveu à filha ao longo do século XVII. Mas uma nova exposição no Museu Carnavalet de Paris convida o público a rever essa imagem. Em vez da escritora solitária, a mostra a reinsere em uma rede de mulheres aristocratas e intelectuais que participaram ativamente da vida cultural francesa. Segundo o curador David Simonet, esse é justamente um dos principais objetivos da exposição.
11: Estamos trabalhando em torno dessas mulheres intelectuais do século XVII que hoje aprendemos a reencontrar e a reconhecer. Nessa verdade, percebemos que Madame de Sévigné não estava sozinha de forma alguma. Ela fazia parte de uma rede de mulheres cultas e extraordinárias que receberam uma denominação, preciosas. Um termo concebido justamente para depreciá-las. Trata-se de círculos conduzidos por mulheres da nobreza parisiense. Por um lado, esses círculos eram espaços de troca e debate, e por outro, permitiam que as mulheres, e particularmente Madame Sévigné, continuassem a se instruir, a estudar e a aprender.
10: E salões literários florescem em uma França ainda marcada pelas memórias das guerras religiosas e por uma aristocracia acostumada à violência dos duelos e das disputas de poder.
11: Outro aspecto interessante é que Madame de Sévigné nunca exerceu um cargo oficial na corte. Ela não desempenhava nenhuma função junto à família real, mas, como marquesa, frequentava regularmente a corte. O que é interessante é que justamente a ausência de uma função oficial lhe permitiu desenvolver um olhar extremamente aguçado e distanciado sobre aquilo que se convencionou chamar de intrigas da corte, disputas internas que marcavam a vida cortesã. O resultado são páginas extraordinárias nas quais vemos claramente essas guerras de poder travadas nos bastidores da corte.
10: A exposição procura mostrar também que as cartas de Madame de Sévigné vão muito além da literatura. Durante muito tempo, elas foram vistas como uma elegante crônica do reinado de Luís XIV. Hoje, os historiadores enxergam nelas uma fonte histórica de primeira ordem. A marquesa circulava entre pessoas próximas ao rei e aos centros de decisão. Suas cartas registram episódios políticos que nem sempre apareciam nas publicações oficiais da época.
11: Essa mulher possuía uma formação muito sólida para a escrita. Ela não escrevia simplesmente ao sabor dos acontecimentos. A marquesa estava cercada de pessoas próximas à corte e aos círculos do poder. E por isso, sua visão do século, assim como sua leitura dos acontecimentos de Paris e do reino, são particularmente interessantes. Em uma de suas cartas, por exemplo, ela escreve: vou lhe contar o que as gazetas não contam. Tratava-se de um gesto engajado, de um ato político importante que aparece com clareza em sua correspondência.
10: A escolha do Museu Carnavalet para receber a exposição não é um mero detalhe. O museu ocupa justamente o Hotel Carnavalet, residência onde Madame de Sévigné viveu durante cerca de 20 anos.
11: Temos a sorte de apresentar essa exposição no próprio Hotel Carnavalet. Ela viveu ali durante cerca de 20 anos. Naquela época, o Marais era um lugar absolutamente excepcional em Paris, um dos bairros mais elegantes e disputados da cidade. Na exposição, não mostramos apenas cartas. Evidentemente, apresentamos também uma grande quantidade de objetos, pinturas, retratos, esculturas e objetos do cotidiano. Em resumo, buscamos recuperar a atmosfera do século XVII e recriá-la no percurso da exposição.
10: Fundado em 1880 e renovado recentemente, o Museu Carnavalet é dedicado exclusivamente à história de Paris, com milhares de obras e ambientes históricos preservados. Ele oferece um panorama único da capital francesa e do mundo em que viveu Madame de Sévigné. A exposição Madame de Sévigné, Cartas Parisienses, fica em cartaz no Museu Carnavalet até o dia 23 de agosto de 2026.

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1: Paris, 21 de agosto de 2026. Vamos aos destaques do noticiário internacional desta sexta-feira. Teerã acusa Washington de terrorismo econômico e de crimes contra a humanidade. A declaração é uma resposta à ameaça de Washington a aliados americanos que não aderirem à guerra econômica dos Estados Unidos contra o Irã. Os países que mantiverem relações comerciais com Teerã, por exemplo, poderão ser alvo de sanções, ameaçou o secretário do Tesouro dos Estados Unidos. O governo Trump defende as pressões econômicas como uma forma de provocar a queda do regime iraniano sem retomar as operações militares. A China afirmou nesta sexta-feira que as sanções e pressões americanas não são uma solução para o conflito no Oriente Médio. O bloqueio iraniano do Estreito de Hormuz não seria tão hermético quanto o anunciado. Segundo o site de notícias americano Axios, os Estados Unidos organizariam secretamente a passagem de 15 a 20 petroleiros pelo local todas as noites e há várias semanas. Dessa forma, cerca de 10 milhões de barris de petróleo estariam deixando diariamente a região, o equivalente a quase metade do volume exportado antes do conflito. A informação, contudo, contradiz os dados de uma empresa especializada no monitoramento em tempo real dos fluxos globais de petróleo. Segundo a companhia, o número de embarcações que atravessam o Estreito de Hormuz continua em queda. Alemanha, França, Itália e Reino Unido pedem que Israel pare a expansão de assentamentos na Cisjordânia. O apelo dos quatro países europeus se soma à crescente condenação internacional após as autoridades israelenses abrirem uma licitação para a construção de mais de 1.200 moradias na área. A expansão integra o polêmico plano E1, aprovado pelo governo de Israel no ano passado, que separaria ainda mais Jerusalém Oriental, ocupada e anexada por Israel, do restante da Cisjordânia. Os assentamentos israelenses na Cisjordânia são ilegais, martela o comunicado conjunto dos quatro países europeus. O Conselho de Segurança realiza nova votação para escolher o próximo chefe da ONU. A segunda rodada será realizada nesta sexta-feira em Nova York. A escolha do futuro secretário-geral acontece em meio a profundas divisões na organização, confrontada pelo enfraquecimento do multilateralismo e graves dificuldades financeiras. 5 mulheres e 3 homens disputam a sucessão do português António Guterres. O mandato de 5 anos do atual secretário-geral da ONU termina em 31 de dezembro. Em Paris, 11 horas e 30 minutos, 6 horas e 30 minutos em Brasília. Bom dia.
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1: Manhã nublada, 20 graus. Atenção aos destaques desta sexta-feira, 21 de agosto de 2026. Teerã acusa Washington de terrorismo econômico após Estados Unidos ameaçarem aliados que não aderirem à guerra econômica contra o Irã. Alemanha, França, Itália e Reino Unido pedem que Israel pare a expansão de assentamentos na Cisjordânia. Milhares de argentinos vão às ruas para pedir medidas de alívio diante do endividamento da população. Estes e outros assuntos a seguir. Teerã acusa Washington de terrorismo econômico e de crimes contra a humanidade. A declaração é uma resposta à ameaça de Washington a aliados americanos.

0: essa situação?
1: Olha, nos últimos 20 meses, a inadimplência no sistema financeiro tem crescido de forma acelerada e assustadora, a ponto de, nesta semana, ganhar forma de protestos populares. O problema afeta quase 21 milhões de argentinos, equivalentes a 95% da população economicamente ativa. Destes, 6 milhões estão inadimplentes, equivalentes a 30%. E desses 6 milhões de inadimplentes, metade já é considerada irrecuperável. Dentro do sistema financeiro, são 26,1% de inadimplentes, representando 17,5% de todos os empréstimos, um número que multiplica por 7 o de 2 anos atrás. Para se ter uma ideia da magnitude do problema, em outubro de 2024, a inadimplência era de 2,5% de todos os empréstimos. 1/4 da massa salarial do país está comprometida com a inadimplência. Os argentinos devem aos bancos, às carteiras virtuais, aos cartões de crédito e aos agiotas do bairro. Os empréstimos foram para gastos básicos, como comprar comida, pagar luz, gás e água. São montantes relativamente baixos, mas que se tornaram impagáveis devido a uma combinação explosiva de redução do salário, perda do emprego, aumento do custo de vida e taxas de juros estratosféricas. No setor bancário, os juros vão de 55% a 172%, enquanto nas carteiras virtuais sobem a 260%, mas a custos financeiros encobertos, que elevam a taxas a totais de 400%, 700% e até 1.375%. Sim, 1.375% na fintech argentina Mercado Pago, que também atua no Brasil.
0: E Márcio Rezende, como tudo isso começou a se materializar em protestos?
1: Esses números revelam o desespero das pessoas, a preocupação do sistema bancário, a impossibilidade de reativar o consumo na Argentina e as taxas exorbitantes de bancos e carteiras virtuais. Por isso, nesta sexta-feira, às 15 horas, haverá um protesto no depósito de mercadorias da empresa Mercado Livre na cidade de La Matanza, na periferia de Buenos Aires. A manifestação é convocada por organizações políticas e movimentos sociais que identificam na empresa a prática de usura. A empresa já foi denunciada na justiça. Nesta quinta-feira, centrais sindicais e movimentos sociais foram até a Praça de Maio para pressionar o governo por uma solução. O protesto foi também contra o plano econômico do presidente Javier Milei, apontado como a origem do problema.
0: E qual é a postura do governo argentino, Márcio?
1: Olha, o governo se mostra insensível ao problema que o próprio presidente Javier Milei gerou ao liberar as taxas de juros que passaram a não ter teto. Salários públicos e aposentadorias foram diluídos. Os salários privados em geral também perderam para a inflação. No ano passado, para conter uma corrida ao dólar, Milei subiu as taxas de juros de referência a 95%, mas antes, para incentivar o crédito, disse que o pior do ajuste fiscal já tinha passado e que todo o tempo futuro seria melhor. A realidade tem sido bem diferente. Confrontado com o problema, Milei disse que a inadimplência é um problema entre privados e que ninguém colocou uma pistola na cabeça dos devedores para tomarem um crédito. Já o ministro da Economia, Luiz Caputo, disse que empatia não pode ser confundida com política pública e que taxas de juros de 400% ou de 700% são abusivas, mas nada impede que sejam cobradas. Ou seja, o governo comenta a realidade como um mero espectador.
0: Muito obrigado, Márcio Rezende, correspondente da RFI em Buenos Aires, que participou do Linha Direta de hoje.
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3: A notícia do retorno em breve do príncipe Harry e de sua família ao Reino Unido tem despertado o interesse da imprensa internacional desde que foi anunciada na última quarta-feira. O Le Figaro, desta sexta-feira, afirma em manchete que, após 6 anos de exílio, o retorno surpresa de Harry e Meghan representa um desafio para a coroa britânica. Para o jornal conservador, os britânicos talvez precisem inventar uma nova palavra. Depois do famoso Megxit, que marcou a saída de Harry e Meghan da família real em 2020, surge agora a ideia do Megxin para simbolizar o retorno do casal ao Reino Unido. A decisão surpreendeu a opinião pública, no entanto, o Le Figaro ressalta que o retorno não significa uma volta à monarquia. O jornal observa que as motivações para essa decisão levantam muitas questões a quem fale em saudade das raízes britânicas e da vontade de aproximar os filhos da terra natal do pai e também do avô, o rei Charles III. Outros veem uma constatação mais pragmática. Os grandes projetos comerciais do casal nos Estados Unidos ficaram a

0: aquém das expectativas e o sonho de conquistar Hollywood não produziu os resultados esperados. Apesar de uma reaproximação com o rei Charles III, a reconciliação com o príncipe William parece distante. Para especialistas citados pelo jornal, os ressentimentos acumulados nos últimos anos tornam improvável qualquer reintegração completa à família real. O retorno inesperado é a manchete do Le Parisien. O jornal revela os bastidores dessa decisão e afirma que Harry nunca foi verdadeiramente feliz nos Estados Unidos. Um especialista em monarquia britânica, entrevistado pelo Le Parisien, acredita que o príncipe poderá recuperar sua imagem e seu lugar na família real, desde que peça desculpas e reconheça seus erros.
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3: A nossa entrevistada de hoje é jornalista especializada em moda. Ela costuma passar temporadas aqui em Paris, de onde escreve sobre sustentabilidade, consumo, tecnologia e inovação. Seja muito bem-vinda, Alexandra Fará, ao nosso estúdio.
4: Muito obrigada pelo convite, Maria Paula.
3: Bom, você tem mais de 2 décadas de atuação aí na cobertura da indústria da moda, né? Tendo passado por diversos veículos de comunicação, entre a revista, rádio, televisão. O que que te chama a atenção, principalmente aqui na França, sobre esses assuntos aos quais você tem se dedicado, como moda sustentável, consumo consciente, economia circular, comportamento?
4: Nossa, a França hoje está encabeçando a revolução. A gente está no meio de uma revolução, né? Então, com esse Green Deal e com o que a gente chama de ESPR, que tem o passaporte digital, então assim, todas as roupas terão que ser rastreadas. A gente está tendo uma reindustrialização da França, da Europa, mas com uma indústria circular, com uma indústria mais transparente, com uma indústria muito mais moderna e muito mais igualitária. Então, por exemplo, a decadência da Avenue Montaigne, ela é explícita, né? Porque as marcas de luxo, as lojas estão vazias, né?
3: E eu li num dos teus artigos que a indústria de moda fabrica por ano cerca de 100 bilhões de itens de vestimenta. Qual é o impacto, Alexandra, disso, desse consumo em ritmo frenético?
4: Eles têm um monte de computador, de inteligência artificial, de computadores, então eles fazem uma blusa 100 peças daquele modelo, e aí eles jogam lá. Se começar a viralizar, eles produzem mais. A França, assim, pra gente que não mora aqui, e pra mim que eu pesquiso, ela tá encabeçando junto com a Califórnia, com essas novas regulamentações. Porque, assim, você jogar a responsabilidade inteira em cima da gente, compradores, a gente não vai parar. Porque você chega num lugar, você compra o que tiver, que foi melhor pra você. Então, a responsabilidade tem que ser de quem tá produzindo. E isso que a França tá fazendo. Por exemplo, agora, dia 12 de agosto, entrou do PEC, das embalagens. Cada fitinha, cada adesivinho vai ter que ser rastreado. A regulamentação está mudando, porque o impacto é gigantesco. Só de embalagem, cada europeu descarta por ano 178 quilos. E a Alemanha 211. E quanto mais rico, mais você descarta, né? Porque quem suja é o rico, né?
3: Nos últimos meses, a imprensa de moda aqui na França relatou uma mudança que é os jovens, depois de muitas décadas usando tênis, agora voltando ao sapato de couro. Principalmente pensando em uma coisa com maior durabilidade, mas também mais elegante, né? Você acha que isso é um exemplo?
4: A moda é cíclica, né? A gente vai e volta, vai e volta, vai e volta. Agora, isso que você está falando é sintoma de uma era muito conservadora que a gente está, né? A gente está tendo os governos que o pessoal está chamando de fascistas, né? Então, assim, a gente está vendo uma onda mais retrógrada, né? Política influencia muito, né? A situação econômica. A moda não é uma indústria, né? Uma bolha. Ela responde ao que está rolando no mundo inteiro, né?
3: O que você pode me contar sobre a indústria brasileira da moda? Por lá ainda é grande o desperdício? Já tem mais preocupação com poluição, condições de trabalho dos operários?
4: Brasil são muitos, né? Quer dizer, você tem uma situação no Sul, você tem uma situação no Nordeste. Você falou sapato de couro, né? Por exemplo, o Brasil é que fornece, né, o couro. A gente tem mais vaca no Brasil do que ser humano. Nenhuma vaca passa fome, muitos seres humanos passam. Agora, em relação à vestimenta, a gente é um país tropical, né? A gente gosta de corpo, pele, cabelo. Então a gente não é consumista. Eu viajei pra cá, fiquei 2 meses aqui com uma mala de mão. Então assim, eu invisto em peças que têm uma durabilidade grande. Eu não sou uma pessoa que eu gosto de logo. Eu tenho vergonha de usar logo. A moda é uma coisa muito bizarra, né, Maria? Porque assim, você compra, você paga 3 mil numa Chanel e você sai pra rua fazendo propaganda da Chanel. Geralmente as pessoas... que você paga pra fazer propaganda de uma marca. Entendeu? Então eu acho que hoje em dia as pessoas estão ficando um pouco mais espertas, né? E eles estão até diminuindo o preço. Você vê que ele tá todo mundo, que era 5 mil, passou pra 4, né? Porque eu te falei no começo, a minha montanha tá vazia.
3: Você é formada em jornalismo e... com estudos no Fashion Institute of Technology de Nova York. Você foi idealizadora no Festival Pioneiro de Moda, realizado aí entre 2015 e 2019. E também autora do livro 101 Filmes para Quem Ama a Moda. Sim. E agora você está preparando uma nova publicação voltada aí para os bastidores da indústria da moda. Me conta desse projeto.
4: É, um pouquinho, sou eu e o Ricardo, eu juntei com um amigo meu que é professor lá em Londres. A ideia, que é um guia prático, e aí eu conversando com o Ricardo, o guia está sendo feito há 3-4 anos. Por quê? Como eu te falei, a gente está no meio da revolução. Então como é que eu vou fazer um guia, por isso que eu venho aqui para a França também, né? E de repente muda toda a regulamentação, a lei, entendeu? E agora todas as empresas do mundo que querem produzir moda e vender para a Europa, elas precisam ter o passaporte digital do produto. Que você vai saber tudo daquela roupa, esse linho nasceu na Bélgica, a tinta foi feita com não sei quem, quem produziu foi a senhorinha não sei aonde, ele gastou tanto CO2, mas principalmente para quando essa roupa chegar depois de mim, ela entrar no giro da circularidade. Então, hoje tem muita dificuldade em como que você separa uma fibra da outra. Aí o livro vai ser isso, espero que saia para 2027.
3: Vamos aguardar. Então, agradeço muito a Alexandra Fará, nossa entrevistada hoje aqui no RFI Convida.
5: Rendezvous Cultural. Márcia Bechara. Símbolo da literatura francesa, Madame de Sévigné costuma ser lembrada pelas centenas de cartas que escreveu à filha ao longo do século XVII. Mas uma nova exposição no Museu Carnavalet de Paris convida o público a rever essa imagem. Em vez da escritora solitária, a mostra a reinsere em uma rede de mulheres aristocratas e intelectuais que participaram ativamente da vida cultural francesa. Segundo o curador David Simonet, esse é justamente um dos principais objetivos da exposição.
6: Estamos trabalhando em torno dessas mulheres intelectuais do século XVII que hoje aprendemos a reencontrar e a reconhecer. Nessa verdade, percebemos que Madame de Sévigné não estava sozinha de forma alguma. Ela fazia parte de uma rede de mulheres cultas e extraordinárias que receberam uma denominação, preciosas. Um termo concebido justamente para depreciá-las. Trata-se de círculos conduzidos por mulheres da nobreza parisiense. Por um lado, esses círculos eram espaços de troca e debate, e por outro, permitiam que as mulheres, e particularmente Madame Sévigné, continuassem a se instruir, a estudar e a aprender.
5: Esses salões literários florescem em uma França ainda marcada pelas memórias das guerras religiosas e por uma aristocracia acostumada à violência dos duelos e das disputas de poder.
6: Outro aspecto interessante é que Madame de Sévigné nunca exerceu um cargo oficial na corte. Ela não desempenhava nenhuma função junto à família real, mas, como marquesa, frequentava regularmente a corte. O que é interessante é que justamente a ausência de uma função oficial lhe permitiu desenvolver um olhar extremamente aguçado e distanciado sobre aquilo que se convencionou chamar de intrigas da corte, disputas internas que marcavam a vida cortesã. O resultado são páginas extraordinárias nas quais vemos claramente essas guerras de poder travadas nos bastidores da corte.
5: Ao sein de la cour. A exposição procura mostrar também que as cartas de Madame de Sévigné vão muito além da literatura. Durante muito tempo, elas foram vistas como uma elegante crônica do reinado de Luís XIV. Hoje, os historiadores enxergam nelas uma fonte histórica de primeira ordem. A marquesa circulava entre pessoas próximas ao rei e aos centros de decisão. Suas cartas registram episódios políticos que nem sempre apareciam nas publicações oficiais da época.
6: Essa mulher possuía uma formação muito sólida para a escrita. Ela não escrevia simplesmente ao sabor dos acontecimentos. A marquesa estava cercada de pessoas próximas à corte e aos círculos do poder. E por isso, sua visão do século, assim como sua leitura dos acontecimentos de Paris e do reino, são particularmente interessantes. Em uma de suas cartas, por exemplo, ela escreve: "Vou lhe contar o que as gazetas não contam. Tratava-se de um gesto engajado, de um ato político importante que aparece com clareza em sua correspondência."
5: A escolha do Museu Carnavalet para receber a exposição não é um mero detalhe. O museu ocupa justamente o Hotel Carnavalet, residência onde Madame de Sévigné viveu durante cerca de 20 anos.
6: Temos a sorte de apresentar essa exposição no próprio Hotel Carnavalet. Ela viveu ali durante cerca de 20 anos. Naquela época, o Marais era um lugar absolutamente excepcional em Paris, um dos bairros mais elegantes e disputados da cidade. Na exposição, não mostramos apenas cartas. Evidentemente, apresentamos também uma grande quantidade de objetos, pinturas, retratos, esculturas e objetos do cotidiano. Em resumo, buscamos recuperar a atmosfera do século XVII e recriá-la no percurso da exposição.
5: Fundado em 1880 e renovado recentemente, o Museu Carnavalet é dedicado exclusivamente à história de Paris, com milhares de obras e ambientes históricos preservados. Ele oferece um panorama único da capital francesa e do mundo em que viveu Madame de Sévigné. A exposição Madame de Sévigné, Cartas Parisienses, fica em cartaz no Museu Carnavalet até o dia 23 de agosto de 2026.

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1: Paris, 21 de agosto de 2026. Vamos aos destaques do noticiário internacional desta sexta-feira. Teerã acusa Washington de terrorismo econômico e de crimes contra a humanidade. A declaração é uma resposta à ameaça de Washington a aliados americanos que não aderirem à guerra econômica dos Estados Unidos contra o Irã. Os países que mantiverem relações comerciais com Teerã, por exemplo, poderão ser alvo de sanções, ameaçou o secretário do Tesouro dos Estados Unidos. O governo Trump defende as pressões econômicas como uma forma de provocar a queda do regime iraniano sem retomar as operações militares. A China afirmou nesta sexta-feira que as sanções e pressões americanas não são uma solução para o conflito no Oriente Médio. O bloqueio iraniano do Estreito de Hormuz não seria tão hermético quanto o anunciado. Segundo o site de notícias americano Axios, os Estados Unidos organizariam secretamente a passagem de 15 a 20 petroleiros pelo local todas as noites e há várias semanas. Dessa forma, cerca de 10 milhões de barris de petróleo estariam deixando diariamente a região, o equivalente a quase metade do volume exportado antes do conflito. A informação, contudo, contradiz os dados de uma empresa especializada no monitoramento em tempo real dos fluxos globais de petróleo. Segundo a companhia, o número de embarcações que atravessam o Estreito de Hormuz continua em queda. Alemanha, França, Itália e Reino Unido pedem que Israel pare a expansão de assentamentos na Cisjordânia. O apelo dos quatro países europeus se soma à crescente condenação internacional após as autoridades israelenses abrirem uma licitação para a construção de mais de 1.200 moradias na área. A expansão integra o polêmico plano E1, aprovado pelo governo de Israel no ano passado, que separaria ainda mais Jerusalém Oriental, ocupada e anexada por Israel, do restante da Cisjordânia. Os assentamentos israelenses na Cisjordânia são ilegais, martela o comunicado conjunto dos quatro países europeus. O Conselho de Segurança realiza nova votação para escolher o próximo chefe da ONU. A segunda rodada será realizada nesta sexta-feira em Nova York. A escolha do futuro secretário-geral acontece em meio a profundas divisões na organização, confrontada pelo enfraquecimento do multilateralismo e graves dificuldades financeiras. 5 mulheres e 3 homens disputam a sucessão do português António Guterres. O mandato de 5 anos do atual secretário-geral da ONU termina em 31 de dezembro. Em Paris, 11 horas e 30 minutos, 6 horas e 30 minutos em Brasília. Bom dia.
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1: Manhã nublada, 20 graus. Atenção aos destaques desta sexta-feira, 21 de agosto de 2026. Teerã acusa Washington de terrorismo econômico após Estados Unidos ameaçarem aliados que não aderirem à guerra econômica contra o Irã. Alemanha, França, Itália e Reino Unido pedem que Israel pare a expansão de assentamentos na Cisjordânia. Milhares de argentinos vão às ruas para pedir medidas de alívio diante do endividamento da população. Estes e outros assuntos a seguir. Teerã acusa Washington de terrorismo econômico e de crimes contra a humanidade. A declaração é uma resposta à ameaça de Washington a aliados americanos que não aderirem à guerra econômica dos Estados Unidos contra o Irã. Patrícia Moribe tem os detalhes.
2: Os países que mantiverem relações comerciais com Teerã, por exemplo, poderão ser alvo de sanções, ameaçou o secretário do Tesouro dos Estados Unidos, Scott Bessent. O governo Trump defende as pressões econômicas como uma forma de provocar a queda do regime iraniano sem retomar operações militares. A China afirmou nesta sexta-feira que as sanções e pressões americanas não são uma solução para o conflito no Oriente Médio. Médio. Sobre o bloqueio iraniano de Hormuz, ele não seria tão hermético quanto anunciado. Segundo o site de notícias americano Axios, Estados Unidos organizariam secretamente a passagem de 15 a 20 petroleiros pelo estreito todas as noites e há várias semanas. Dessa forma, cerca de 10 milhões de barris de petróleo estariam deixando diariamente a região, o equivalente a quase metade do volume exportado antes do conflito. A informação, contudo, contradiz os dados de uma empresa especializada no monitoramento de fluxos globais de petróleo. Segundo a companhia, o número de embarcações que atravessam o Estreito de Hormuz continua em queda.
1: Alemanha, França, Itália e Reino Unido pedem que Israel pare a expansão de assentamentos na Cisjordânia. O apelo dos quatro países europeus se soma à crescente condenação internacional após as autoridades israelenses abrirem uma licitação para a construção de mais de 1.200 moradias na área. A expansão integra o polêmico plano E1, aprovado pelo governo de Israel no ano passado, que separaria ainda mais Jerusalém Oriental, ocupada e anexada por Israel, do restante da Cisjordânia. O comunicado conjunto de Berlim, Paris, Roma e Londres diz que a decisão aprofunda a crise na Cisjordânia, que vive um momento de grave instabilidade, com níveis sem precedentes de violência por parte de colonos contra civis e uma série de restrições à economia palestina. Os assentamentos israelenses na Cisjordânia são ilegais, como reafirmado pelo Conselho de Segurança da ONU, martela o texto. E o Conselho de Segurança realiza uma nova votação para escolher o próximo chefe da ONU. A segunda rodada será realizada nesta segunda-feira em Nova York. A escolha do futuro secretário-geral acontece em meio a profundas divisões na organização, confrontada ao enfraquecimento do multilateralismo e graves dificuldades financeiras. 5 mulheres e 3 homens disputam a sucessão do português António Guterres. O mandato de 5 anos do atual secretário da ONU termina em 31 de dezembro. Na primeira rodada, no fim de julho, a ex-vice-presidente da Costa Rica, Rebeca Greenspan, foi a favorita. O processo pode durar ainda várias semanas.
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1: Javier Milei afirma que a loucura do aborto legal na Argentina está custando caro à economia e ao sistema previdenciário do país. O presidente argentino vinculou a queda da natalidade no país ao movimento feminista e à legalização do aborto em discurso durante uma conferência empresarial em Buenos Aires. Milei se referiu ao aborto como a paixão para matar crianças no ventre da mãe. Milhares de argentinos foram às ruas nesta quinta-feira em Buenos Aires para pedir medidas de alívio diante do endividamento dos lares, que atingiu seu maior nível em 20 anos durante o governo Milei. Nesta sexta-feira está previsto um novo protesto. Márcio Rezende, correspondente da RFI em Buenos Aires, explica os motivos que levam os argentinos a protestar.
3: Nos últimos 20 meses, a inadimplência no sistema financeiro tem crescido de forma acelerada e assustadora, a ponto de, nesta semana, ganhar forma de protestos populares. O problema afeta quase 21 milhões de argentinos, equivalentes a 95% da população economicamente ativa. Destes, 6 milhões estão inadimplentes, equivalentes a 30%. Os empréstimos foram para gastos básicos, como comprar comida, pagar luz, gás e água. São montantes relativamente baixos, mas que se tornaram impagáveis devido a uma combinação explosiva de redução do salário, perda do emprego, aumento do custo de vida e taxas de juros estratosféricas. O governo se mostra insensível ao problema que o próprio presidente Javier Milei gerou ao liberar as taxas de juros, que passaram a não ter teto.
1: Márcio Rezende, correspondente da RFI na Argentina. O terremoto de magnitude 6,7 que atingiu o sul do Peru deixou 3 feridos, segundo um balanço preliminar das autoridades. O abalo ocorreu na tarde de quinta-feira e teve como epicentro um distrito a cerca de 791 quilômetros da capital, Lima. Mina de ouro artesanal no oeste da República Centro-Africana, na fronteira com Camarões, é fechada após desabamento que deixou ao menos 49 mortos. Mas as testemunhas e familiares das vítimas afirmam que mais de 100 pessoas morreram no acidente. As operações de resgate continuam, feridos foram transferidos para Babua, localizada a cerca de 60 quilômetros do local da tragédia, para receber atendimento médico. Uma das vítimas ouvidas pela RFI diz que escapou por pouco do pior e ainda tem dificuldade em compreender o que aconteceu.
4: Tudo aconteceu muito rápido. Estávamos trabalhando quando um bloco de terra se soltou e desabou sobre nós. Tentei fugir para me salvar. No pânico, caí, quebrei o braço, mas continuei avançando apesar da dor. Eu só queria sair daquele lugar. Ao meu redor, vi várias pessoas feridas, algumas cobertas de lama. Também vi corpos sem vida. Foi uma cena terrível. Muitas pessoas gritavam e pediam socorro. Tive muita sorte de ter conseguido sair vivo de lá. Acho que ainda há pessoas que ficaram soterradas sob os escombros. A partir de agora, a segurança desse local é de responsabilidade do governo.
1: Fim antecipado das manobras conjuntas entre Coreia do Sul e Estados Unidos, os exercícios militares foram encerrados nesta sexta-feira.
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1: São 11 horas e 38 minutos em Paris, 6 horas e 38 minutos em Brasília. Seguindo o nosso programa, na resenha da imprensa francesa desta sexta-feira, o desafio que representa o retorno ao Reino Unido do príncipe Harry e família para a coroa britânica. No RF Convida, entrevista com a jornalista Alexandra Farrá, especialista em moda sustentável, que analisa o declínio do luxo tradicional. O programa Rendezvous Cultural visitou a exposição em Paris sobre Madame de Sévigné e o poder feminino nos salões da França do Rei Sol. Mas antes, vamos no Linha Direta à Argentina, onde endividados, a população manifesta nas ruas contra o plano econômico de Milei.
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6: Nesta semana, uma série de protestos contra bancos e carteiras virtuais tem levado às ruas muitos argentinos que expõem um problema crescente no país: o endividamento das famílias. Cerca de 20,8 milhões de argentinos, o que representam cerca de 95% da população economicamente ativa, estão endividados. Destes, 6 milhões estão inadimplentes, o equivalente a 30%. Por trás desse problema está a perda acelerada do poder de compra dos argentinos, que recorrem ao crédito para se alimentarem e pagar contas de serviços básicos. Para entender melhor essa situação, vamos à Argentina conversar com o nosso correspondente em Buenos Aires, Márcio Rezende. Olá, Márcio, bom dia. Qual é a radiografia do problema da dívida das famílias argentinas e quão grave está essa situação?
3: Olha, nos últimos 20 meses, a inadimplência no sistema financeiro tem crescido de forma acelerada e assustadora, a ponto de, nesta semana, ganhar forma de protestos populares. O problema afeta quase 21 milhões de argentinos, equivalentes a 95% da população economicamente ativa. Destes, 6 milhões estão inadimplentes, equivalentes a 30%. E desses 6 milhões de inadimplentes, metade já é considerada irrecuperável. Dentro do sistema financeiro, são 26,1% de inadimplentes, representando 17,5% de todos os empréstimos, um número que multiplica por 7 o de 2 anos atrás. Para se ter uma ideia da magnitude do problema, em outubro de 2024, a inadimplência era de 2,5% de todos os empréstimos. 1/4 da massa salarial do país está comprometida com a inadimplência. Os argentinos devem aos bancos, às carteiras virtuais, aos cartões de créditos e aos agiotas do bairro. Os empréstimos foram para gastos básicos, como comprar comida, pagar luz, gás e água. São montantes relativamente baixos, mas que se tornaram impagáveis devido a uma combinação explosiva de redução do salário, perda do emprego, aumento do custo de vida e taxas de juros estratosféricas. No setor bancário, os juros vão de 55% a 172%, enquanto nas carteiras virtuais sobem a 260%, mas há custos financeiros encobertos que elevam a taxas a totais de 400%, 700% e até 1.375%. Sim, 1.375% na fintech argentina Mercado Pago, que também atua no Brasil.
4: E Márcio Rezende, como tudo isso começou a se materializar em protestos?
3: Esses números revelam o desespero das pessoas, a preocupação do sistema bancário, a impossibilidade de reativar o consumo na Argentina e as taxas exorbitantes de bancos e carteiras virtuais. Por isso, nesta sexta-feira, às 15 horas, haverá um protesto no depósito de mercadorias da empresa Mercado Livre na cidade de La Matanza, na periferia de Buenos Aires. A manifestação é convocada por organizações políticas e movimentos sociais que identificam na empresa a prática de usura. A empresa já foi denunciada na justiça. Nesta quinta-feira, centrais sindicais e movimentos sociais foram até a Praça de Maio para pressionar o governo por uma solução. O protesto foi também contra o plano econômico do presidente Javier Milei, apontado como a origem do problema.
4: E qual é a postura do governo argentino, Márcio?
3: Olha, o governo se mostra insensível ao problema que o próprio presidente Javier Milei gerou ao liberar as taxas de juros que passaram a não ter teto. Salários públicos e aposentadorias foram diluídos. Os salários privados em geral também perderam para a inflação. No ano passado, para conter uma corrida ao dólar, Milei subiu as taxas de juros de referência a 95%. Mas antes, para incentivar o crédito, disse que o pior do ajuste fiscal já tinha passado e que todo o tempo futuro seria melhor. A realidade tem sido bem diferente. Confrontado com o problema, Milei disse que a inadimplência é um problema entre privados e que ninguém colocou uma pistola na cabeça dos devedores para tomarem um crédito. Já o ministro da Economia, Luiz Caputo, disse que empatia não pode ser confundida com política pública e que taxas de juros de 400% ou de 700% são abusivas, mas nada impede que sejam cobradas. Ou seja, o governo comenta a realidade como um mero espectador.
4: Muito obrigado, Márcio Rezende, correspondente da RF em Buenos Aires, que participou do Linha Direta de hoje.
7: 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Adriana Brandão.
1: A notícia do retorno em breve do príncipe Harry e de sua família ao Reino Unido tem despertado o interesse da imprensa internacional desde que foi anunciada na última quarta-feira. O Le Figaro, desta sexta-feira, afirma em manchete que, após 6 anos de exílio, o retorno surpresa de Harry e Meghan representa um desafio para a coroa britânica. Para o jornal conservador, os britânicos talvez precisem inventar uma nova palavra. Depois do famoso Megxit, que marcou a saída de Harry e Meghan da família real em 2020, surge agora a ideia do Megxin para simbolizar o retorno do casal ao Reino Unido. A decisão surpreendeu a opinião pública, no entanto, o Le Figaro ressalta que o retorno não significa uma volta à monarquia. O jornal observa que as motivações para essa decisão levantam muitas questões a quem fale em saudade das raízes britânicas e da vontade de aproximar os filhos da terra natal do pai e também do avô, o rei Charles III. Outros veem uma constatação mais pragmática. Os grandes projetos comerciais do casal nos Estados Unidos ficaram aquém das expectativas e o sonho de conquistar Hollywood não produziu os resultados esperados. Apesar de uma reaproximação com o rei Charles III, a reconciliação com o príncipe William parece distante. Para especialistas citados pelo jornal, os ressentimentos acumulados nos últimos anos tornam improvável qualquer reintegração completa à família real. O retorno inesperado é a manchete do Le Parisien. O jornal revela os bastidores dessa decisão e afirma que Harry nunca foi verdadeiramente feliz nos Estados Unidos. Um especialista em monarquia britânica, entrevistado pelo Le Parisien, acredita que o príncipe poderá recuperar sua imagem e seu lugar na família real, desde que peça desculpas e reconheça seus erros.
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8: A nossa entrevistada de hoje é jornalista especializada em moda. Ela costuma passar temporadas aqui em Paris, de onde escreve sobre sustentabilidade, consumo, tecnologia e inovação. Seja muito bem-vinda, Alexandra Fará, ao nosso estúdio.
9: Muito obrigada pelo convite, Maria Paula.
8: Bom, você tem mais de 2 décadas de atuação aí na cobertura da indústria da moda, né? Tendo passado por diversos veículos de comunicação, entre a revista, rádio, televisão. O que te te chama a atenção, principalmente aqui na França, sobre esses assuntos aos quais você tem se dedicado, como moda sustentável, consumo consciente, economia circular, comportamento?
9: Nossa, a França hoje está encabeçando a revolução. A gente está no meio de uma revolução, né? Então, com esse Green Deal e com o que a gente chama de ESP, que eles chamam de ESPR, que tem o passaporte digital. Então, assim, todas as roupas terão que ser rastreadas. A gente está tendo uma reindustrialização da França, da Europa, mas com uma indústria circular, com uma indústria mais transparente, com uma indústria muito mais moderna e muito mais igualitária. Então, por exemplo, a decadência da Avenue Montaigne, ela é explícita, né? Porque as marcas de luxo, as lojas estão vazias, né?
8: E eu li num dos teus artigos que a indústria de moda fabrica por ano cerca de 100 bilhões de itens de vestimenta. Qual é o impacto, Alexandra, disso, desse consumo em ritmo frenético?
9: Eles têm um monte de computador, de inteligência artificial, de computadores, então eles fazem uma blusa 100 peças daquele modelo, e aí eles jogam lá. Se começar a viralizar, eles produzem mais. A França, assim, pra gente que não mora aqui, e pra mim que eu pesquiso, ela tá encabeçando junto com a Califórnia, com essas novas regulamentações. Porque, assim, você jogar a responsabilidade inteira em cima da gente, compradores, a gente não vai parar. Porque você chega num lugar, você compra o que tiver, que foi melhor pra você. Então, a responsabilidade tem que ser de quem tá produzindo. E isso que a França tá fazendo. Por exemplo, agora, dia 12 de agosto, entrou do PEC, das embalagens. Cada fitinha, cada adesivinho vai ter que ser rastreado. A regulamentação está mudando, porque o impacto é gigantesco. Só de embalagem, cada europeu descarta por ano 178 quilos. E a Alemanha 211. E quanto mais rico, mais você descarta, né? Porque quem suja é o rico, né?
8: Nos últimos meses, a imprensa de moda aqui na França relatou uma mudança, que é os jovens, depois de muitas décadas usando tênis, agora voltando ao sapato de couro. Principalmente pensando em uma coisa com maior durabilidade, mas também mais elegante, né? Você acha que isso é um exemplo?
9: A moda é cíclica, né? A gente vai e volta, vai e volta, vai e volta. Agora, isso que você está falando é sintoma de uma era muito conservadora que a gente está. Né? A gente está tendo os governos que o pessoal está chamando de fascistas, né? Então, assim, a gente está vendo uma onda mais retrógrada, né? Política influencia muito, né? A situação econômica. A moda não é uma indústria, né? Uma bolha. Ela responde ao que está rolando no mundo inteiro, né?
8: O que você pode me contar sobre a indústria brasileira da moda? Por lá ainda é grande o desperdício, já tem mais preocupação com poluição, condições de trabalho dos operários?
9: Brasil são muitos, né? Quer dizer, você tem uma situação no sul, você tem uma situação no nordeste. Você falou sapato de couro, né? Por exemplo, o Brasil é que fornece, né, o couro. A gente tem mais vaca no Brasil do que ser humano. Nenhuma vaca passa fome, muitos seres humanos passam. Agora, em relação à vestimenta, a gente é um país tropical, né? A gente gosta de corpo, pele, cabelo. Então, a gente não é consumista. Eu viajei pra cá, fiquei 2 meses aqui com uma mala de mão. Então, assim, eu invisto em peças que têm uma durabilidade grande. Eu não sou uma pessoa que eu gosto de logo. Eu tenho vergonha de usar logo. A moda é uma coisa muito bizarra, né, Maria? Porque, assim, você compra, você vai, você paga 3 mil numa Chanel e você sai pra rua fazendo propaganda da Chanel. Geralmente as pessoas... Quer dizer, você paga pra fazer propaganda de uma marca. Entendeu? Então, eu acho que hoje em dia as pessoas estão ficando um pouco mais espertas, né? E eles estão até diminuindo o preço. Você vê que ele tá todo mundo, que era 5 mil, passou pra 4, né? Porque eu te falei no começo, a Avenida Montaigne tá vazia.
8: Você é formada em jornalismo com estudos no Fashion Institute of Technology de Nova York. Você foi idealizadora no Festival Pioneiro de Moda, realizado aí entre 2015 e 2019. E também autora do livro 101 Filmes para Quem Ama a Moda. Sim. E agora você está preparando uma nova publicação voltada aí para os bastidores da indústria da moda. Me conta desse projeto.
9: É, um pouquinho. Sou eu e o Ricardo. Depois eu juntei com um amigo meu que é professor lá em Londres. A ideia, que é um guia prático. E aí eu conversando com o Ricardo, o guia está sendo feito há 3-4 anos. Por quê? Como eu te falei, a gente está no meio da revolução. Então, como é que eu vou fazer um guia se eu não... Por isso que eu venho aqui para a França também, né? E de repente muda toda a regulamentação, a lei, entendeu? E agora todas as empresas do mundo que querem produzir moda e vender para a Europa, elas precisam ter o passaporte digital do produto. Que você vai saber tudo daquela roupa. Esse linho nasceu na Bélgica, a tinta foi feita com não sei quem, quem produziu foi a senhorinha não sei aonde, ele gastou tanto CO2, mas principalmente para quando essa roupa chegar depois de mim, ela entrar no giro da circularidade. Então, hoje tem muita dificuldade em como que você separa uma fibra da outra. Aí o livro vai ser isso, espero que saia para 2027.
8: Vamos aguardar. Então, agradeço muito a Alexandra Fará, nossa entrevistada hoje aqui no RFI Convida.
5: Rendezvous Cultural. Márcia Bechara. Símbolo da literatura francesa, Madame de Sévigné costuma ser lembrada pelas centenas de cartas que escreveu à filha ao longo do século XVII. Mas uma nova exposição no Museu Carnavalet de Paris convida o público a rever essa imagem. Em vez da escritora solitária, a mostra a reinsere em uma rede de mulheres aristocratas e intelectuais que participaram ativamente da vida cultural francesa. Segundo o curador David Simonet, esse é justamente um dos principais objetivos da exposição.
10: Estamos trabalhando em torno dessas mulheres intelectuais do século XVII que hoje aprendemos a reencontrar e a reconhecer. Nessa verdade, percebemos que Madame de Sévigné não estava sozinha de forma alguma. Ela fazia parte de uma rede de mulheres cultas e extraordinárias que receberam uma denominação, preciosas. Um termo concebido justamente para depreciá-las. Trata-se de círculos conduzidos por mulheres da nobreza parisiense. Por um lado, esses círculos eram espaços de troca e debate, e por outro, permitiam que as mulheres, e particularmente Madame Sévigné, continuassem a se instruir, a estudar e a aprender.
5: Esses salões literários florescem em uma França ainda marcada pelas memórias das guerras religiosas e por uma aristocracia acostumada à violência dos duelos e das disputas de poder.
10: Outro aspecto interessante é que Madame de Sévigné nunca exerceu um cargo oficial na corte. Ela não desempenhava nenhuma função junto à família real, mas, como marquesa, frequentava regularmente a corte. O que é interessante é que justamente a ausência de uma função oficial lhe permitiu desenvolver um olhar extremamente aguçado e distanciado sobre aquilo que se convencionou chamar de intrigas da corte, disputas internas que marcavam a vida cortesã. O resultado são páginas extraordinárias nas quais vemos claramente essas guerras de poder travadas nos bastidores da corte.
5: A exposição procura mostrar também que as cartas de Madame de Sévigné vão muito além da literatura. Durante muito tempo, elas foram vistas como uma elegante crônica do reinado de Luís XIV. Hoje, os historiadores enxergam nelas uma fonte histórica de primeira ordem. A marquesa circulava entre pessoas próximas ao rei e aos centros de decisão. Suas cartas registram episódios políticos que nem sempre apareciam nas publicações oficiais da época.
10: Essa mulher possuía uma formação muito sólida para a escrita. Ela não escrevia simplesmente ao sabor dos acontecimentos. A marquesa estava cercada de pessoas próximas à corte e aos círculos do poder. E por isso, sua visão do século, assim como sua leitura dos acontecimentos de Paris e do reino, são particularmente interessantes. Em uma de suas cartas, por exemplo, ela escreve: vou lhe contar o que as gazetas não contam. Tratava-se de um gesto engajado, de um ato político importante que aparece com clareza em sua correspondência.
5: A escolha do Museu Carnavalet para receber a exposição não é um mero detalhe. O museu ocupa justamente o Hotel Carnavalet, residência onde Madame de Sévigné viveu durante cerca de 20 anos.
10: Temos a sorte de apresentar essa exposição no próprio Hotel Carnavalet. Ela viveu ali durante cerca de 20 anos. Naquela época, o Marais era um lugar absolutamente excepcional em Paris, um dos bairros mais elegantes e disputados da cidade. Na exposição, não mostramos apenas cartas. Evidentemente, apresentamos também uma grande quantidade de objetos, pinturas, retratos, esculturas e objetos do cotidiano. Em resumo, buscamos recuperar a atmosfera do século XVII e recriá-la no percurso da exposição.
5: Fundado em 1880 e renovado recentemente, o Museu Carnavalet é dedicado exclusivamente à história de Paris, com milhares de obras e ambientes históricos preservados. Ele oferece um panorama único da capital francesa e do mundo em que viveu Madame de Sévigné. A exposição Madame de Sévigné, Cartas Parisienses, fica em cartaz no Museu Carnavalet até o dia 23 de agosto de 2026.

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1: Paris, 21 de agosto de 2026. Vamos aos destaques do noticiário internacional desta sexta-feira. Teherã acusa Washington de terrorismo econômico e de crimes contra a humanidade. A declaração é uma resposta à ameaça de Washington a aliados americanos que não aderirem à guerra econômica dos Estados Unidos contra o Irã. Os países que mantiverem relações comerciais com Teherã, por exemplo, poderão ser alvo de sanções, ameaçou o secretário do Tesouro dos Estados Unidos. O governo Trump defende as pressões econômicas como uma forma de provocar a queda do regime iraniano sem retomar as operações militares. A China afirmou nesta sexta-feira que as sanções e pressões americanas não são uma solução para o conflito no Oriente Médio. O bloqueio iraniano do Estreito de Hormuz não seria tão hermético quanto o anunciado. Segundo o site de notícias americano Axios, os Estados Unidos organizariam secretamente a passagem de 15 a 20 petroleiros pelo local todas as noites e há várias semanas. Dessa forma, cerca de 10 milhões de barris de petróleo estariam deixando diariamente a região, o equivalente a quase metade do volume exportado antes do conflito. A informação, contudo, contradiz os dados de uma empresa especializada no monitoramento em tempo real dos fluxos globais de petróleo. Segundo a companhia, o número de embarcações que atravessam o Estreito de Hormuz continua em queda. Alemanha, França, Itália e Reino Unido pedem que Israel pare a expansão de assentamentos na Cisjordânia. O apelo dos quatro países europeus se soma à crescente condenação internacional após as autoridades israelenses abrirem uma licitação para a construção de mais de 1.200 moradias na área. A expansão integra o polêmico plano E1, aprovado pelo governo de Israel no ano passado, que separaria ainda mais Jerusalém Oriental, ocupada e anexada por Israel, do restante da Cisjordânia. Os assentamentos israelenses na Cisjordânia são ilegais, martela o comunicado conjunto dos quatro países europeus. Conselho de Segurança realiza nova votação para escolher o próximo chefe da ONU. A segunda rodada será realizada nesta sexta-feira em Nova York. A escolha do futuro secretário-geral acontece em meio a profundas divisões na organização, confrontada pelo enfraquecimento do multilateralismo e graves dificuldades financeiras. 5 mulheres e 3 homens disputam a sucessão do português António Guterres. O mandato de 5 anos do atual secretário-geral da ONU termina em 31 de dezembro. Em Paris, 11 horas e 30 minutos, 6 horas e 30 minutos em Brasília. Bom dia.
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1: Manhã nublada, 20 graus. Atenção aos destaques desta sexta-feira, 21 de agosto de 2026. Teherã acusa Washington de terrorismo econômico após Estados Unidos ameaçarem aliados que não aderirem à guerra econômica contra o Irã. Alemanha, França, Itália e Reino Unido pedem que Israel pare a expansão de assentamentos na Cisjordânia. Milhares de argentinos vão às ruas para pedir medidas de alívio diante do endividamento da população. Estes e outros assuntos a seguir. Teherã acusa Washington de terrorismo econômico e de crimes contra a humanidade. A declaração é uma resposta à ameaça de Washington a aliados americanos que não aderirem à guerra econômica dos Estados Unidos contra o Irã. Patrícia Moribe tem os detalhes.
2: Os países que mantiverem relações comerciais com Teherã, por exemplo, poderão ser alvo de sanções, ameaçou o secretário do Tesouro dos Estados Unidos, Scott Bessent. O governo Trump defende as pressões econômicas como uma forma de provocar a queda do regime iraniano sem retomar operações militares. A China afirmou nessa sexta-feira que as sanções e pressões americanas não são uma solução para o conflito no Oriente Médio. assédio. Sobre o bloqueio iraniano de Hormuz, ele não seria tão hermético quanto anunciado. Segundo o site de notícias americano Axios, Estados Unidos organizariam secretamente a passagem de 15 a 20 petroleiros pelo estreito todas as noites e há várias semanas. Dessa forma, cerca de 10 milhões de barris de petróleo estariam deixando diariamente a região, o equivalente a quase metade do volume exportado antes do conflito. A informação, contudo, contradiz os dados de uma empresa especializada no monitoramento de fluxos globais de petróleo. Segundo a companhia, o número de embarcações que atravessam o Estreito de Hormuz continua em queda.
1: Alemanha, França, Itália e Reino Unido pedem que Israel pare a expansão de assentamentos na Cisjordânia. O apelo dos quatro países europeus se soma à crescente condenação internacional após as autoridades israelenses abrirem uma licitação para a construção de mais de 1.200 moradias na área. A expansão integra o polêmico plano E1, aprovado pelo governo de Israel no ano passado, que separaria ainda mais Jerusalém Oriental, ocupada e anexada por Israel, do restante da Cisjordânia. O comunicado conjunto de Berlim, Paris, Roma e Londres diz que a decisão aprofunda a crise na Cisjordânia, que vive um momento de grave instabilidade, com níveis sem precedentes de violência por parte de colonos contra civis e uma série de restrições à economia palestina. Os assentamentos israelenses na Cisjordânia são ilegais, como reafirmado pelo Conselho de Segurança da ONU, martela o texto. E o Conselho de Segurança realiza uma nova votação para escolher o próximo chefe da ONU. A segunda rodada será realizada nesta segunda-feira em Nova York. A escolha do futuro secretário-geral acontece em meio a profundas divisões na organização, confrontada ao enfraquecimento do multilateralismo e graves dificuldades financeiras. 5 mulheres e 3 homens disputam a sucessão do português António Guterres. O mandato de 5 anos do atual secretário da ONU termina em 31 de dezembro. Na primeira rodada, no fim de julho, a ex-vice-presidente da Costa Rica, Rebeca Greenspan, foi a favorita. O processo pode durar ainda várias semanas.
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1: Javier Milei afirma que a loucura do aborto legal na Argentina está custando caro à economia e ao sistema previdenciário do país. O presidente argentino vinculou a queda da natalidade no país ao movimento feminista e à legalização do aborto em discurso durante uma conferência empresarial em Buenos Aires. Milei se referiu ao aborto como a paixão para matar crianças no ventre da mãe. Milhares de argentinos foram às ruas nesta quinta-feira em Buenos Aires para pedir medidas de alívio diante do endividamento dos lares, que atingiu seu maior nível em 20 anos durante o governo Milei. Nesta sexta-feira está previsto um novo protesto. Márcio Rezende, correspondente da RFI em Buenos Aires, explica os motivos que levam os argentinos a protestar.
3: Nos últimos 20 meses, a inadimplência no sistema financeiro tem crescido de forma acelerada e assustadora, a ponto de, nesta semana, ganhar forma de protestos populares. O problema afeta quase 21 milhões de argentinos, equivalentes a 95% da população economicamente ativa. Destes, 6 milhões estão inadimplentes, equivalentes a 30%. Os empréstimos foram para gastos básicos, como comprar comida, pagar luz, gás e água. São montantes relativamente baixos, mas que se tornaram impagáveis devido a uma combinação explosiva de redução do salário, perda do emprego, aumento do custo de vida e taxas de juros estratosféricas. O governo se mostra insensível ao problema que o próprio presidente Javier Milei gerou ao liberar as taxas de juros, que passaram a não ter teto.
1: Márcio Rezende, correspondente da RFI na Argentina. O terremoto de magnitude 6,7 que atingiu o sul do Peru deixou 3 feridos, segundo um balanço preliminar das autoridades. O abalo ocorreu na tarde de quinta-feira e teve como epicentro um distrito a cerca de 791 quilômetros da capital, Lima. Mina de ouro artesanal no oeste da República Centro-Africana, na fronteira com Camarões, é fechada após desabamento que deixou ao menos 49 mortos. Mas as testemunhas e familiares das vítimas afirmam que mais de 100 pessoas morreram no acidente. As operações de resgate continuam, feridos foram transferidos para Babua, localizada a cerca de 60 quilômetros do local da tragédia, para receber atendimento médico. Uma das vítimas ouvidas pela RFI diz que escapou por pouco do pior e ainda tem dificuldade em compreender o que aconteceu.
4: Tudo aconteceu muito rápido. Estávamos trabalhando quando um bloco de terra se soltou e desabou sobre nós. Tentei fugir para me salvar. No pânico, caí, quebrei o braço, mas continuei avançando apesar da dor. Eu só queria sair daquele lugar. Ao meu redor, vi várias pessoas feridas, algumas cobertas de lama. Também vi corpos sem vida. Foi uma cena terrível. Muitas pessoas gritavam e pediam socorro. Tive muita sorte de ter conseguido sair vivo de lá. Acho que ainda há pessoas que ficaram soterradas sob os escombros. A partir de agora, a segurança desse local é de responsabilidade do governo.
1: Fim antecipado das manobras conjuntas entre Coreia do Sul e Estados Unidos, os exercícios militares foram encerrados nesta sexta-feira.
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1: São 11 horas e 38 minutos em Paris, 6 horas e 38 minutos em Brasília. Seguindo o nosso programa, na resenha da imprensa francesa desta sexta-feira, o desafio que representa o retorno ao Reino Unido do príncipe Harry e família para a coroa britânica. No RF Convida, entrevista com a jornalista Alexandra Farrá, especialista em moda sustentável, que analisa o declínio do luxo tradicional. O programa Rendezvous Cultural visitou a exposição em Paris sobre Madame de Sévigné e o poder feminino nos salões da França do Rei Sol. Mas antes, vamos no Linha Direta à Argentina, onde endividados, a população manifesta nas ruas contra o plano econômico de Milei.
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7: Nesta semana, uma série de protestos contra bancos e carteiras virtuais tem levado às ruas muitos argentinos que expõem um problema crescente no país: o endividamento das famílias. Cerca de 20,8 milhões de argentinos, o que representa cerca de 95% da população economicamente ativa, estão endividados. Destes, 6 milhões estão inadimplentes, o equivalente a 30%. Por trás desse problema está a perda acelerada do poder de compra dos argentinos, que recorrem ao crédito para se alimentarem e pagar contas de serviços básicos. Para entender melhor essa situação, vamos à Argentina conversar com o nosso correspondente em Buenos Aires, Márcio Rezende. Olá, Márcio, bom dia. Qual é a radiografia do problema da dívida das famílias argentinas e quão grave está?